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0: 22 horas.
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0: 23 horas.
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0: Eu amo esses caras.
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0: zero hora.
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2: 7:00. 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
6: Corações. 11:01. Bom dia. Bom dia, Três Corações. Bom dia, cidades do sul de Minas ou por onde quer que alcancem o nosso sinal. Bom dia. Está no ar Cidade em Revista, edição do dia 11 de junho de 2026. Eu sou Luiz Carlos de Freitas e junto com toda a nossa equipe, levaremos até você as principais informações, fatos e reportagens que são destaques no nosso município e também na região. Aproveite para acompanhar o trabalho de entrevistas e reportagens de Graziela Mello, Betânia Machado, Elison Gonçalves, Zezinho Rodrigues, trazendo os assuntos que movimentam a nossa cidade. E nas notícias do Complexo Policial, a apuração é com Donizete de Almeida. Fique conosco, se informe, participe, o Cidade em Revista está só começando. Hoje, dia 11 de junho, abraço para Yuri Antônio da Silva em São Bento Abade e Vitor Hugo da Silva Nunes em São Tomé das Letras. A você, ouvinte amigo, também aniversariando hoje, mesmo que não conste nessa lista, votos de muitas felicidades, paz, saúde e prosperidade.
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6: Os moradores de Três Corações devem se preparar para uma quinta-feira de tempo instável e temperaturas amenas. A atuação de uma frente fria sobre a região do sul de Minas mantém o céu com muitas nuvens no longo do dia e favorece a ocorrência de chuvas com diversos momentos. A previsão indica temperatura mínima de 14 e a máxima até de 19, o que garante uma sensação de frio, principalmente nas primeiras horas da manhã, durante a noite também. A umidade relativa no ar permanece elevada, variando entre 50% a 80%, contribuindo para o aumento da nebulosidade. Durante a manhã, o céu deverá permanecer parcialmente nublado e encoberto, com possibilidade de chuviscos e chuva fraca em alguns momentos. Ao longo da tarde, apesar de algumas aberturas de sol entre as nuvens, a combinação da umidade com a aproximação da frente fria pode provocar pancadas rápidas de chuva, acompanhadas de trovoadas isoladas. A previsão também alerta para a ocorrência de chuvas dispersas. Esse termo significa que a chuva não acontece de forma uniforme em toda a cidade. Enquanto alguns bairros podem registrar pancadas moderadas, outros podem ter apenas garoa, até mesmo permanecer sem chuva por determinado período. Por isso, o tempo pode variar bastante de uma região para outra do município. Durante a noite, o céu continuou com muitas nuvens e a possibilidade de novas pancadas rápidas de chuva. Apesar dos acumulados não serem elevados, recomenda-se atenção aos motoristas devido às pistas molhadas e a redução da visibilidade em momentos de chuva. O resumo da previsão para Três Corações, mínima de 14 e a máxima de 19. Céu parcialmente nublado e encoberto. Pancadas rápidas de chuva ao longo do dia. Sensação de frio devido à nebulosidade e à chegada de uma frente fria. A recomendação é sair de casa com um agasalho e manter o guarda-chuva por perto, já que a chuva pode ocorrer de forma rápida em diferentes horários do dia. 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

0: Jogos do Brasil e Arraiá de Santo Antônio, haverá reforço policial, blitz, revistas pessoais e proibição de entrada com recipientes de vidro. CEMIG monta operação especial para garantir fornecimento de energia durante os Jogos da Copa do Mundo. Sagrado Coração de Jesus será celebrado com procissão e missa especial nesta sexta-feira na Matriz Sagrada Família. No Rádio Notícia de hoje, se a lei proíbe, por que ainda vendem? Ouvinte cobra fiscalização com fogos barulhentos em Três Corações. Acidentes fatais caem em 30% nas rodovias sob concessão do Sul de Minas. Renovação automática da CNH com exame médico já está em vigor e gera dúvidas entre motoristas. Colisão entre motocicletas deixa dois feridos no Jardim Paraíso. No giro de esporte, trigordiano William Peixinho vai intensificando treinamentos e projeta novas conquistas das próximas competições de natação pela Praia Clube de Uberlândia. E ao final desta edição, você confere e acompanha as notícias do Complexo Policial com Donizete de Almeida. Cidade em Revista está no ar. Prepare-se.
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0: A Copa do Mundo começa oficialmente nesta quinta-feira. Com a estreia da seleção brasileira marcada para sábado, a expectativa dos torcedores já toma conta do nosso país. Mas toda a emoção, ansiedade e tensão que acompanham os jogos também exige atenção à saúde. O alerta é do médico cardiologista Dr. Marco Antônio Lemos, que explica que momentos de forte estresse emocional como esse podem desencadear problemas cardiovasculares, especialmente em pessoas que já possuem alguma doença cardíaca. A reportagem é de Betânia Machado.
2: A paixão pelo futebol costuma transformar os dias de jogos da seleção brasileira em momentos de festa, confraternização e muita emoção. Mas o que para muitos é apenas diversão, para algumas pessoas pode representar um fator de risco para a saúde do coração. Segundo o cardiologista Dr. Marco Antônio Lemos, situações de grande tensão emocional podem funcionar como gatilhos para eventos cardiovasculares graves.
3: Olha, pode sim. A gente sabe que o estresse emocional, inclusive, é um dos principais gatilhos para um evento cardiovascular, como o infarto. E principalmente para aquelas pessoas que já tem alguma doença cardíaca de base.
2: O médico explica que durante momentos de forte emoção, o organismo entra em estado de alerta e passa por diversas alterações fisiológicas.
3: O que acontece durante esses momentos de muita tensão é que o nosso organismo, ele ativa um sistema chamado de luta ou fuga, que basicamente a gente vai sofrer uma enxurrada de hormônios, né, e de neurotransmissores no nosso corpo, como adrenalina, cortisol, noradrenalina, e que eles, em última instância, vão aumentar a nossa pressão arterial, vão aumentar a nossa frequência cardíaca, vai acontecer o que a gente chama de broncodilatação para uma melhor oxigenação dos pulmões, vai aumentar o nosso fluxo sanguíneo e ele vai ser desviado para os órgãos considerados essenciais, como coração e grandes músculos. Tudo isso de maneira simultânea.
2: Para quem já possui histórico de hipertensão, arritmias, insuficiência cardíaca ou outras doenças cardiovasculares, os cuidados precisam ser redobrados.
3: Essas pessoas precisam estar com acompanhamento médico em dia, com as suas consultas regulares, seus exames periódicos. Elas precisam estar fazendo o uso correto das medicações que porventura elas façam uso. elas precisam se atentar.

0: evitar, para evitar alguns excessos relacionados à alimentação, ao consumo de bebidas alcoólicas, elas precisam estar em dia com os cuidados de saúde.
1: Além da prevenção, é fundamental reconhecer rapidamente os sinais que podem indicar uma emergência cardíaca.
0: Dor no peito, que muitas vezes ela pode se irradiar para o braço esquerdo, para o braço direito ou até mesmo para a mandíbula. Uma dor no peito que pode estar associada à diaforese, que é o que a gente popularmente chama ali, né, de suar frio, de náuseas, de vômitos, palpitações, que são aquelas batedeiras, desmaio, falta de ar, são sinais de alarme que a gente tem que se atentar.
1: Outro fator que costuma marcar os dias de jogos é o aumento do consumo de bebidas alcoólicas e alimentos ricos em gordura, além das mudanças na rotina e no horário de sono.
0: Com certeza, né? A gente sabe que os dias de jogos da seleção serão dias de grandes festividades, grandes confraternizações, e que o consumo excessivo de álcool tende a acontecer, assim como de alimentos gordurosos e pouco nutritivos, né? Então, lembrar que também o sono vai estar, pode estar um pouco desbalanceado, o estresse, todo o contexto emocional dos jogos. Então, a gente precisa se atentar para esses fatores e tentar equilibrar ao máximo para aproveitar com responsabilidade e sempre com saúde.
1: Com a torcida já aquecida para acompanhar a caminhada do Brasil na Copa do Mundo, o cardiologista deixa uma recomendação final aos torcedores.
0: A mensagem que fica é que a gente precisa estar em dia com os nossos cuidados de saúde, com o nosso acompanhamento médico, com as medicações. A gente precisa se atentar para um equilíbrio em relação ao consumo de bebidas alcoólicas, de alimentos gordurosos, em relação ao sono, ao estresse emocional que certamente envolve os jogos da seleção, e claro, se atentar aos sinais de alarme e procurar ajuda caso reconheça algum deles, sem demorar e sem achar que não é nada, para a gente poder torcer bastante com muito entusiasmo e com muita segurança, e que venha o Hexa.
1: Para os especialistas, a recomendação é simples: torcer, vibrar e comemorar fazem parte da festa, mas sem esquecer dos cuidados com a saúde. Afinal, o melhor resultado é poder acompanhar cada partida com o coração em segurança. Betânia Machado para o Cidade em Revista.
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2: 11:16, Cidade em Revista.
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2: A Copa do Mundo está prestes a começar. Nesta quinta-feira, 11 de junho, às 16h, pelo horário de Brasília, jogam México e África do Sul. Eles vão entrar em campo com o jogo de estreia do Mundial. É a primeira das 104 partidas que serão realizadas até o dia 19 de julho e que prometem mudar a rotina de milhares de pessoas ao redor do mundo e impactar a produtividade global. De acordo com um levantamento internacional realizado por uma consultoria de gestão de pessoas, o torneio deve mudar o ritmo de trabalho e pode custar cerca de 17 bilhões de dólares em perda de produtividade para as empresas. Isso porque, segundo o estudo que ouviu 8 mil profissionais em 8 países, cerca de um terço dos trabalhadores planeja alterar seus horários por causa dos jogos da competição. Além disso, 14% das pessoas ouvidas confessam que pretendem assistir os jogos escondidas durante o expediente. Os Estados Unidos, um dos países sedes dessa Copa, lideram um prejuízo financeiro estimado pela pesquisa, isso seguido da Alemanha. Com a distração será forte nas próximas semanas, né? Se é por causa dos jogos, especialistas em recursos humanos recomendam que as companhias adotem políticas transparentes de flexibilização de horários e promovam espaços de convivência interna para que funcionários acompanhem as partidas sem prejudicar o andamento dos negócios e o atendimento também aos clientes. E aí, ouvinte? Você já está preparado para vestir a sua camisa da seleção brasileira e entrar no clima da Copa do Mundo? A expectativa para a maior competição do futebol mundial só aumenta e o comércio já começa a sentir a movimentação dos torcedores em busca de produtos que não podem fazer falta nesta festa. Aliás, nessa semana, o nosso repórter Zezinho Rodrigues está fazendo um giro pelo comércio local e mostrando os mais diversos itens que ganharam ou que ganham destaque nesse período tão especial para os apaixonados por futebol. E hoje a parada é em uma tradicional loja de materiais esportivos da cidade. William Vicente, proprietário do estabelecimento, conta que as vendas das camisas da seleção brasileira estavam um pouco abaixo do esperado, mas que o cenário mudou completamente nesses últimos dias. A procura acabou crescendo de forma significativa e a expectativa agora é das melhores para as próximas semanas. Para entender a demanda, a loja reforçou o estoque com modelos para homens, mulheres, crianças, kits completos para a garotada e opções em tamanhos plus size, garantindo que ninguém fique de fora da torcida pelo Brasil. Então vamos acompanhar esse bate-papo animado com William Vicente e saber como está a movimentação dos torcedores tricordianos rumo à Copa do Mundo.
4: Nós estamos aqui visitando a loja Fundão Esporte, do senhor William Vicente. Estamos em ritmo de Copa do Mundo, vamos saber dele, como é que ele está mantendo essa loja sempre. Quando não tem Copa, tem os uniformes tradicionais das equipes. Bom dia, é um prazer falar com você.
5: É um prazer falar com o senhor aqui na nossa loja. E quero cumprimentar a todos os ouvintes da Rádio Tropical. E então vamos para cima aí nesse clima de Copa do Mundo. E agora na reta final agora, estamos tendo assim uma procura grande na camiseta da seleção brasileira. Um aumento nas vendas, que é normal nessa época, né? A procura tem aumentado dos produtos do Brasil.
4: Mas quais os modelos que estão sendo mais procurados pelos clientes aqui?
5: A camiseta que é mais procurada é a amarelinha, né? A tradicional, amarela, azul, né? Que é a que sai mais, é o modelo adulto, né?
4: E qual é o número e o nome do jogador mais pedido?
5: Ah, o Neymar, o camisa 10, está sendo mais procurado.
4: Isso é o xodó da garotada, né?
5: Sim, é verdade.
4: O público feminino também está buscando bastante as camisas da seleção?
5: Sim, tem aumentado também bastante venda de tamanho baby look, feminina, gola V, tá tendo bastante procura também. É, o corte da camiseta feminina, ela é diferenciada da masculina. Tá, ela é mais apertadinha, ela é gola V, baby look, tá tendo uma grande procura também.
4: E para as crianças?
5: As crianças eu tenho do tamanho zero, que é o recém-nascido, né? Até o tamanho juvenil, tamanho 16.
4: Além das camisetas oficiais, quais outros produtos temáticos da Copa do Mundo estão disponíveis aí na loja?
5: É, o segundo mais vendido na nossa loja aqui é a bandeira, né? A bandeira do Brasil, as camisetas, os conjuntos infantis, as femininas, e também está tendo procura também de tamanhos especiais, tamanho do Extra G1, Extra G2, Extra G3, que é o pessoal plus size, né? Está tendo bastante procura também. Esse ano a gente achava que estava meio devagar, mas agora, aproximando do início da Copa, então, o pessoal está mais animado, está pintando as ruas, tá torcendo, tá no clima de Copa mesmo. Todo evento assim, grandioso assim, tem uma procura muito grande. Então, quanto mais cedo vir garantir sua camiseta, seu kit, a sua bandeira, é melhor, né?
4: Bem, eu quero lembrar os nossos ouvintes que estão aqui nessa loja, e também os funcionários são boleiros. A gente conhece todos os jogadores, já ajuda o consumidor a escolher o uniforme,
5: com
4: né?
5: Certeza.
4: Os meninos aqui, né?
5: Sim, sim. Às vezes o pessoal chega querendo ser atendido por eles, né? Que vê o jogo deles lá no Pelezão, já tá acostumado. E um deles trabalha com a gente, que o Pedrinho tá na final agora do time do Monte Verde.
4: Pedrinho, chega aqui. O Pedrinho vai falar comigo aqui, trabalha aqui na loja. Você que já é um boleto, tá na final aí do futsal. Então vamos falando. O Batoré.
6: Assim, ele já chega aqui perguntando pra gente o modelo assim, mais atuais, assim, do mercado, né? Tipo, dos jogadores também, já chega perguntando jogadores, às vezes, tipo, muitas mães nem sabem qual que os filhos querem, né? Tipo, já chega em nós, já pergunta, já, a gente já sabe, né? Por essa facilidade aí que já tem, a gente já tem no esporte. E é isso, eles, às vezes nem as mães sabem o tamanho certo da pessoa, só que às vezes a gente até de olhar assim, sabendo que os uniformes infantil e os adultos são até maiores, né? Por causa do tecido da camiseta, a gente já sabe mais ou menos o tamanho certo deles usarem.
4: Jogado inteligente do proprietário da loja, hein? Colocar boleiros aqui para trabalhar e vender esse produto. É isso aí. Sim. Valeu, muito obrigado. Sim. E vamos torcer aí.
5: Com certeza. Vem agradecer a todo o público aí que ouve a Rádio Tropical. E vamos estar ligados na Copa, que o Brasil vai surpreender essa Copa aí.
2: Se Deus quiser. A contagem regressiva para a Copa do Mundo também movimenta quem gosta de entrar de vez no clima da torcida. E não estamos falando apenas das camisas da seleção brasileira, não só isso. Os tradicionais enfeites, nas cores verde e amarelo, começam a ganhar espaço em residências, empresas, áreas de lazer, locais onde os amigos e familiares costumam se reunir para acompanhar os jogos do Brasil. Bandeiras, balões, painéis, fitas, toalhas temáticas e diversos artigos decorativos ajudam a transformar qualquer ambiente em um verdadeiro cenário de torcida, deixando as confraternizações, churrascos e encontros ainda mais animados durante o maior evento esportivo do planeta. E a expectativa também é positiva para os comerciantes que trabalham com esse segmento. A nossa entrevista de hoje é a nossa entrevistada é Edmara Tavares. A Edmara Tavares Florencio, ela destaca que a loja está preparada para atender essa procura por itens decorativos nas cores da seleção. Ela explica também que as vendas costumam acompanhar o desempenho do Brasil na competição, já que a empolgação dos torcedores aumenta a cada fase conquistada. Como todo brasileiro apaixonado por futebol, o comércio também está na torcida para que a seleção avance e continue levando alegria aos torcedores e bons resultados para que quem está investindo nesse período especial seja favorecido. Vamos ouvir então entrevistas e conhecer as expectativas para o comércio de artigos decorativos nessa temporada Copa do Mundo.
4: Eu vou conversar aqui com a Edmara Tavares Vilela Florencio, ela é da loja aqui da Jacomar, e vai falar para nós sobre os enfeites aí da Copa do Mundo. A Copa do Mundo já está começando, as lojas tudo enfeitando. Bom dia, falando com a gente aí sobre os artigos que vocês têm aí para poder enfeitar aí as ruas da cidade.
7: Bom dia, é com grande orgulho que a gente recebe a Rádio Tropical. Então, a gente tem assim, tem bandeirinha, tem buzina de vários tamanhos, eu tenho confete, tem tinta para passar no cabelo, para enfeitar o cabelo das crianças, tem bastante coisa.
4: Quais os produtos de decoração que mais tem chamado a atenção dos clientes?
7: Os clientes estão procurando mais, e bandeirinha para colocar na festa individual. A gente também tem uma cortina, que agora eu tô usando muito, a cortina metalizada. Então as pessoas estão procurando muito, fica um ambiente bonito com essa cortina. E também escrito Brasil, escrito Hexa, escrito
4: Toda forma de chamar atenção,
7: toda,
4: né?
7: Toda forma de chamar atenção.
4: O brasileiro ainda mantém a tradição de decorar casas de comércio durante a Copa?
7: Alguns anos atrás, nas outras Copas, as pessoas estavam mais animadas para procurar as coisas. Esse ano estão procurando, mas menos.
4: Quais as opções a loja oferece para quem quer entrar no clima da torcida?
7: Ó, a gente tem a banderola, a gente tem a bandeira, tanto para pôr no carro como individual. Tem também o chique-choque para as crianças levar no dia do jogo, para poder fazer. A gente tem cachepô para comer pipoca, para passar um momento divertido.
4: E tem também itens voltados para a festa, por causa do churrasco e reuniões entre os amigos durante os jogos.
7: Temos vários artigos assim, verde, amarelo, tem balão, tem Jesus que quer decorar o ambiente do churrasco lá, fazer uma coisa legalzinha, tem bastante também.
4: Você explica para mim, os produtos nas coisas do Brasil continuam sendo os mais procurados?
7: Neste momento, sim. A gente procura se deixar de uma maneira mais agradável, os produtos tudo junto, e com isso a gente procura trabalhar da melhor forma possível, que seja um preço bom para todos.
4: A expectativa de aumento nas vendas?
7: Sim, mas a gente crê que com o movimento da Copa, a Copa passando as etapas, eles vencendo, a gente vai vencendo junto com eles. A gente procura ajudar, orientar, porque às vezes a pessoa chega, não tem muita ideia do que é fazer, a gente ajuda e a gente vai se envolvendo junto e no fim dá tudo certo.
4: No clima da Copa?
7: Estamos no clima da Copa, procurando o Hexa. Vamos torcer, vamos pra cima, Brasil.
2: Vamos pra cima, isso aí. Não pode decepcionar pra não ter aquele banho de água fria bem no início, né, do campeonato. Deus me livre, tá amarrado, Deus me livre. 11:28, com a aproximação dos jogos da seleção brasileira na Copa do Mundo, cresce também a preocupação das autoridades com o quê? Com a segurança da população durante as comemorações. E para garantir que os momentos de torcida sejam marcados pela alegria e pela tranquilidade, a Polícia Militar já definiu uma série de estratégias que serão colocadas em prática em Três Corações. Quem traz os detalhes é o comandante da 16ª Companhia Independente da Polícia Militar, Tenente Coronel Leonardo de Freitas Raimundo. Ele faz um apelo à comunidade para que todos aproveitem os jogos, comemorem as vitórias e participem das confraternizações, mas com responsabilidade. Evitar excessos, principalmente relacionados ao consumo imoderado de bebidas alcoólicas. O comandante informa ainda que a Polícia Militar vai intensificar o policiamento dos dias do jogo, dos Jogos do Brasil, perdão, com reforço de efetivo, patrulhamento ampliado e a realização de blitz em diversos pontos da cidade. Portanto, fiquem atentos.
8: Bom dia a todos, né? Quando se fala em Copa do Mundo, futebol, né? Uma paixão aí do brasileiro, né? Logo a gente já pensa em festa, né? E em Três Corações vai estar aí aliado nesse primeiro jogo a festa junina aqui na Praça Odilon. Bom, o que a gente pede para a comunidade? Futebol, Copa do Mundo, nos remete à festa, mas nos remete também ao uso imoderado de bebidas alcoólicas. A euforia é grande, né? A paixão do brasileiro é o futebol, o jogo do Brasil. Então a gente pede que as pessoas realmente aproveitem, comemorem a atuação do Brasil, mas também que tomem cuidado aí, porque é muito comum em dias de jogo a gente vê o uso imoderado de bebidas alcoólicas e posteriormente a gente vê aí algumas confusões, algumas brigas generalizadas, né? Inclusive no próprio seio familiar, e isso aí acaba estragando, né? O prazer, né? A beleza do futebol, né? E trazendo aí desavenças. Então a gente pede que a comunidade, né? Ela comemore aí com responsabilidade, com respeito às leis, né? E a Polícia Militar vai estar intensificando o policiamento em dias de jogos. Inclusive, gostaria de registrar que com blitz, nós estaremos realizando aí blitz em diversos pontos da cidade nos dias aí de comemoração aos jogos.
2: Durante a entrevista, o Tenente Coronel Leonardo também explica as medidas de segurança que serão adotadas durante a realização tradicional. Arraiá de Santo Antônio, na Praça de Lon Resende. Segundo ele, todas as pessoas que acessarem o evento passarão por busca pessoal e revistas em bolsas. Além disso, Não será permitida a entrada com copos, garrafas ou qualquer recipiente de vidro. Um forte esquema de segurança vai ser montado tanto no interior da praça quanto em todo o entorno do evento, com apoio de motocicletas, viaturas e equipes policiais realizando um patrulhamento e blitz em pontos estratégicos do município. Por fim, o comandante deixa uma mensagem importante à população: que o futebol seja motivo de união, alegria e confraternização. Ele pede que todos evitem desavenças, brigas e atitudes que possam colocar em risco a segurança das pessoas, contribuindo para que os eventos transcorram em clima de paz e de total respeito.
8: E na praça, em parceria com a Prefeitura Municipal, nós estaremos montando aí um forte esquema de segurança, colocando reconhecimento facial, gradinho, seguranças, buscas em todas as pessoas que vai frequentar. Estaremos reforçando o policiamento na praça, o policiamento nas imediações da praça. Então, todo o nosso foco estará voltado aí também para a festa junina, para o Jogo do Brasil, né? E no caso da festa junina, essas recomendações, elas servem para os três dias de festas aí que vai ocorrer no município. A gente já está trabalhando nele desde semana passada, fizemos reuniões aí com a prefeitura, mais especificamente aí com a Secretaria de Cultura, né? Então a gente está montando aí um grande esquema de segurança para garantir a tranquilidade pública, né? A todos os frequentadores.
4: Você já reuniu com donos de bares, lanchonetes?
8: Mas a gente já tem a nossa operação Boemia, que a gente fiscaliza bares, lanchonetes de forma constante aí no município de Três Corações, e todos eles já sabem aí o que pode e o que não pode fazer, né? Agora, se houver descumprimento, a gente vai tomar as providências aí e encaminhar a prefeitura, que é encarregada aí de tomar as providências administrativas contra esses estabelecimentos.
4: Então vamos lá, quais serão as principais estratégias de policiamento adotadas para garantir a segurança da população durante essas comemorações?
8: Bom, a principal estratégia é de visibilidade institucional como forma de fortalecimento da prevenção. E a segunda será patrulhamento através de motopatrulha e viaturas realizando blitz em pontos estratégicos da cidade. Então a gente mais uma vez aí reforça: se for comemorar o jogo, for beber, não dirija, porque a possibilidade de cair numa blitz policial, numa abordagem policial nesse dia é muito grande.
4: No dia 3 de junho coincide aí a realização tradicional Arraiá com essa de Dilon Rezende de Andrade.
8: Todo mundo que for nessa festa junina vai ser filmado quando entrar no local da festa, vai ser filmado, a gente estaremos lá com câmera de reconhecimento facial, todo mundo sofrerá a busca, inclusive em bolsas, a polícia militar vai estar presente, um grande número também de seguranças, né? Será feito aí um decreto municipal sobre o que pode ou não pode na festa junina, né? Aí eu já adianto, por exemplo, não pode estar no local da festa com garrafas de vidro, copos de vidro, espetinhos de churrasco, nada que possa comprometer a segurança aí dos envolvidos na festa.
4: Manuel, quais são as principais ocorrências registradas em eventos desse tipo?
8: As principais ocorrências nesses dias de jogos é justamente isso. Aumenta o uso imoderado aí de bebida alcoólica, que acaba gerando aí confusões, desavenças, brigas, né? Inclusive no seio familiar. Então essas são as principais ocorrências. Então o que a gente pede? Faça o uso moderado de bebida alcoólica, respeite a pessoa que está ao seu lado, respeite a opinião da pessoa que está ao seu lado, né? E que o futebol seja motivo de alegria e não de briga, de confusão. Isso é que a gente espera. Como eu disse, né? As blitz nos dias de jogos serão o maior número de viaturas nas ruas, né? Tendo em vista que o consumo de bebida alcoólica aumenta aí consideravelmente. Então evite, vá aí de com uma pessoa que não faça uso de bebida, procura aí utilizar um veículo aí de aplicativo, que evite pegar direção após o uso de bebida. Polícia Militar estará intensificando a blitz em todas as ruas da cidade de Três Corações. A minha mensagem é que é só para lembrar que futebol é momento de alegria, de descontração, de lazer, é esporte e não de briga, de violência, de uso imoderado de bebida alcoólica.
2: Cidade em Revista, 11:35, intervalo comercial e já voltamos.
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2: 11:41 e hoje no espaço destinado à participação dos ouvintes, nós vamos trazer a manifestação da ouvinte moradora da cidade, Ilza Ribeiro. Ela faz um alerta e cobra mais ações da conscientização e fiscalização em relação ao cumprimento da legislação municipal que proíbe o uso de fogos de artifício com estampido e efeitos sonoros em Três Corações. Segundo a Ilza, mesmo com a existência da lei, ainda são frequentes os relatos de fogos barulhentos durante comemorações esportivas e outras festividades na cidade. Ela destaca que o problema continua gerando transtorno para as pessoas em tratamento de saúde. São idosos, crianças e também para os animais domésticos, que costumam sofrer demais com o barulho intenso provocado pelas explosões. Demonstrando total indignação com a situação, a Ilza questiona a comercialização desses produtos e afirma: se ainda existem fogos com estampidos sendo utilizados, é porque continuam sendo vendidos. Na opinião dela, quem comercializa esse tipo de artefato também deveria respeitar mais a legislação vigente no município. A ouvinte defende uma fiscalização mais efetiva. Vamos ouvir a manifestação do ouvinte Ilza Ribeiro aqui no Cidade Revista.
18: Eu acho que a população tem que ter consciência, porque os fogos de artifício, eles prejudicam a pessoa cardíaca, pessoa que tem Alzheimer, pessoa que são autista, prejudica os animais também, que infartam, né? E a população tricordiana tem que denunciar as lojas que estão vendendo, porque se foi aprovado na Câmara Municipal Três Corações, os vereadores têm que sair fiscalizando. Por que que não fiscaliza? Entra ano, sai ano, continua os fogos de artifício. Ô, gente, vocês têm que ter consciência, o ser humano infarta e vocês acham que não vai acontecer na família de vocês. Então vocês compram os fogos de artifício sem estampido. Não, mas continua soltando. Época de futebol, qualquer time de futebol, fora a Copa do Mundo, tem esses fogos de artifício. Então as autoridades têm que unir e fiscalizar isso daí, porque está trazendo transtorno, não só para os animais, como para o ser humano. Se tiver situação que fica, a gente tem que correr com eles para o hospital. E vocês não têm consciência sobre isso? Isso é um crime. E eu acho que a Câmara Municipal está deixando a desejar. Está deixando a desejar. Porque nós pagamos nosso imposto e se foi aprovado e eles não fiscalizam, é complicado isso daí, né? Será que o Ministério Público vai ter que entrar nesse meio aí também? Ah, já procurei algum vereador aí, mas entrou no ouvido, saiu no outro. Então, a prefeitura, infelizmente, a gente, tudo que for na prefeitura agora tem que protocolar, porque verbal o vento leva, né? Então, agora comigo é protocolado. Se não funciona uma lei que foi aprovada na Câmara, não tem respeito nem pela Câmara, né? Então, eles não estão nem aí. A lei é aprovada. E não tem fiscalização, uma cidade sem lei, o que você espera? Não estão nem aí.
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2: Cidade Revista, 11:45, intervalo comercial e já a gente volta. Quinta-feira, 11 de junho.
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24: No episódio de hoje do Em Tramitação, vamos falar sobre um projeto de lei que trata diretamente de ética, moralidade e proteção de direitos fundamentais dentro do serviço público municipal. Estamos falando do projeto de lei que acrescenta um novo inciso à lei número 4.662 de 2022 e que veda a contratação em cargos públicos diretos, indiretos e comissionados de pessoas condenadas por crimes contra a dignidade sexual no âmbito do município de Três Corações. O projeto é de autoria da vereadora Lucila Perita. Agora vamos entender o que muda na prática, por que essa proposta foi apresentada e como ela impacta a vida da população. A lei municipal já previa restrições à nomeação de pessoas condenadas por determinados crimes. O que esse projeto faz é ampliar essa lista, acrescentando o inciso 7 ao artigo 1º da lei, incluindo de forma expressa os crimes contra a dignidade sexual, todos previstos no Código Penal Brasileiro. Entre eles estão crimes considerados de extrema gravidade, como estupro, violação sexual mediante fraude, assédio sexual, estupro de vulnerável e crimes ligados à exploração sexual de crianças e adolescentes, como a indução à prostituição ou a prática de atos libidinosos. Com isso, qualquer pessoa condenada por esses crimes fica legalmente impedida de ocupar cargos públicos no município, seja por concurso, contratação temporária ou nomeação para cargos comissionados. Mas o que que isso muda para a população? Na prática, essa lei reforça a segurança institucional e a confiança da sociedade no poder público. Ela cria uma barreira legal clara para que as pessoas condenadas por crimes sexuais não exerçam funções públicas, especialmente aquelas que envolvem contato com a população, acesso a serviços sensíveis ou atuação próxima de crianças, adolescentes e grupos vulneráveis. O foco central da proposta é o combate à violência sexual, com destaque para crimes de pedofilia. A justificativa do projeto deixa claro que a prioridade é a proteção de crianças e adolescentes, conforme previsto na Constituição Federal e no Estatuto da Criança e do Adolescente. Além da punição criminal, a lei reconhece que esses crimes são incompatíveis com a responsabilidade ética exigida de agentes públicos. Outro ponto importante é o aspecto administrativo. A medida está alinhada ao princípio da moralidade administrativa prevista no artigo 37 da Constituição Federal. Isso significa que o poder público tem um dever não apenas de cumprir a lei, mas de garantir que seus representantes tenham conduta ilibada e compatível com o interesse coletivo. A ampliação dessa vedação fortalece os critérios de idoneidade moral e envia um recado claro. O serviço público municipal não tolera condutas que violem direitos humanos e a dignidade das pessoas. Em que estágio está esse projeto? Esse é um ponto importante. O projeto já foi aprovado pelo Legislativo, sancionado e se tornou lei municipal. Ele já está em vigor e passa a valer imediatamente conforme prevê a lei orgânica do município. Ou seja, a partir de agora, a administração pública municipal deve observar essa nova regra com todas as contratações e nomeações. Esse foi a tramitação de hoje, explicando um projeto que reforça a ética na administração pública e amplia a proteção às pessoas mais vulneráveis da sociedade. Na próxima edição, a gente volta com mais um resumo e informações sobre a política local. Então, até a próxima, porque o Entremitação é aonde a cidade se encontra.
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2: Cidade em Revista, 11:51. A comunidade católica de Três Corações é convidada a participar desta, ou melhor, nesta sexta-feira, dia 12 de junho, das celebrações em honra ao Sagrado Coração de Jesus, uma das devoções mais tradicionais e difundidas da Igreja Católica. A programação especial será realizada na Matriz Sagrada Família e vai contar com procissão e missa solene, reunindo fiéis, integrantes do apostolado da oração e devotos da cidade. A solenidade do Sagrado Coração de Jesus destaca o amor, a misericórdia, o perdão e a acolhida de Deus para com a humanidade, sendo uma data de grande significado espiritual para os católicos. Segundo a tradição da Igreja, a imagem do Sagrado Coração representa o convite permanente de Cristo para que todos façam a experiência do amor de Deus e encontrem lugar em seu coração. As atividades terão início às 18h com a procissão no entorno da Matriz Sagrada Família. Em seguida, os fiéis participarão da Santa Missa, celebrada dentro das festividades dedicadas ao Sagrado Coração de Jesus. Quem faz esse convite à população e explica melhor o significado desta importante celebração é o pároco da Matriz Sagrada Família, Cônego Sérgio. Vamos ouvir com atenção o que ele tem a dizer.
0: Estimados ouvintes, nesta sexta-feira, dia 12 de junho, a Igreja Católica celebra a solenidade do Sagrado Coração de Jesus, que é uma espiritualidade muito querida e muito difundida junto ao povo católico, a todos nós, que nos apresenta um Deus tão humano, tão cheio de humanidade, de misericórdia, de perdão, de bondade, e que em seu Filho Jesus Cristo é o sinal da sua presença no mundo. E a imagem do Sagrado Coração de Jesus é uma síntese da Sagrada Escritura, porque nos mostra Jesus com o dedo indicador voltado, mostrando o seu coração, dizendo para cada um de nós: aqui é o seu lugar. No meu coração existe lugar para todos aqueles que se deixam converter e fazem a experiência concreta do amor de Deus. Aqui na Matriz da Sagrada Família, nós teremos uma celebração especial com a seguinte programação. Às 18h, teremos a procissão com a participação do apostolado da oração, né, que é um grupo numeroso de senhoras e senhores que rezam diariamente em comunhão com as intenções da Igreja, em comunhão com o Santo Padre o Papa. E juntamente também com os devotos e os demais paroquianos. E ao chegar na matriz, teremos, portanto, a Santa Missa, em honra ao Sagrado Coração de Jesus. Venham participar conosco. Repito, a procissão do Sagrado Coração de Jesus, aqui na Matriz da Sagrada Família, será às 18h, aqui no entorno da matriz mesmo. E ao chegarmos na igreja, na matriz, já estaremos começando a Santa Missa dentro das festividades em honra ao Sagrado Coração de Jesus, nesta sexta-feira, dia 12.
2: Outro assunto, com expectativa dos torcedores para os jogos da Seleção Brasileira na Copa do Mundo, a CEMIG já colocou em prática, uma operação especial para garantir a segurança e a confiabilidade do fornecimento de energia elétrica durante as partidas. A companhia energética reforçou o monitoramento do sistema, mobilizou equipes técnicas e suspendeu desligamentos programados próximos aos horários dos jogos. Além disso, a empresa faz um alerta importante para que a população adote cuidados com a rede elétrica durante as comemorações. Vamos saber dos detalhes? Repórter Betânia Machado.
1: A Copa do Mundo movimenta não apenas a paixão dos torcedores, mas também exige atenção especial de quem trabalha para manter serviços essenciais funcionando. Em Minas Gerais, a CEMIG preparou uma operação especial para acompanhar o comportamento do sistema elétrico durante os jogos da seleção brasileira. Isso porque as partidas provocam mudanças significativas nos hábitos da população. Horas antes dos jogos, muitas empresas reduzem o ritmo de funcionamento e parte do comércio altera os seus horários. Durante a transmissão, milhões de pessoas passam a acompanhar simultaneamente as partidas pela televisão, modificando o padrão de consumo de energia em todo o estado. Mas é nos intervalos e logo após o término dos jogos que ocorre um dos momentos de maior atenção para os operadores do sistema elétrico. Nesses períodos, equipamentos como chuveiros, micro-ondas, fornos elétricos, geladeiras e iluminação residencial costumam ser acionados ao mesmo tempo por milhares de consumidores, provocando um aumento repentino na demanda por energia. Para garantir a estabilidade da rede, a CEMIG reforçou o monitoramento em tempo real do sistema elétrico, ampliou o efetivo do centro de operação e posicionou equipes em regiões estratégicas para atender rapidamente qualquer eventual ocorrência. Outra medida adotada pela companhia foi a suspensão dos desligamentos programados para manutenção em horários próximos aos jogos da seleção brasileira, aumentando a segurança operacional durante os períodos de maior mobilização dos torcedores. Além da operação especial, a CEMIG também orienta a população a redobrar os cuidados com a eletricidade durante as comemorações, evitando acidentes que podem transformar o momento de festa em situações de risco. Betânia Machado para o Cidade em Revista.
2: Um outro assunto, um balanço de concessionária aponta redução nos quatro primeiros meses do ano e destaca ações de conscientização e infraestrutura na região. O repórter Elison Gonçalves traz os detalhes desse balanço.
5: Um levantamento divulgado nos últimos dias aponta uma redução importante no número de acidentes com mortes em rodovias aqui no sul de Minas. De acordo com dados referentes aos quatro primeiros meses deste ano, houve uma queda de 30% nos sinistros fatais registrados entre janeiro e abril, na comparação com o mesmo período de 2025. O levantamento considera uma malha rodoviária de mais de 430 quilômetros, que passa por 22 municípios da região. Embora os números mostrem uma melhora nos indicadores, os dados também revelam que alguns comportamentos de risco continuam sendo responsáveis por boa parte das ocorrências graves registradas nas estradas. Segundo o estudo, as ultrapassagens indevidas ou forçadas aparecem como a principal causa associada aos acidentes fatais, representando cerca de um terço dos casos registrados. Logo em seguida, vem o excesso de velocidade, responsável por quase 30% das ocorrências, e a distração ao volante, que também continua figurando entre os principais fatores de risco. São situações que os motoristas encontram diariamente nas rodovias. Muitas vezes, a pressa, a tentativa de ganhar alguns minutos na viagem, ou até mesmo o uso do celular ao volante, acabam aumentando significativamente o risco de acidentes graves. Outro dado que chama atenção é que os atropelamentos continuam presentes nas estatísticas. Embora tenham apresentado uma pequena redução em relação ao ano passado, eles ainda representam uma parcela importante dos acidentes com vítimas fatais. Já os casos com indícios de embriaguez permaneceram praticamente estáveis na comparação entre os dois períodos analisados. Os números reforçam uma realidade já conhecida pelos especialistas em trânsito. A maioria dos acidentes graves não está relacionada apenas às condições da via, mas principalmente ao comportamento dos condutores. Ao longo dos últimos meses, também foram realizadas diversas ações de conscientização em municípios da região. Durante a campanha Maio Amarelo, por exemplo, atividades educativas reuniram motoristas, motociclistas, pedestres e estudantes para discutir a importância de atitudes seguras no trânsito. Entre as iniciativas promovidas, estiveram simuladores de impacto que reproduzem situações de colisão em baixa velocidade, além de atividades que demonstram os efeitos de ingestão de álcool na capacidade de condução de veículos.
24: As ações também alcançaram crianças e adolescentes em eventos realizados no sul de Minas, com atividades voltadas para educação no trânsito e prevenção de acidentes. Além das campanhas educativas, o período também foi marcado por intervenções de infraestrutura nas rodovias da região. Foram instalados novos dispositivos de proteção, placas de sinalização e balizadores, além da revitalização de sinalizações horizontais, como faixa de pedestres, lombadas e sonorizadores. Trevos considerados pontos estratégicos também receberam melhorias de iluminação, medida que busca aumentar a visibilidade dos motoristas durante a noite e reduzir riscos em locais de maior fluxo de veículos. Mas, apesar da redução registrada nos primeiros 4 meses do ano, especialistas reforçam que o resultado não elimina a necessidade de atenção permanente nas estradas. O uso do cinto de segurança, o respeito aos limites de velocidade, a proibição do uso de celular ao volante e a realização de ultrapassagens apenas em locais permitidos continuam sendo medidas fundamentais para evitar acidentes. Ao final, os números mostram uma queda nas ocorrências fatais, mas também deixam claro que boa parte desses acidentes ainda pode ser evitada com atitudes mais seguras por parte dos próprios motoristas. Então, fico alerta para quem vai pegar a estrada nos próximos dias. Dirigir com prudência continua sendo a principal ferramenta para preservar vidas no trânsito. Com informações direto da redação para o Cidade Revista, repórter Elison Gonçalves.
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6: 12:02.
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26: Em conversa, deixa eu dar uma olhadinha aqui, peraí, giro de esporte. Em conversa com o repórter Zezinho Rodrigues, vamos falar do William Peixinho. Ele falou sobre a rotina de treinamentos e a preparação física e técnica para as próximas competições e as expectativas para os campeonatos que vai disputar neste ano. O nadador também destacou a importância da dedicação diária e do apoio recebido para continuar evoluindo na modalidade. Acompanhe agora esse bate-papo com o atleta que leva o nome de Três Corações para as grandes competições de natação brasileira, William Peixinho.
27: Sim, está em andamento, já está no calendário algumas competições, né? Então a gente segue treinando, buscando melhorar sempre, cada dia mais o tempo e sempre fazer o melhor, né?
28: Ô Peixinho, enquanto não tem data marcada para início aí das competições, você treina aqui mesmo no Três Corações?
27: Isso, treina aqui mesmo, lá na Arte Forte.
28: E quanto tempo que é o seu treinamento, vem na piscina, como é que faz?
27: Ah, varia, tem dias que é 1h30, 2 horas. Tem sim meu treinador lá do Praia Clube, que é o Fábio Antônio.
28: E como que ele faz para acompanhar você de longa distância?
27: Ele manda os treinos online, né, e depois a gente completa um relatório lá de como foi o treino e tal, como a gente está se sentindo, e assim vai acompanhando.
28: Como é que você sente assim nessas competições com piscinas diferentes?
27: Ah, tem uma diferença muito grande, né? A piscina tem 50 metros, então você nadar na piscina de 50 metros é totalmente diferente de que treinar numa de

0: muita treinadores diferentes, é, muita coisa.
1: Quantas vezes você costuma ir até Uberlândia para fazer parte do grupo?
0: Ah, depende, às vezes tem reunião do clube ou tem reunião do treinador, aí a gente tem que estar acompanhando, né?
1: Para você deslocado aí para competir, você tem recebido apoio assim, para poder representar a seleção da frente nas competições?
0: Aqui de Três Corações, infelizmente, como sempre, o apoio é muito pequeno pelo esporte. Eu não sei se é só para mim, mas é muito pouco. Então, o clube lá que acaba arcando, né?
1: Para terminar, qual o maior nível que você conquistou hoje, o seu título?
0: Hoje foi uma competição que teve em São Paulo, foi o Open Internacional que tinha. Aí lá eu fui com vários países que tinha na América do Sul. Tinha Argentina, Chile, alguns países. Valeu, Zezinho, eu gostaria também de agradecer todos os meus patrocinadores que hoje eu tenho.
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3: Meio-dia e sete. E uma mudança no processo da renovação da Carteira Nacional de Habilitação tem levado questionamentos entre condutores em todo o país. A renovação automática da CNH, mantida a exigência dos exames médicos obrigatórios, já está em vigor. Para esclarecer o que muda na prática e quem será beneficiado pela essa medida, o repórter Elison Gonçalves conversou com uma especialista em trânsito e traz detalhes.
4: Uma mudança que começou a valer nos últimos dias tem gerado muitas dúvidas entre os motoristas de todo o país. Trata-se da renovação automática da Carteira Nacional de Habilitação para condutores que atendem aos critérios estabelecidos pela nova legislação. Apesar do termo renovação automática, muita gente ainda não entendeu exatamente o que muda na prática e quais procedimentos continuam sendo obrigatórios para quem precisa renovar o documento. E para esclarecer essas dúvidas, nossa reportagem conversou com a instrutora de legislação de trânsito, Francisney Andrade, aqui de Três Corações. Primeiro, ela explica o que exatamente é essa medida e como funciona esse novo processo de renovação da CNH.
5: A renovação automática da CNH está em vigor, inclusive em Minas Gerais, mas exige um exame médico obrigatório. Essa proposta significa que o condutor obtenha a carteira digital de maneira gratuita na CNH do Brasil. O processo automático beneficia motoristas sem infrações nos últimos 12 meses e que estejam inscritos no Registro Nacional Positivo de Condutores. Os exames de aptidão física e mental continuam custeados pelo condutor. O benefício já está valendo desde o início de 2026. É a legislação que oficializou a renovação automática com a manutenção dos exames foi sancionada em junho de 2026.
4: Uma das principais dúvidas dos motoristas é justamente sobre quem está com a carteira próxima do vencimento. Afinal, é preciso fazer algum procedimento? É necessário comparecer presencialmente? Sobre esse assunto, Francis Neia também trouxe orientações importantes para quem já está se preparando para renovar o documento.
5: A orientação é que providencie a renovação, tirando a taxa no site do Detran MGE, no Detran que tem base na UAS Três Corações, ou até mesmo procurando a recepção de alguma autoescola. Lembrando que o condutor tem 30 dias de tolerância para conduzir veículos com a PPD ou a CNH vencida.
4: Segundo especialistas, a proposta tem como objetivo reduzir burocracias e facilitar alguns procedimentos para os condutores que mantêm a documentação regular e não possuem pendências relacionadas à habilitação. Mas junto com as facilidades, também surgem alguns cuidados. Com mudanças como essa, é comum aparecer informações falsas circulando nas redes sociais e até tentativas de golpes envolvendo supostos serviços de renovação. Por isso, nossa reportagem também questionou quais são os benefícios desse novo sistema, os desafios da implementação e os cuidados que os motoristas precisam adotar para evitar fraudes. Na sua avaliação, quais seriam as vantagens e os desafios de um sistema de renovação automático da habilitação?
5: As vantagens seriam a praticidade, custo-benefício, economia, um DAI, e a desvantagem seria para o condutor infrator perder esses benefícios.
4: Fran, vamos falar um pouquinho do risco dessas pessoas caírem em golpe. Qual a sua orientação aí, né, para que essas pessoas, quando forem fazer esse trâmite, que elas não caem em golpe?
5: Não clicar em link, não fazendo pix, copiando, colando, fazendo pix, sem verificar a veracidade dos fatos, não procurar no UAI, não conferir os dados.

0: procurar saber realmente pelo Cinema do Brasil, na UAI, procurar uma autoescola para verificar no site lá do Detran MG. Então não cair em conversa fiada em clicando em link, mandando pix, nada, de nenhuma forma assim não.
1: Vale lembrar que os últimos meses têm sido marcados por mudanças importantes relacionadas ao processo de habilitação no Brasil, especialmente medidas voltadas para redução de custos e simplificação de procedimentos. Com a nova regra, motoristas que não cometeram infrações sujeitas à pontuação nos últimos 12 meses podem ter acesso ao processo simplificado de renovação. No entanto, os exames médicos continuam obrigatórios para revalidação da CNH, já que eles são fundamentais para comprovar a aptidão física e mental do condutor. A orientação dos especialistas é que os motoristas acompanhem sempre as informações pelos canais oficiais dos órgãos de trânsito e desconfiem de mensagens, links ou promessas de renovação facilitada que não tenham origem oficial. Luiz Carlos, essas são informações importantes para milhares de condutores, inclusive aqui de Três Corações e nossa região, que tem a carteira próximo do vencimento ou que pretendem renovar o documento nos próximos meses. Luiz, eu volto com você no estúdio.
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3: Muito obrigado, Elison Gonçalves, 12:12. Última informação agora, o Corpo de Bombeiros Militar de Três Corações atendeu na noite desta quarta-feira, ontem, dia 10 de junho, uma ocorrência de trânsito envolvendo a colisão entre duas motocicletas na rua Cabo Benedito Alves, no bairro Jardim Paraíso. De acordo com os bombeiros, duas pessoas ficaram feridas após serem avaliadas e receberem atendimento pré-hospitalar, ainda no local do acidente. As vítimas foram imobilizadas e encaminhadas ao Hospital São Sebastião para uma avaliação médica. A ocorrência contou com o apoio da Polícia Militar, que já se encontrava no local, realizando a sinalização da via, o controle do trânsito e os procedimentos necessários para garantir a segurança da cena do acidente. As causas e circunstâncias da colisão ainda serão apuradas pelos órgãos competentes. 12:13. Bom, eu estou chegando ao final da minha apresentação aqui no Jornal Cidade Revista. Lembrando que as principais notícias e os destaques apresentados no jornal você acompanha também em nosso site, radiotropical.net. Agora você fica com a apresentação das notícias do Complexo Policial com o repórter Donizete de Almeida. E na sequência, acompanhe o programa Comando 95 com a apresentação da comunicadora Betânia Machado. Ótima tarde a todos. Muito obrigado pela sua companhia. Lembrando que hoje, logo mais, à noite, às 19 horas, temos encontro marcado com Flash Hits, clássicos nacionais e internacionais, com Luiz Carlos de Freitas. Um grande abraço, muito obrigado. E quem faz o encerramento do Cidade Revista, o repórter policial Donizete de Almeida. 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
2: Homem é preso por tentativa de homicídio após furar o olho do amigo em Pouso Alegre. Caminhão tomba em Andradas e deixa dois feridos. Polícia Militar apreende drogas, armas de fogo e réplicas de armas em Três Corações, Varginha, Poços de Caldas e Baipendi. Em Três Corações, colisão entre duas motos deixa dois feridos no Jardim Paraíso.
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2: Homem é preso por tentativa de homicídio após furar o olho do amigo em Pouso Alegre. Um homem de 43 anos foi preso por tentativa de homicídio após furar o olho de um amigo durante briga no bairro Belo Horizonte, em Pouso Alegre. A vítima, de 35 anos, sofreu uma grave lesão no olho esquerdo e corre o risco de perder a visão. A polícia militar foi acionada e, ao chegar ao local, os policiais encontraram o suspeito exaltado, imobilizado por moradores, porque tentava continuar as agressões. O homem ferido foi socorrido pelo SAMU e levado para o Hospital Samuel Libânio, onde permaneceu internado. Os policiais apreenderam a arma utilizada no crime, um pedaço de cano de ferro com uma ponta de chave de fenda soldada. Conforme relatos de testemunhas, os dois estavam ingerindo bebida alcoólica na residência do agressor quando iniciaram uma discussão. Após ser conduzido à delegacia, o homem teve a prisão em flagrante ratificada pela Polícia Civil e foi encaminhado ao sistema prisional, onde permanece à disposição da justiça. As investigações continuam para esclarecer todas as circunstâncias do caso. Caminhão tomba em Andradas e deixa dois feridos. Um caminhão carregado de piso cerâmico tombou na rodovia MG-455, perto de Andradas, ferindo o motorista de 31 anos e o sobrinho dele de 17 anos. O motorista sofreu diversas fraturas e o adolescente teve um profundo corte na perna. As equipes do Corpo de Bombeiros e do SAMU realizaram os procedimentos pré-hospitalares no local e conduziram as vítimas para Santa Casa de Andradas. Polícia Militar apreende drogas, armas de fogo e réplicas de armas em Três Corações, Varginha, Poços de Caldas e Baipendi. Em Três Corações, uma equipe da Polícia Militar prendeu um suspeito de 21 anos por tráfico de drogas e porte ilegal de arma de fogo em uma residência na rua Chico Lima, na Vila Lima. Ao perceber a chegada dos policiais, ele tentou fugir pelos fundos, levando um revólver calibre 38, municiado, mas foi abordado e preso. Além da arma, os policiais apreenderam papelotes e porções de cocaína. Dinheiro possivelmente oriundo do tráfico e um celular. O homem foi encaminhado com o material apreendido para a delegacia de plantão. Durante buscas em uma residência no bairro Padre Vitor, em Varginha, uma equipe da Polícia Militar apreendeu maconha, cocaína, duas réplicas de arma de fogo, uma máquina de cartão, um celular e a quantia de R$ 6.730, que seria oriunda do tráfico. Um suspeito de 38 anos foi preso. Os policiais foram ao local após receberem informações pelo telefone 190. Em Poços de Caldas, policiais militares prenderam um rapaz de 18 anos por posse ilegal de arma de fogo e apreenderam um revólver calibre 22 carregado e um coldre na residência dele no bairro Jardim IP. De acordo com a Polícia Militar, o jovem estava ostentando a arma nas redes sociais. O suspeito e o material apreendido foram levados para a delegacia de plantão de Poços de Caldas. Em Baipendi, ontem de manhã, a Polícia Militar foi ao bairro rural Chapéu após ter recebido denúncias no telefone 190 e prendeu um homem armado com um revólver calibre 38 carregado. Além da arma, um celular também foi apreendido para ser periciado. O homem e o material apreendido foram levados para a delegacia em Baipendi. Em Três Corações, colisão entre duas motos deixa dois feridos no Jardim Paraíso. Ontem à noite, o Corpo de Bombeiros de Três Corações atendeu a uma ocorrência de colisão envolvendo duas motocicletas na rua Cabo Benedito Alves, no Jardim Paraíso. Duas pessoas ficaram feridas e foram levadas para o Hospital São Sebastião. A guarnição do Corpo de Bombeiros contou com apoio da Polícia Militar, que já se encontrava no local realizando a sinalização da via, o controle do trânsito e os procedimentos necessários para garantir a segurança. As causas e circunstâncias do acidente serão apuradas pelos órgãos competentes. Encerro o programa Cidade em Revista desta quinta-feira, agradecendo a sua audiência e desejando uma boa tarde.
3: 1:27.
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0: 6 horas.
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4: Muito bem, ótimo dia, agora são 6:16 da nossa manhã. Um bom dia para você, começando o nosso dia, né? E trazendo aí, ó, para você, né? Agora são 6:16 da nossa manhã. Que bom começar o dia junto com você também, já nas primeiras horas do dia, e nós vamos seguindo a nossa vida até às 11 da manhã.

Muito bem, agora são 6:27 da nossa manhã. Hoje o dia tem um toque especial. Hoje o dia é especial para lembrar de alguém especial. E hoje o amor está no ar. 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Na Tropical são 6:28, o amor está no ar.

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1: No clima dos love, hein? No clima dos namorados aí. Tropical dos namorados. 6h38 da manhã. Estamos aí no dia 12 de junho de 2026, dia de número 163, semana de número 24, 44,7% do ano concluído. Dia Mundial do Combate ao Trabalho Infantil, dia também de São Gaspar Búfalo, dia do Correio Aéreo Nacional e também dia dos namorados. Você tá solteiro, não adianta vir com ranzinho aqui não, é de um comemora. Ué, tá solteiro, vai comemorar como? Pra você que já tem aí aquele jantar marcado com um presentinho de Deus aí, tem que fazer valer, né? Chegar marcando presença aí no dia dos namorados. Bacana demais, hein? Começar o dia com você aqui na 95. Os aniversariantes famosos do dia: Adriana Lima, Carmen Verônica, José Adailson Rodrigues dos Santos, o Maguila, também só pra velhinha no dia de hoje. Bom, faltando aí 203 dias para finalizar o ano, sendo 6 meses, 2 semanas e 6 dias. 140 dias úteis e 6 feriadão que ainda resta para finalizar o ano de 2026. Precisando do tempo para hoje, tempo fechado, né? Muita neblina aqui em Três Corações, diga-se passagem. Né? Amanheceu, anoiteceu, na verdade, ontem à noite. Alguns pontos da cidade já tinha neblina espalhadas aí, né, pelas ruas. Então hoje tem aí, né, a neblina. E hoje também tem previsão de chuva aqui para Três Corações. Pois é, a possibilidade de chuva é alta, é de 91% de chance de chuva aqui em Três Corações. Sol com algumas nuvens. Sol pode nem ser que nem dê as cara hoje. Pancadas de chuva acontece à tarde e também à noite, segundo o Climatempo. Os termômetros marcando aí a mínima de 13 e também a máxima de 20, com a sensação térmica de 16 graus aqui na nossa queridinha do sul de Minas. Bom, e para só não perder o costume, tem os fatos que narram o dia de hoje, os fatos históricos. Agora são 6h40, 6h40 da nossa manhã. Excelente dia para você. Vamos para os nossos fatos históricos.
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1: Vamos para os fatos históricos de hoje.
2: Fatos históricos.
1: Nesse dia 12 de junho, Nelson Mandela foi condenado à prisão perpétua em 1964. Também teve a abertura da Copa do Mundo de 2014 aqui no Brasil. Não me lembre dessa Copa aí, pelo amor de Deus. Quero esquecer que essa Copa existiu. Amanhã tem Brasil, hein? Vamos estar no clima já, né? Da Copa, no clima dos namorados. Vamos pensar hoje, porque hoje é dia dos love, né? Dia dos apaixonados.

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0: 6:59.
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7: 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Agora são 7:03 da manhã.
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7: Bom, 21, Zé Ribeiro cobrou mais fiscalização e conscientização sobre o cumprimento da lei municipal que proíbe o uso de fogos de artifício com estampido em Três Corações. Ilza também questiona a venda desses produtos e afirma que se os fogos continuam sendo utilizados, é porque ainda estão sendo comercializados e para ela é necessário uma fiscalização mais efetiva para garantir o cumprimento da lei. Vamos ouvir.
11: Eu acho que a população tem que ter consciência, porque os fogos de artifício, eles prejudicam a pessoa cardíaca, pessoa que tem Alzheimer, pessoa que são autista, prejudica os animais também, que infartam, né? E a população tricordiana tem que denunciar as lojas que estão vendendo, Porque se foi aprovado na Câmara Municipal Três Corações, os vereadores têm que sair fiscalizando. Por que que não fiscaliza? Entra ano e sai ano, continua os fogos de artifício. Então vocês compram os fogos de artifício sem estampido. Ah, já procurei algum vereador aí, mas entrou no ouvido e saiu no outro. Se não funciona uma lei que foi aprovada na Câmara, não tem respeito nem pela Câmara, né? Então, eles não estão nem aí. A lei é aprovada. E não tem fiscalização, uma cidade sem lei, o que você espera? Não estão nem aí.

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2: Bom, voltando no tempo agora sim, recordando o passado, um dos grandes sucessos, que é uma canção popularizada do cantor Fagner, lá de 1991, incluída no álbum Pedras que Cantam. A música é um verdadeiro hino, né, português, de borbulhas de amor, composta por dominiciano Juan Luiz Guerra e adaptada para o português pelo poeta Ferreira Goulart. E tornou-se, gente, um dos maiores sucessos aí também da carreira de Fagner. E além de tudo, é um clássico, né, da música romântica latino-americana. Tô falando de Borbulhas de Amor. Foi lançada em 4 de março de 1991, álbum Pedras que Canta. Inclusive, né, a canção original Borbulhas de Amor foi lançada em 90 por Juan Luiz Guerra, né, e tornando-se aí um êxito internacional. Fagner recebeu autorização para gravar a versão em português já no ano seguinte. Ferreira Goulart também traduziu e adaptou poeticamente a letra, preservando a metáfora central do peixe que faz borbulhas de amor como símbolo de desejo e entrega amorosa. Pois é, Borbulhas de Amor, Borbulhas de Amor no português, alcançou enorme sucesso nas rádios brasileiras em 1990 e se consolidou muito aí com Fagner sendo um dos principais intérpretes da música romântica aqui no Brasil. A canção foi regravada por diversos artistas, incluindo Bruno e Marrone, que permanece aí nas trilhas sonoras também da rádio, inclusive na da Rádio Tropical.

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8: O Tropis de hoje recebe uma banda que vem conquistando cada vez mais o espaço entre Três Corações e região, viu, gente? Eles estão levando aos palcos grandes clássicos do rock nacional e internacional, foragidos rock bands.
9: Que coisa legal que você perguntou. Houve um evento aqui o ano passado e o organizador, ele estava muito chateado porque ele não tinha conseguido verba. E esse evento não ia sair, um evento de motociclista.
8: Sim.
9: E aí eu virei pro Fernando e a turma incentivando, falou: ô, Fernando, vamos tocar lá pro cara. Aí eu entrei em contato e ele falou: ah, mas eu tô precisando de ajuda, eu não tenho grana. Eu falei: cara, é aí que entra a gente. Nós vamos tocar de graça no teu evento. E ali, pode você ver, foi espontâneo isso daí. Era pra tocar lá, porque a gente ainda não tinha tocado fora. E voltar lá pra nossa caverna, vai, vamos dizer assim, ficar quieto.
8: E pronto.
9: De lá, até um outro que faz muito evento aqui, o Cléo. Cléo faz do skate. Terminou o show, a gente desmontando as coisas, ele veio nos parabenizar e já falando que queria a gente no evento de skate dele.
10: A gente tocou em novembro do ano passado no evento de skate e agora em maio no evento esportivo.
9: E foi em agosto, não foi esse evento também?
10: Esse evento de moto foi dia 9 de agosto.
9: Foi praticamente o nosso primeiro show.
10: Nosso primeiro mesmo.
9: E ali abriu as portas.
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0: Leite e Romário, mais a participação do Zé Neto, mais o Cristiano, aqui na Tropical, bom dia, 7:35 da manhã.
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0: Giro de notícia para você nessa manhã de sexta-feira. Um bom dia. Alcolumbre e PT da Bahia aparecem em novo capítulo das revelações de Vorcaro, segundo a Veja. Segredos do ex-banqueiro incluem pagamento milionário no exterior ao senador, detalhes de negócios dele com o partido, né, do PT da Bahia. Isso aí foi a Veja que também soltou no dia de ontem. A Ibovespa dispara 1,71% e salta para mais de 171 mil pontos. Forte sinalização de acordo entre Estados Unidos e Irã, após declarações de Donald Trump, deixou investidores um pouco mais otimista. A ANP pode avaliar a votação de mudanças na venda do botijão de gás. Até então, a reunião para tratar o assunto está remarcada, inclusive, para hoje, dia 12/6. BNDES anuncia a linha de financiamento para ferrovias com prazo de 40 anos. A linha faz parte da arquitetura institucional organizada para viabilizar a previsão de investimento de 600 bilhões ao sistema ferroviário nos próximos anos. Alcolumbre adia a definição da PEC sobre o fim da escala 6x1 e silencia sobre relator e tramitação. O presidente do Congresso Nacional priorizou a aprovação de um pacote de pautas bomba, com três propostas que geram impactos bilionários nos cofres da União. A Polícia Federal rejeita a segunda proposta de delação de Vorcaro. A rejeição, a nova versão da proposta da delação do banqueiro, foi apresentada ao Supremo Tribunal Federal e aos advogados dele. Equatorial confirma a compra de 30% da Copasa, uma das maiores oportunidades do Brasil. A aquisição está sendo feita por meio da Gerais Saneamento S.A., subsidiária criada para viabilizar essa operação. Morre o ex-zagueiro Brito, campeão com a seleção brasileira de 70. O anúncio foi feito pela família do ex-jogador através das redes sociais. PMG alerta para o risco de aumento de até 20% da conta de energia em 2027. A manutenção da metodologia chegada pelo El Niño pode contribuir para um aumento expressivo. Já venho com as notícias do nosso site radiotropical.net. Bom dia para você que está começando o dia aqui na Tropical.

0: Bom dia pra você.
1: Bom dia.
2: 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Bom dia.
0: Bom dia pra você. Agora são 7:38 da nossa manhã. Bom dia pra você. 7:38. Excelente dia. Obrigado pela sua audiência. 7:38. Ah, começou o dia. Começou pra você que tá no zap aqui mandando seu bom dia. Bom dia. Você que tá mais quietinho na sua, né? Hoje gente não gosta muito de conversa cedo, né? Bom dia pra você também, tá? Hoje é sexta-feira, 12 de junho. A semana passando muito rápido. E semana ágil aí, né? Já chegamos aí na sexta-feira. Passou num piscar de olhos aí a semana. E aí, nosso dia já começou. 7:38 da sexta-feira. O zap já tá liberado pra você falar comigo aqui também. 3239-3602. Hoje é o clima do amor. O amor está no ar, hein? É, rapaz. Hoje vem aí, é o dia dos namorados e a Tropical tá junto com você, não esquecendo dessa data importante aí, né? Hoje é dia dos love. É dia de fazer aquela declaração aí pro mozão, hein? Por que não, né? É aquela expressão verdadeira aí pra você que tem um presentinho de Deus pra chamar de seu, né? É a hora do amor. O amor está no ar, hein? 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É a Tropical com você, uma das datas mais importantes aí também, que é o Dia dos Namorados, né? 7:40. Bom dia para você que tá iniciando o dia, trabalhando, tá em casa. Excelente dia para você. Tá começando agora a já movimentar na sexta-feira, pensando o que você vai fazer à noite aí com o presentinho de Deus. Vai sair com o mozão aí. Fala a verdade. Pra você que tá tomando seu café aí também, excelente manhã. É as mais tocando aí no seu rádio e também tocando o seu coração, né? Sir Phil Collins.

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1: 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Novidade, hein? Agora 7:52. 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Vai ficar de fora? Aqui na Tropical são 7:54 da manhã.

0: 7:57.
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1: 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Inovação da automática da CNH entra em vigor e ainda gera dúvida entre motoristas. Levantamento aponta queda de 30% nos acidentes fatais em rodovias no sul de Minas no primeiro quadrimestre. Fiéis são convidados para procissão e missa em honra ao Sagrado Coração de Jesus nessa sexta-feira, dia 12, aqui em Três Corações. A Copa do Mundo aquece a venda de camisetas e artigos de decoração no comércio tricordiano. Semig aponta operação e monta operação especial para garantir fornecimento de energia durante os jogos da Copa do Mundo. Cardiologista alerta para os cuidados com o coração dos torcedores durante a Copa do Mundo. Polícia Militar reforça a segurança durante jogos da Copa do Mundo e Arraiá do Santo Antônio aqui em Três Corações. Colisão entre motociclistas deixa dois feridos no Jardim Paraíso. Se você quiser conferir na íntegra, você pode entrar no nosso site radiotropical.net.
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3: O Tropis de hoje recebe uma banda que vem conquistando cada vez mais o espaço entre Três Corações e região, viu gente? Eles estão levando aos palcos grandes clássicos do rock nacional e internacional,
4: Coragidos Rock Band.
5: Porque o que a gente faz é
6: resgatar.
5: É o que tá todo mundo hoje resgatando, mas não tem ninguém inventando.
3: Novo, né?
5: É, o novo tem que vir, né?
6: Às vezes você põe uma música nova ali, mas não pega, né? Então, pouca gente vai conhecer uma música nova, né? Então, o rock mesmo, você parar pra pensar.
5: Um espaço preparado só pra isso, o espectador, ele já tá indo.
6: Pra conhecer.
5: Ciente que ele não tá, nunca ouviu aquela música, é, né? Uma expectativa nova. E ali você consegue ver. É a falta que fazem os festivais, né?
3: Sim, os festivais.
5: Quanta saudade, quanta coisa. Quanto músico saiu lá da década de 60 até hoje aí, né? Na ativa.
3: Verdade.
5: E a partir do momento que isso vai se escondendo, vai acabando.
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1: Os astros ajudam você a ter uma conversa mais prática e a iniciativa em alguns pontos da sua vida, né? O seu lado mais guerreiro acaba entrando em campo também e te leva a buscar um conforto, cobrar o que merece. Pechinchar sem dó, sobretudo à tarde, só cautela com os apegos também, tá? O diálogo ganha importância, sendo bom para fortalecer os laços, mas é de manhã que o clima promete ser mais proveitoso, podendo achar soluções mais adequadas para situações mais adequadas. Bom dia para você que é do signo de Touro, você tem de agir com mais firmeza e confiança hoje, sabia? Se expressar com sensibilidade e com simpatia. O resultado, conversas produtivas, iniciativas, e fluindo muito bem essas iniciativas, mas cautela para persistência não virar teimosia. Amanhã pode colocar os seus pensamentos em ordem e suavizar suas emoções. À tarde você conta com energia de disposição para cuidar de você mesma. Só segura a irritação caso algo saia, né, do seu controle e talvez, né, você tem que saber lidar para não ter esses distúrbios emocionais em plena sexta-feira, dia dos namorados. Me ajuda aí, né? Geminiana, bom dia. Tudo indica que hoje você vai se voltar para a segurança financeira com a mente cheia de ideias e

0: sentidos ligados aí também, é o seu sentido mais ativo. É um momento para pausa, reflexão, promete dar um site mais lucrativo e você rever, talvez se você pensa em uma renda extra, né? Seu corpo e a mente pode pedir uma folguinha, então nada de forçar a barra além do limite e menos correria, viu? Silêncio e autocuidado promete ser aí um remedinho milagroso para uma sexta-feira de paz.
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0: Edinão, que eu volto já com mais previsões.

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1: Hora certa pra você aqui na Tropical, são 8 horas e 11 minutos da manhã. 8 e 11. Já vem com previsões, tá?

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3: bom dia. Bom dia, sou a Marcília de Três Corações, de Jardim Primavera. Eu quero desejar um feliz Dia dos Namorados meu esposo Zé Maria, que hoje é o Dia dos Namorados e nós somos eternos namorados. Nós temos 48 anos de casado.
2: Olha.
3: Então, eu quero falar pra você que ele merece ganhar essa surpresa aí do Dia dos Namorados, porque ele tudo é um bom pai, é tudo na minha vida. Então eu amo muito e quero presenteá-lo com esse presente aí da Rádio Tropical.
2: Olha isso.
3: Ele merece ganhar porque ele é tudo, tudo na minha vida. Por isso, feliz Dia dos Namorados para todos os namorados de Três Corações. Para meu filho Jonathan, para minha filha Marina, que são casados, meu filho Israel, sua esposa Rosiane, feliz Dia dos Namorados para eles. Que Deus abençoe cada namorado desse Brasil, né? Porque, nossa, é muito importante, gente. O amor é a coisa mais linda do mundo, gente. Vamos amar. Amar é muito bom. Beijos. Obrigada.
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1: Estamos de volta com mais uma rodada de previsões. É hora de saber o que os astros prepararam para quem é dos signos de Câncer, Leão e Virgem.
2: Vamos lá, seguindo então para você de Câncer. Precisa apresentar um projeto, participar de uma reunião ou ir numa entrevista? Seu jeito perceptivo tá em alta hoje também, né? Mais simpático, acaba favorecendo o network e trocas produtivas onde você vai fazer essa entrevista ou participar dessa reunião. Portas podem se abrir, sobretudo de amanhã. Portas que vai estabelecer mais tranquilidade para você. Então aproveita a oportunidade, né? Bom, para você de Câncer, sua natureza carismática e magnética tá igual Wi-Fi, conectando geral. Muita gente se aproximando, novas amizades chegando. Amanhã promete boas conversas, convites também e reencontros harmônicos. Pode marcar aí a sua sexta-feira. À tarde, traz energia mais, uma energia extra com os amigos, mas tem o risco de atrito. Então tem que tomar um pouquinho mais de cuidado para isso não acabar estragando aí a sexta-feira, tá? Bom dia para você do signo de Leão, Leonina, sua determinação, vontade de crescer, tende a ficar fortíssima no dia de hoje. O resultado, seu brilho aparece, pode ganhar aquele elogio, né? O seu signo ama, ou talvez aquele reconhecimento que você precisa. Segura a teimosia, sobretudo à tarde, viu? Pela manhã pode ser fácil achar equilíbrio entre responsabilidade e necessidade de desestressar. O resto do dia pede momentos longe, assim, de tantos estímulos. Então precisa, para fechar bem aí a sexta-feira, ter um pouquinho mais de equilíbrio emocional, viu? Virginiana, dia promissor para troca de conselhos, criar boas memórias e viver também uma maior conexão com os amigos. Além de ampliar seu ciclo social, pode também receber um convite interessante ou mensagem de alguém de longe. O dia favorece estudos, cursos, planejamentos, inclusive viagem. Pode tirar também um projeto do papel, só cautela, para você não querer impor as suas opiniões como verdade absoluta, que não é, tá? Cuidado, cuidado.
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4: Bom dia, agora são 8 horas e 31 minutos da nossa manhã. Todo mundo tem aquela canção que marca aí a sua vida com seu mozão, né? E hoje é o dia especial. Você pode mandar aqui também, né? Já participando da promoção do Dia dos Namorados. E aqui no Manhã Tropical, se quiser também mandar aqui no 02-3239-3602, que cada casal tem aquela música que marcou aquele primeiro olhar, né? Aquele primeiro encontro. Vamos fazer isso? Pode mandar aqui no zap também. E eu tô explicando ao longo da programação que hoje é dia de prêmios, né? Você e o seu mozão, quem sabe, pode receber aquele presentaço aí da Tropical, hã? É o Dia dos Namorados já esquentando, aquecendo aí o coraçãozinho e deixando você também, né, com o coração quentinho nessa manhã de sexta-feira, Dia dos Namorados. Vamos lá?

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2: Muito bem, agora são 8:37 da nossa manhã. Agora são 8:37. Dando um giro aqui nas nossas previsões astrais, continuando para você que tá acompanhando aí, falei com Câncer, Leão e Virgem. Agora eu falo com você de Libra, Escorpião, Sagitário, Librianjo. Bom dia. Transmitindo mais confiança hoje, né? Sensibilidade, negociações, conversas e decisões estão mais favorecidas no dia de hoje também, tá? Bom momento para você mostrar suas ideias, sua intuição na hora de definir o que fazer, o que dizer, o que falar. Além de pensar de forma estratégica para aumentar os ganhos, viu? Tende a contar com a força e a iniciativa também. Pode fazer um bom acerto ou uma ideia render no dia de hoje. Só não insista em resolver tudo naquela teimosia, né? Aquela teimosia que não vai levar você a lugar nenhum, né? Bom, agora sim para você do signo de Escorpião, falei com Libra, agora falo com Escorpião. Bom dia para você. Olha, reunião, troca de ideia, entrevista, inclusive online, pode ser muito produtiva pela manhã. A tarde tende a defender um pouquinho mais aí a sua causa, né? Um pouquinho mais benefício de si mesma. Agir com firmeza, isso pode parecer orgulho, mas não é. Você tem que saber pelo que você está lutando. Só cuidado para você não entrar em disputa infantil. Cuidado para você não entrar em disputa infantil. Como pode ser talvez mais fácil você entender um ponto de vista do outro? Sim. Então aproveita para você conversar e fortalecer mais aí a aliança, o vínculo entre você e o outro. Mas segura seu lado também, turrão, tá? Você pode complicar tudo aí no meio de campo. Bom, para você do signo de Sagitário, pode render também mais organização no dia de hoje, né? A rotina mais organizada. Uma coisa de cada vez, as coisas vão chegar onde você precisa. Foco, disciplina, né? Intuição e solução espertas não deve faltar para você sair de algum tipo de problema que surgir nessa sexta-feira. Atrasos ou cobranças tende a irritar mais um pouco você. Então respira fundo antes de dar voadora por aí, tá? Tende a perceber hoje os sinais do organismo e fazer alguns ajustes matinais pela manhã, o que deve beneficiar mais aí a tireoide. À tarde, a energia pode aumentar, mas as tensões e o cansaço físico também pode um pouquinho aumentar também, né? Então, um pouquinho mais de juízo e as coisas vai render para você na sua sexta-feira também, tá? Sucesso para você!
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0: apaixonante nessa sexta-feira. É dia dos namorados, hein? Dia de fazer aquela declaração pro mozão. Ah, mas é só uma data, começa aí. Começa desse jeito. Já é dia dos namorados, entra no clima. Entra no clima. Fazer aquela declaração aí pro mozão. Igual a Aninha tá fazendo aqui. Ô Aninha, bom dia.
1: Oi, Wellington, bom dia, tudo bom bem? Dia.
0: Tudo bem.
1: Aqui é Ana Luísa da Vila Gessé.
0: Tudo jóia?
1: Eu quero deixar um recado pro meu namorado, dizer que eu amo muito ele. Foi o melhor presente que Deus me deu.
0: Sim.
1: Que Deus continue nos abençoando. Agradecer ele por tudo que ele tá fazendo na minha vida.
0: Uhum.
1: E a música que marcou a gente é aquela Conexão, do cantor Apaixonado. Se caso não tiver ela, pode tocar Matheus e Cauã, Amor Sem Medidas. Obrigado, viu? Feliz Dia dos Namorados para todos os casal.
0: Beleza.
1: Fica com Deus.
0: Beijo para você e pro mozão também, tá? Isso aí, mandando aí o seu beijo, o seu abraço, o seu bom dia, o seu alô, daquela declaração, dia 12 de junho. E você que tá aí ouvindo a Tropical, você pode participar da promoção também. Tá rolando aí ao longo do dia, viu? Pode mandar pro nosso WhatsApp 3239-3602. Tá participando aqui também da promoção do Dia dos Namorados. Ao longo do dia, nós vamos explicando para você também, pra você não deixar de participar também dessa promoção. Wellington, tudo bem? Bom dia. Eu quero ver a música do Jean Giovanni Te Amo, oferecendo pro meu presentinho de Deus. Paulinha, um abraço pra você, esposa Paula. Aproveito, Ed, fala pra ela que eu amo ela demais, viu? Desejar um feliz Dia dos Namorados e que eu amo muito ela com toda a força da minha alma. Carlão apaixonado, hein? Que é isso, hein, Carlão?

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0: Bora lá então, fechar as previsões, né? Os três últimos signos para fechar aí a sexta-feira. Contatos, alianças e trabalhos em equipe estimulado pode render mais êxito nessa manhã. Chances de conquistar apoio importante também aparecem, usando a sua simpatia e o seu lado um pouquinho mais cativante. A sorte pode pintar quando você menos espera e menos você talvez confia nos seus instintos, talentos. É aí que você está se evidenciando, hein? Amanhã traz oportunidades e à tarde aumenta a sua coragem para arriscar. Mas aproveita as boas chances com os pés firmes no chão, sem sonhar demais, né? Na vida 2, os astros prometem romance, desejo muita química. Quem tá frio pode talvez relaxar aí que as coisas vão acontecer. Fica decepcionado aí, porque tá passando o dia dos namorados sozinha não, viu? Olha, com o seu mozão, pega leve, tá? Clima leve, divertido, parceria, só cautela com as reações fortes demais que pode pintar aí nessa sexta-feira, para não estragar aquele clima todo do dia dos namorados, né? É bom pensar antes de falar. Pode render talvez você também, aquariana, melhor em tarefas que exigem atenção, cuidado e empatia. Tudo tá indicando que você vai cultivar as pessoas certas, as conversas certas, as ideias vão surgir e as respostas criativas e práticas mais vão no seu dia. Trabalhar em casa promete também uma boa pedida. Amanhã favorece muitas conversas um pouquinho mais maduras, solução mais realista, inclusive sobre a saúde de um parente. Aproveita, pois os conflitos podem rolar no período da tarde. O coração pode querer segurança emocional, mas você tende a se acomodar um pouquinho mais. Lembrança ou alguém do passado pode ter chance de mexer com seu coração e talvez mexer com aquilo que você achou que estava resolvido. Romance combina com mais carinho no dia de hoje. Mais tranquilidade, aquele famoso rolê a dois, né? Aproveita aí para você curtir bem a sexta-feira. Bom, para fechar as previsões, Peixinha, bom dia. Olha, cheiro de sucesso hoje, viu? Os astros aumenta a determinação e a criatividade, facilitando contatos e a resolução de pendências. Só procura aí talvez algo para fazer no dia de hoje. Pode ter uma oportunidade chegando e você tem que estar preparada para isso. Mas fale o que pensa com jeitinho, viu? Fala com jeitinho, tá? Sextou com o universo colocando as coisas boas no seu caminho. E pode ter mais sorte ao confiar mais e seguir as próprias ideias, viu? As previsões... Volta amanhã.
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0: 9 horas.
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8: O Tropis de hoje recebe uma banda que vem conquistando cada vez mais o espaço entre Três Corações e região, viu, gente? Eles estão levando aos palcos grandes clássicos do rock nacional e internacional,
9: Foragidos Rock Band.
10: Que coisa legal que você perguntou. Houve um evento aqui o ano passado e o organizador, ele estava muito chateado porque ele não tinha conseguido verba. E esse evento não ia sair, um evento de motociclista.
8: Sim.
10: E aí eu virei pro Fernando e a turma incentivando, falei, ô Fernando, vamos tocar lá pro cara. Aí eu entrei em contato e ele falou, ah, mas eu tô precisando de ajuda, eu não tenho grana. Eu falei, cara, é aí que entra a gente. Nós vamos tocar de graça no teu evento. E ali, pode você ver, foi espontâneo isso daí, era pra tocar lá, porque a gente ainda não tinha tocado fora. E voltar lá pra nossa caverna, vai, vamos dizer assim, ficar quieto.
8: E pronto.
10: De lá até um outro que faz muito evento aqui, o Cléo, que faz o skate. Terminou o show, a gente desmontando as coisas, ele veio nos parabenizar e já falando que queria a gente no evento de skate dele.
11: A gente tocou em novembro do ano passado no evento de skate e agora em maio no evento esportivo.
10: E foi em agosto, não foi esse evento também?
11: Esse evento de moto foi dia 9 de agosto.
10: Foi praticamente o nosso primeiro show.
11: Nosso primeiro mesmo.
10: E ali abriu as portas.

Olha, o homem vai perder um ano aí, pelo amor de Deus, hein? Solta o corpo aí, Mercinho. Bom dia. Tu ouvi, levantou o astral. Tem todo mundo aqui, tá todo mundo ligado, todo mundo antenado. Bom dia pra você. Vem sorrir, vem 9:04 da manhã.

pra você, 9h05. Bom dia pra você, excelente manhã. Alô, Mercim, bom dia. Mercim tá na área também. Emerson Nogueira, né? Mandando aí uma mensagem bonita pro presentinho de Deus. Daqui a pouquinho eu vou tá lendo também, tá? Um abraço pra você, meu rei. Já vou tá lendo. Mandou uma carta aqui, né? Pro mozão. que é isso, hein? Manda um abração pra Bárbara. Oi, Bárbara, bom dia. Gostaria de pedir uma música do Gustavo Lima, Diz Pra Mim. Oferecendo aí, dedicando pra Val, que trabalha aí na rádio. A Val tá soprando velhinha hoje, hein? Só churrasco, hein? Fala a verdade, começa hoje e para só segunda. Fala lá pra você, viu? Alô, Bárbara, um abraço pra você. Bárbara deixando aquele abraço especial pra Val, que trabalha aqui na rádio. Pedindo a música do Gustavo Lima, Diz Pra Mim. Vai já, a gente vai cantar parabéns pra Val também, né? Soprando velhinha. Tá aí, Gustavo Lima, Diz Pra Mim 95.

0: todo mundo quer saber o que rola no mundo dos famosos.
1: O que rola no mundo da fama? Sabe que eu tô sempre aqui antenado pra ver o que que tem aí de novidade. E olha, a Tatá, ela...

recente vivida pelo casal. Em 2025, a Tati enfrentou a perda também de Rael, filho que esperava com o Bruno, durante a reta final da gestação. Até então, a comunicadora recebeu aí o apoio constante do público, que acompanhou de perto um dos momentos mais delicados da sua vida e agora acompanha um dos momentos mais importantes da sua vida. Por isso, a notícia foi recebida com emoção por milhares de pessoas que acompanham a trajetória da apresentadora. Sim, ela diz, estamos grávidos. 9:11 da manhã.

cancerígenos, pois, como é imunodulador, consegue aumentar a atividade dos anticorpos, reduzindo a chance das células se tornarem cancerosas e impedindo sua multiplicação. Alguns estudos indicam que o uso do própolis como tratamento complementar do câncer de mama é bastante eficaz.

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0: Então vou contar para você aqui qual é assunto nas redes sociais. Internet hoje é uma questão tanto quanto complicada, né, rapaz? O cowboy do BBB, Alberto Cowboy, ele se pronunciou sobre o que foi vazado aí de uma briga dele com a sua esposa. Tinha alguém gravando e esse alguém foi simplesmente jogou na internet. E aí ela e ele se pronunciou lamentando o fato e trazendo alguns desabafos aí. Eu já conto pra você aqui também na nossa fofoca dos famosos. E aí, tá tudo bem com você? Bom dia. Começou o dia aí já pra você ou ainda não? Um preguiça básica aí, Nildinha não, Nildinha tá na zumba, tá firme. Bom dia. Bom dia, ué. E aí?
1: Sextou.
0: Graças a Deus. Sextou, graças a Deus.
1: É bom, mas não faz muita diferença.
0: É
1: ouvir a Tropical com você, Wellington, é bom demais.
0: Bom demais.
1: Tenha todos os dias da sua vida abençoado.
0: Show de bola.
1: Só a rádio dá ânimo pra gente. Deixa a gente
0: bom,
1: feliz.
0: Viu?
1: Ouvir a Tropical com o Wellington
0: é bom demais. Nildinha, bom dia. Um abraço pra você, viu? Deixa eu falar aqui também do Dia dos Namorados. Emerson apaixonado, hein? E ele escreveu aqui pro seu mozão: meu amor merece ganhar. E escreveu aqui, eu vou estar caminhando pro pessoal, né? Já aqui também, o Emerson. Ô, Mercinho, mas entra agora no seu zap, 3239-3600. Você manda lá pra você se cadastrar na promoção também, viu? É bacana demais, hein? Mandou aqui, né, já o porquê que o mozão merece ganhar. Ele falou o seguinte: eu e a Karina estamos juntos, já vencemos tantos obstáculos que parecia intransponíveis na vida. Muitas vezes o caminho foi íngreme, as dificuldades bateram forte e houve dias em que a parceria, né, talvez nunca foi abalada, mas parecia que não iríamos conseguir seguir em frente. Mas nunca nos afastamos, com amor, lealdade e a certeza de que éramos um para o outro. Transformamos cada desafio em uma lição, a cada queda, uma nova força. Novo vínculo não é feito apenas de momentos bons, mas sim de tudo que superamos lado a lado. Ela foi meu abrigo nas tempestades e eu fui o seu apoio quando precisou de forças. Esse amor que resistiu ao tempo, às distâncias, às adversidades, é algo raro e verdadeiro. Por tudo que construímos, por cada lágrima que secamos juntos e por cada sonho que ainda queremos realizar. Karine merece essa vitória. Não é só um prêmio, é a recompensa por um amor que nunca desiste, que cresce com cada dificuldade, que merece ser celebrado com toda a felicidade do mundo. Rapaz, um abraço pra você, Mercinho. Valeu pela audiência aí também. Aí, agora, né, só agora pra finalizar, formalizar, manda aí no nosso WhatsApp 3239-3600 e você vai mandar o seu nome completo, né, o que você mandou pra mim, que você encaminha lá também. E boa sorte pra você e você que tá aí também ouvindo a Tropical. Hoje, deixa o amor aí, né, falar mais alto, fazer aquela declaração, né? E hoje tem sorteio pra você também, quem sabe você e o mozão pode tá com a sorte aí do ladinho, hein? É, quem sabe você e o mozão aí sorteado, premiado nessa sexta-feira, Dia dos Namorados. É, a promoção tá aí pra você também participar. Tropical dos Namorados. 3239-3600. Henrique mais o Juliano.

Henrique mais o Juliano. É um dia pra você se declarar e quem sabe tá ganhando prêmio, né? O dia todo, pode se cadastrar na promoção.

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0: 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Os nossos parceiros no Dia dos Namorados, fazendo um dia diferente para você e o Mozão. 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E se você quer também se declarar pro Mozão, manda aqui no 02. 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É a Tropical dos Namorados. Amor, presentes, sorteios e grandes parceiros fazendo parte de bons momentos.
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0: Pois é, a Tropical está em todos os lugares. Estamos aí, sempre pensando no melhor conteúdo para você, levando entretenimento, levando notícia quando o assunto é notícia, a seriedade, compromisso e a responsabilidade também da nossa equipe de jornalismo do Cidade em Revista. Quando o assunto é entretenimento, o Trop chega também fazendo a diferença. A rádio agora, além do rádio, também está aí nas redes sociais. Se você ainda não se, né, não seguiu a nossa página lá, né, no Instagram, se você não seguiu também lá no Facebook, ou também se você não se inscreveu no nosso canal do YouTube, tá errado, hein? Vai lá, se cadastra lá, se inscreve, aliás, né, também no nosso canal do YouTube. E a Tropical fazendo aí a vez no bairrão, né? Levando pra você toda a emoção, né? Durante todo o bairrão Tropical de Futsal, que foi um sucesso. Você também, né, pode estar acompanhando a Tropical nas redes, muito mais do que rádio. Tropical acompanhando aí a evolução, tudo evoluindo, né, gente? Passo a passo, aí indo aí de pouco a pouco. Quando surgiu a internet, o pessoal falou, ah, o rádio agora, e aí o rádio, né, conseguiu chegar e chegou bem. Quando saiu a TV, na verdade, o pessoal falou, agora mudou, porque saiu a televisão, o rádio era o canal de comunicação único ali, antes da TV, surgiu a TV, o rádio permanece firme, e hoje também, o rádio que evolui, o rádio que anda junto com a tecnologia, que anda junto com você, que muda também, que busca, né, muito mais do que informação, uma rádio completa, levando entretenimento para você, viu? Agora são 9:36 da nossa manhã, você que tá procurando aí, tá precisando de trabalho, olha a oportunidade para você. A Tropical tem vaga para assistente de comunicação. Buscamos uma pessoa comunicativa, responsável, organizada, com facilidade para falar em público e lidar com pessoas. A função envolve apoio em entrevistas, coberturas, eventos e conteúdos institucionais da rádio. Conhecimento em redes sociais, edição é um diferencial. 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
0: Bora lá então, pra faxina. Vá, hoje o churrasco, vá, churrasqueira, vai ter que comprar duas, porque uma não vai dar conta, não. Fala a verdade, hein? Ó, vem pra minha mesa. Eita, chega. Chega de aluguel, não. Tem que pagar aluguel, gente. Não é assim, não. Bom dia pra você que tá começando aí também o dia. Aí, ó. Eita, nós aí, ó. Para de confusão, viu? Você que tá começando o dia aí também, começa com rolo não, tá? Tá muito cedo ainda, viu? Tá cedo demais, hein? Bom dia. Não arruma confusão não, viu? Não arruma confusão não. Pra você que tá começando o dia pensando, poxa, tudo nos conformes, tudo. Para de confusão aí que a sexta-feira é um dia sério aí, viu? Só que não. A turma tá querendo já cedo aqui, mandando um zap aqui. Ué, tô aí, ó. É desse jeito que o dia começa. Pé direito aí, gente. Na sexta-feira, bora começar bem o dia, que o dia seja produtivo pra você também, viu? Aí, ó. Bom dia, Rádio Tropical, que você vai quem tá mandando aqui? É o Leonardo. Ô, Léo. Ô, Léo, bom dia. Ó. Aí ó, faz o Pix, Júlio, faz o Pix. Alô, pra Serralheria São Domingo, o Pix. Um abraço aí pra turma da Serralheria. Ora, você fala naquele grupo, hein? Pela madrugada, nunca vi na vida. Eu não sei onde vocês arrumam assunto. Eu abri o grupo lá, 70 mil mensagens. Aí o pessoal fala assim, nossa, você não fala em grupo. 400 milhões de mensagens, vai ler como? Não tem como ler. Por serviço tem que ler, né? Trampo tem que ler. A chefa xinga nós que nós não falamos no grupo. Nós não vemos as coisas no grupo.
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0: Pois é, acontece, né? Acontece. Você pode talvez não ver, né, as coisas no... que acontece lá no grupo de zap, né? Aí quando você pergunta, tá lá no grupo. Você tá perguntando aí, você é a pessoa que gosta de falar no grupo? Eu não gosto. Mas tem que ver alguns grupos aí interessantes. Ai, ai, ai, são 9:40, vamos pra faxina. Vai, aumenta o volume, vem, clareou. Bom dia pra você, dia do mozão, hein? Quem sabe você, mozão, aí sai sorrindo à toa hoje, hein? Ó, Mário, aumenta o volume, vem, 9:40.

Deus abençoe a todos nós. Que Deus abençoe os sambistas. Que Deus abençoe a música popular brasileira. Que Deus abençoe o povo brasileiro.

0: bom dia, volto já, fica aí. Volto já pra ouvir as turmas, prosa ruim aí, falar bom dia.
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3: Agora são 9:54. 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

0: Voltando no tempo, agora sim.
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0: Nunca sai de moda, é hora de voltar no tempo. E agora sim, voltando no tempo. E voltando lá pra 1986. Essa canção que foi lançada nesse ano de 1986, levando muita paixão. Foi sucesso aí também. Ganhou Oscar, melhor canção original. E se tornou um dos maiores clássicos dos anos 80. Quase quatro décadas depois, ela continua tirando o fôlego dos apaixonados, né?

0: 10:01.
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5: Motorista de aplicativo é assassinado a facadas durante corrida em Machado. Três suspeitos já foram presos. Acidente entre carro e carreta deixa dois mortos na BR-354 em Campo Belo. Homem é preso em Santo Antônio do Amparo após agredir a mãe de 72 anos. Carro pega fogo e mobiliza bombeiros em Lavras. Engavetamento com 9 veículos deixa 2 feridos e trava a Fernão Dias em Cambuí. Corpo de bombeiros controla incêndio em estrutura de secagem de café em Boa Esperança.
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5: Motorista de aplicativo é assassinado a facadas durante corrida em Machado. Três suspeitos já foram presos. A motorista de aplicativo, Rosimere Aparecida Carvalho, de 46 anos, foi assassinada no final da tarde de ontem com golpes de faca enquanto realizava uma corrida em Machado. O carro dela, um Volkswagen Virtus, foi roubado. Na fuga, o assaltante perdeu o controle da direção e bateu em um poste da CEMIG em uma estrada de terra, abandonando o veículo e fugindo a pé. Imediatamente, equipes da Polícia Militar entraram em ação e prenderam dois homens de 18 e 40 anos, além de apreenderem um adolescente de 15 anos. Os suspeitos foram encaminhados para o sistema prisional. Acidente entre carro e carreta deixa dois mortos na BR-354 em Campo Belo. Dois homens morreram ontem de manhã na rodovia BR-354, perto de Campo Belo, quando o carro em que estavam colidiu de frente com uma carreta. O corpo de bombeiros chegou ao local e encontrou o automóvel completamente destruído e os dois ocupantes mortos, presos às ferragens. Após a perícia no local, os corpos foram encaminhados para o IML. O motorista da carreta não ficou ferido. Homem é preso em Santo Antônio do Amparo após agredir a mãe de 72 anos. A Polícia Civil de Santo Antônio do Amparo prendeu ontem um homem de 39 anos que agrediu a própria mãe de 72 anos na residência dela. Exames constataram hematomas e contusões no corpo da vítima. O homem, que já esteve preso pelo mesmo motivo, foi novamente encaminhado ao sistema prisional. Carro pega fogo e mobiliza bombeiros em Lavras. Ontem à tarde, um carro pegou fogo na Avenida Vereador Marcos Possato, em Lavras. A mulher que dirigia o veículo disse que percebeu a fumaça saindo do motor, estacionou e acionou o corpo de bombeiros, que chegou rapidamente e apagou as chamas. Engavetamento com 9 veículos deixa 2 feridos e trava a rodovia Fernão Dias em Cambuí. Ontem de manhã aconteceu um engavetamento na rodovia Fernão Dias, perto de Cambuí, envolvendo 9 veículos. 2 pessoas ficaram feridas e foram levadas para o Hospital Samuel Libânio, em Pouso Alegre. O acidente provocou um congestionamento de 15 quilômetros. De acordo com a concessionária Motiva, que administra a rodovia, chovia no momento do acidente. Corpo de Bombeiros controla incêndio em estrutura de secagem de café em Boa Esperança. O Corpo de Bombeiros de Boa Esperança foi acionado ontem para apagar um incêndio em um secador de café em uma fazenda na zona rural do município. As chamas tiveram início na estrutura de secagem e atingiram 3 tonéis. Cerca de 80 sacas de café foram queimadas. Os bombeiros conseguiram fazer a extinção completa do incêndio. Ninguém ficou ferido.
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2: Bom, gente, uma importante atualização para a grande final do Bairrão Tropical de Futsal 2026. A decisão entre São Jerônimo e Monte Verde foi remarcada para o dia 20 de junho, sábado, no ginásio Pelezão. Você acompanha tudo também no canal da Tropical. Mas tem novidade. A organização ampliou a capacidade de público de para 4 mil torcedores, hein? E vai disponibilizar 45 seguranças para estar reforçando mais a tranquilidade e a segurança do evento. Prepare sua torcida, reúne a família e vai lá fazer parte dessa grande festa do esporte tricordiano. É a grande final do Bairrão Tropical de Futsal, dia 20 de junho, no ginásio Pelezão. 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Não perde, não. 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
2: Mais um ano de vida, quem sopra velhinha hoje? Você que sopra velhinha hoje, manda pra gente aqui também, viu? Parabéns pra você, dia 12 de junho.

0: Valdineia, Valdineia Val. É, hoje fazendo aniversário, sexta-feira, aniversário, tem tudo a ver com churrasco, hein? Fala a verdade. Bora moer essa picanha, vamos derrubar um boi. Marcelo Alves dos Reis, do Parque Jussara. Marcílio Tavares Amado, da Fazenda do Atalho. Cristina Crispim, do Jardim das Alterosas. Evelyn Lavínia, do Santa Fosso. Roselaine Aparecida de Souza Vitor, do Vila Bela. Soprando velhinha do dia de hoje também. Parabéns, parabéns.
1: Que este novo ciclo traga alegria, sucesso e momentos especiais. Parabéns pra você!
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0: Então, com a aproximação dos jogos da seleção brasileira na Copa do Mundo, cresce também a preocupação das autoridades com a segurança da população durante as comemorações. Para garantir que os momentos de torcida sejam marcados pela alegria e pela tranquilidade, a Polícia Militar já definiu uma série de estratégias que serão colocadas em prática aqui em Três Corações. O comandante da 16ª Companhia Independente de Polícia Militar, Tenente Coronel Leonardo de Freitas Raimundo, informa que a Polícia Militar vai intensificar o policiamento nos dias de jogos do Brasil, com reforço de efetivo, patrulhamento ampliado e a realização de blitz em diversos pontos da cidade. Vamos ouvir.
4: O que a gente pede para a comunidade? Futebol, Copa do Mundo, nos remete à festa, mas nos remete também ao uso imoderado de bebidas alcoólicas. A euforia é grande, né? É a paixão do brasileiro ao futebol, jogo do Brasil. Então a gente pede que as pessoas realmente aproveitem, comemorem a atuação do Brasil, mas também que tomem cuidado aí, porque é muito comum em dias de jogo a gente vê o uso imoderado de bebidas alcoólicas e posteriormente a gente vê aí algumas confusões, algumas brigas generalizadas, né? Inclusive no próprio seio familiar, isso aí acaba estragando, né? O prazer, né? A beleza do futebol, né? E trazendo aí desavenças. E a Polícia Militar vai estar intensificando o policiamento em dias de jogos, inclusive gostaria de registrar aqui com blitz, nós estaremos realizando aí blitz em diversos pontos da cidade nos dias aí de comemoração aos jogos.
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0: Muito bem, a mais ouvida, a mais querida, todo mundo ligado na Tropical, obrigado pela sua audiência. Oi, bom dia, 10:23 da manhã.
5: Eu vou contando história.
0: Vem ele.
5: Não pode sei lá.
0: Vem
5: quem
0: ele.
5: Faz a alegria do povo é o gordinho do táxi.
0: Estavam falando de você lá, viu? Bom não dia, quero falar.
5: Bom dia,
0: esse negócio de leva aqui, pega lá, não sou dessas coisas não.
5: Frio, tempo fechado, nublado. É dia dos namorados, se fosse dia dos casados, meu filho, o sol é 40 graus na nuca, é desse jeito, né? Ai, né?
0: Trilha dos
5: namorado,
0: casados.
5: Casado, né? É eterno namorado.
0: Vai, vem com a sua frieza, vai, amargurado.
5: Vem, eu duvido, vai, parece é um aí casado que fala que a vida dele é um namoro. Manda mensagem pra nós aqui, manda. Eu quero ver se você vai ter a cara de pau que manda mensagem aqui pra nós. Ah, que tendência, rapaz.
0: Ah, sim.
5: Namorado passar 5% que casado passa e não casar.
0: Olha o cara jogando. Jogando.
5: Vai, Thundercat, bom dia!
0: Ué,
5: bom dia, tia Neuza. Bença.
0: Bença, tia.
5: É, alistamento militar. É.
0: Ele vem com os assuntos aleatórios.
5: Pra mulheres voluntárias? Ué, cadê a igualdade? Vocês não lutaram pra igualdade? Vocês querem igualdade só na mamata, né? Na hora que o ferro vem lá, ele? Aí não, nós somos frágeis. Ah, tá tocando. Tchau, obrigado. Ó, stand by. Que isso, hein? Ó. Que isso, hein? Pensamentos do dia hoje. É. Pensamentos de quem tá namorando. Presta atenção. O namorado tá aqui no centro comprando presente, né?
0: Sim,
5: já foi na barbearia, deu aquele talento, né? Comprou o presente, pá, aquele morango pra comer no fundi com chocolate. Que olha, isso, hein?
0: Que isso,
5: aí,
0: hein?
5: Sim, a namorada.
0: De inovações aí.
5: Já
0: ó.
5: Passou ali na loja que do Shop. Comprou que a lingerie comestível.
0: Aonde você tirou isso?
5: Já tá dando aquele preparo pra mais à noite.
0: Noite dos namorados. Só love, só love. Só love,
5: pensamento
0: só love.
5: Casado. O marido tá aqui, tá baiano. P da vida, que o pagamento até agora não caiu na conta. Tá olhando na internet quem que vai jogar hoje à noite na Copa.
0: Sei. Né?
5: Vai levar um torreminho pra tudo comer, né? Tomar aqui a pinguinha que tá debaixo da pia escondido. A esposa tá trabalhando doida, doida pra chegar em casa, que ela tá com frio. Vai chegar em casa, vai tomar banho, vai vestir a roupa do marido,
0: uhum.
5: A meia do marido e vai colocar aquela touquinha no cabelo.
0: Aquela blusa de político.
5: É.
0: Aquela blusa. Ah, não, aí não.
5: Vai vendo.
0: Aquela blusa Vote 12. Me ajuda aí, também, viu? É, o dia dos namorados tem que, né, fazer um tchan diferente aí, ó. Né, pelo amor de Deus, né, fazer um negócio diferente aí. Né, fazer um jantar à luz de vela, um macarrão, um molho de Piamonte. Nem sei o que é isso, mas o nome é bonito, é isso que importa. Deixa eu falar com o Júlio aqui também. Ô, Júlio, você não vem com conversinha enfiada, não. Tira a mão do bolso. Tira o escorpião do bolso. Tem que ser negócio de conversa, não é ficar em casa, né? Ficar em casa é desnara. Ficar em casa nada. Ah, não, em casa tá bom, não. Para de conversa enfiada. Arranca aí o escorpião do bolso. Pega o presentinho de Deus, dá um jeito, meu filho. Leva pra um jantar aí, ou faz. Vou ficar em casa, faz um negócio decente também, viu? Manda as crianças lá pra cada avó. Olha eu jogando as vó. As vó em jogo. As vó também dá uma hora, gente, ué. Até uma noite mais agradável. Você e o presentinho de Deus aí, né? Uma noite bacana aí. Curtir bons momentos, né? Não é o filho chamando porque a criança derrubou o Danone, não, ué. Pelo amor de Deus. Como é que tem clima romântico desse jeito? Tem jeito não, ué. O filho brigando que tem que tocar fralda. Me ajuda aí. É dia dos namorados. Então, quem tem que ganhar presente é namorado. As mulheres podem coçar o bolso. É dia dos namorados. Ah, ele levou por esse lado, né? Hoje é dia dos namorados. Então, quem tem que ganhar presente é os namorados.
6: Ai, que gato.
0: Entendi. Aí você acorda. Aí você acordou, né? Aí você acordou, você acha, né? Você acha? Que é assim, né? Faxinho demais. Gente, hoje, né? Vamos dar uma maneirada, porque hoje é dia dos love aí, né? Hoje é dia dos love aí também. Por falar em dia dos love, dia dos namorados, põe aquela música romântica aí. É, que é bonita. Não, tira essa, vou beber. Aí, ó. Aí sim, hein? Ó. Ei, coração marvado. Amor está no ar. Ai, ai. 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Já era. Mas o clima tá assim romântico hoje, né? 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
12: O Tropis de hoje recebe uma banda que vem conquistando cada vez mais o espaço entre Três Corações e região, viu gente? Eles estão levando aos palcos grandes clássicos do rock nacional e internacional, foragidos rock band.
13: Porque o que a gente faz é
14: resgatar.
13: É o que tá todo mundo hoje resgatando, mas não tem ninguém inventando.
12: Novo, né?
13: É, o novo tem que vir, né?
14: Às vezes você põe uma música nova ali, mas não pega, né? Então, pouco a gente vai conhecer uma música nova, né? Então, o rock mesmo, você parar pra pensar.
13: Um espaço preparado só pra isso. O espectador, ele já tá indo
14: pra conhecer.
13: Ciente que ele não tá, nunca ouviu aquela música, é, né? Uma expectativa nova. E ali você consegue ver. É a falta que fazem os festivais, né?
12: Sim, os festivais.
13: Quanta saudade, quanta coisa. Quanto músico saiu lá da década de 60, tá até hoje aí, né? Na ativa.
12: Verdade.
13: E a partir do momento que isso vai se escondendo, vai acabando.
11: Você
13: vai...
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0: Priscila Monroy, esposa do Alberto Cowboy, se pronunciou pela primeira vez na quarta-feira, depois da repercussão da briga com o marido durante o São João da TAI. Por meio de uma nota pública nas redes sociais, a companheira do ex-BBB afirmou que se sentiu invadida com o compartilhamento dos áudios e que não voltará a comentar o assunto. Ou seja, comentei uma vez, não comento mais. Abre aspas, nos últimos dias uma situação que fazia parte da minha vida privada acabou ganhando aí uma repercussão pública. Não vou entrar em detalhes nem responder a cada comentário que surgiu, mas senti que era importante escrever algumas palavras em respeito às pessoas que têm demonstrado carinho e preocupação. Pois é, ela falou que nos últimos dias a situação foi complicada, nunca quis que o momento pessoal se tornasse assunto público, sempre procurei viver meus relacionamentos de forma discreta, longe dos julgamentos de quem não faz parte deles. Me senti invadida ao ver algo tão pessoal deixar de pertencer apenas nós dois. Relacionamentos são feitos de conversas, diferenças, aprendizados, momentos de vulnerabilidade e às vezes também de mágoas. E na maioria das vezes essas questões pertencem apenas a quem vive. Por respeito à nossa história e tudo que construímos, não vou alimentar especulações nem continuar expondo algo que deveria permanecer na esfera privada. Agradeço a todos pelas mensagens recebidas nos últimos dias e pelo cuidado de tantas pessoas que escolheram agir com respeito. Foi um desabafo da Priscila, né? Que falou que se sentiu invadida e aí foi para as redes sociais reclamar, trazer, né, o seu ponto sobre o assunto. Ele se protagonizou uma briga no hotel que ficaram hospedados para o São João da TAI, realizado no Maranhão. Durante a discussão que ocorreu na madrugada de segunda-feira, o empresário foi chamado de machista pela companheira. O episódio aconteceu momentos antes do casal deixar a hospedagem. Segundo fontes, do desentendimento começou por volta da 1 da manhã e continuou por boa parte da madrugada. O flagra foi feito por hóspedes que também estavam no local. E aí levanta aquela discussão sobre o que que é vida particular e vida privada, né? Vida privada, particular, vida pública. Claro que se a gente, né, colocar ali uma escuta na vida, no, em cada pessoa, nós vamos trazer as particularidades, né, da pessoa para o público. E aí todo mundo é vilão quando isso acontece. De fato, uma situação que causou um tremendo incômodo. A internet está aí para ser bem usada, bem utilizada, mas a discussão do casal, né, acabou tomando proporções e foi parar na internet. Pois é, se pronunciaram aí, então, a esposa de Alberto fez aí, né, um desabafo e falou sobre o acontecido. São situações que acaba levantando aí a questão sobre os limites das redes sociais. O problema é que não tem como saber quem vazou, quem postou. Mas, situação complicada, né? E aí? Agora são 10h36 da manhã.

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3: Bom, gente, agora são 10 horas e 49 minutos. 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

0: propósito, te amo, viu? Te amo, viu? Bom, tá na hora de ir embora, 5 minutinhos faltando pra finalizar o programa. Opa!
1: Pra não perder a chance, né? E não dormir na casinha do cachorro, que se freia.
0: Pois é, vai, brilha.
1: Vida, isso se chama de vida. Passando aqui pra dizer, deixar claro pra Deus e o mundo, pra todo mundo que nos ouve, que você é a pessoa mais importante na minha vida, né?
0: Que isso, hein?
1: Passei por momentos difíceis na minha vida e você esteve do meu lado a cada segundo, né? Como a gente costuma dizer, te amo até infinito, tamo junto sempre e é isso aí, né? É meio feio de falar, mas o combinado é um empurrar o caixão do outro. Valeu, te amo, fica com Deus, beijão no coração, beijo no coração de vocês todos. Quem tá namorando vai namorar, quem é casado nada mudou.
2: Vai casar de novo?
1: Vai, não, entendeu? Aqui é falou que vai casar de novo.
0: Casar de novo.
1: Tchau, obrigado.
0: Os momentos difíceis, eu entendo, né? Um abraço pra sua esposa aí também, né? Você sabe que a piada jamais perderás, né? É difícil mesmo, realmente, momentos difíceis, escolher um x-tudo ou um x-salada. Não, x-salada não passa no cardápio, né? Um x-tudo e um filé bacon. Um filé bacon com ou sem cheddar. São momentos realmente difíceis que precisa ali estar alguém do seu lado pra te ajudar a tomar a melhor decisão. Eu entendo. Eu vou indo nessa. Tô de volta com você amanhã, se assim Deus nos permitir, com mais uma edição do nosso Manhã da Tropical. Um abraço e até mais.

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3: Bom dia. 11 horas, 1 minuto, sexta-feira, 12 de junho. Grande abraço a você, está no ar o Cidade em Revista, edição desta sexta-feira. Eu sou Luiz Carlos de Freitas e junto com toda a nossa equipe, levaremos até você os principais fatos, informações e reportagens que são destaque em nosso município e região. Acompanhe o trabalho de entrevistas e reportagens de Graziela Mello, Betânia Machado, Elison Gonçalves e Zezinho Rodrigues, trazendo os assuntos que movimentam a nossa cidade. E nas notícias do Complexo Policial, a apuração é com o repórter Donizete de Almeida. Fique com a gente, se informe, participe. O Cidade em Revista está só começando. Hoje, dia 12 de junho, dia dos namorados e também comemorações do Dia do Correio Aéreo Nacional. Aniversariante de hoje, nosso abraço, agradecimento primeiramente também pela audiência. Valdineia, a Val da Rádio Tropical, a nossa amiga, companheira de trabalho, a nossa secretária aqui, né? Com certeza também fazendo parte dessa nossa programação. E felicidades para Valdineia, para ela, para a família, toda na comemoração dessa grande colega de trabalho. Marcelo Alves dos Reis, do Pátio Sara. Marcílio Tavares Amado, na Fazenda do Atalho. Cristina Crispim, no Jardim das Alterosas. Evelyn Lavínia, no Santo Afonso. E Roselaine Aparecida de Souza Vitor, na Vila Bela. Felicidades aí para todo mundo.
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3: Bom, minha gente, em menos de duas semanas até o solstício de inverno, que ocorre no dia 21 de junho, o volume de chuva acumulado poderá superar a média para junho em diversas áreas dessas regiões. Junho é parte do período normal de estiagem do sudeste e do centro-oeste. Os eventos de chuva são raros e, em geral, de curta duração. Por isso, as condições do tempo esperadas para os próximos dias são consideradas especiais e atípicas. Assim, em menos de duas semanas, o volume de chuva acumulado poderá superar a média para junho em diversas áreas. Nos dias 15 e 16 de junho, deve chover especialmente em áreas do Rio de Janeiro, Minas Gerais e também do Espírito Santo. Comemorações do Dia dos Namorados terão chuva em muitas áreas do Brasil, incluindo capitais. É isso aí, o dia 12 de junho terá condições atípicas, com grande risco de chuva em muitas áreas da região sudeste. E acima de tudo, com chuva ou tempo seco, que vale é a vontade de estar juntinho e comemorar o Dia dos Namorados com muita harmonia. E nada melhor do que um grande abraço para demonstrar carinho e até esquecer o frio. Hoje, sexta-feira, dia 12 de junho, em Três Corações, o sol aparece muito tímido, com muitas nuvens. Tem previsão de pancadas de chuva à tarde, muitas nuvens à noite, mas porém, depois, né, sem chuva. Mínima de 12 graus e a máxima de 19. Essa é a previsão aí, né? A previsão do tempo para sábado é de sol com muitas nuvens, pancadas de chuva à tarde e à noite. A temperatura mínima é de 16 com a máxima de 22. A previsão de domingo, para domingo é de sol com muitas nuvens durante o dia e períodos de céu nublado seguem. À noite vem chuva forte. Temperatura mínima de 15 e a máxima de 23. Eis aí, com certeza, a programação desta sexta, sábado e domingo próximo. 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Manchetes de hoje. Prefeitura amplia horários de atendimento no postinho do Triângulo. Consultas agendadas serão realizadas no período noturno com a equipe de plantão e farmácia em funcionamento. Neste sábado tem mutirão contra a dengue. Moradores do Santana, Parque São José, Jardim Orion e Jardim das Acácias são convocados a fazer sua parte no combate ao mosquito. Casa de Saúde Santa Fé inicia municipalização por meio da cooperação entre governo de Minas e Prefeitura de Três Corações. Matriz Sagrada Família celebra nesta sexta-feira a solenidade do Sagrado Coração de Jesus com procissão às 18 horas e Santa Missa Especial. Também na Matriz Sagrada Família, Santo Antônio, será celebrado neste sábado, missa às 17 horas e tradicional bênção dos pães. Diz que Denúncia 181 passa a contar com plataforma online e novas funcionalidades. Começa nesta sexta, na Casa da Cultura, a exposição Oratório Balé, do artista Henrique Monteiro, com entrada gratuita para toda a população. No Rádio Notícia de hoje, Corpo de Bombeiros pede apoio da população para denunciar furtos de cabos. O jornal traz um resumo também com os principais fatos e acontecimentos que marcaram a semana em Três Corações. Hoje é dia da agenda cultural na cidade em revista. Betânia Machado apresenta os principais eventos, atrações e opções de lazer para você aproveitar o fim de semana em nossa cidade. E ao final desta edição, acompanhe as notícias do Complexo Policial com repórter Donizete de Almeida. Fique atento, fique ligado. O Cidade Revista está começando.

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2: A ampliação do atendimento de saúde pública de Três Corações é um dos assuntos em destaque nesta edição. Em entrevista à nossa reportagem, o prefeito Dimas Abraão explica como vai funcionar o atendimento médico em horário estendido no posto de saúde do bairro Triângulo. É importante destacar que o serviço não funcionará como pronto-socorro. As consultas serão previamente agendadas na unidade de saúde de origem do paciente, onde o profissional fará um encaminhamento e agendamento online para atendimento no postinho do Triângulo. O atendimento acontecerá de segunda a sexta-feira, das 17 às 21 horas. Durante este período, uma equipe de profissionais estará de plantão para atender pacientes agendados, com o funcionamento também de farmácia na unidade. Na entrevista, o prefeito ainda anuncia outras medidas e investimentos que estão sendo realizados para fortalecer a saúde no município. Vamos ouvir o que o prefeito disse.
3: Bom dia, ouvintes. O prazer é meu de estar aqui com o Zezinho, conversando, falando sobre o horário estendido do posto de Triângulo. E hoje, para mim, numa alegria muito grande, foi a inauguração da primeira obra da minha administração. A saúde bucal, o céu, aqui em Três Corações, com o nome do professor e doutor Terezinho, que foi meu dentista e foi meu professor, que é uma admiração grande que eu tinha pelo professor Terezinho, por toda a família, e graças a Deus consegui fazer isso. O horário estendido lá do posto do Triângulo é para que as pessoas que trabalham até mais tarde tenham um posto de saúde para ser atendido, e o do Triângulo é o mais central. Então ele é um horário estendido das 5 até as 9 horas da noite. Com um médico, com um pediatra, com um ginecologista, com a farmácia, tudo funcionando nesse horário. O quadro é completo, é médico da família, é pediatra, é ginecologista, é o farmacêutico, é o dentista, é completo, como funciona de dia, funciona no horário estendido também.
4: E quais são as comunidades que podem ser atendidas? Outros bairros, por exemplo, pode ser?
3: Qualquer tricordiano, qualquer cidadão pode ser atendido lá nessa unidade de saúde do posto de saúde do Triângulo.
4: Aproveitando essa oportunidade, a saúde, de modo geral, como é que o senhor está tratando de dar resposta à população o mais rápido possível, para evitar ir em cidades vizinhas?
3: Zezinho, eu tenho um orgulho muito grande dessa parte da saúde na minha administração, porque a saúde, ela está funcionando muito bem. Os 18 postos de saúde estão todos funcionando da maneira que eu te disse, com médico da família, com pediatra, com ginecologista, 6 deles já estão com farmácia, consultório dentário. Agora conseguimos fazer a municipalização da FEMIG, toda a área da saúde está lá na colônia Santa Fé. Então estamos construindo a nossa UPA. Estamos fazendo 2 postos de saúde, 2 unidades de saúde, uma no Odilon e outra no Morada do Sol, para cobrir toda a população. Isso é o trabalho que nós estamos fazendo na saúde, e estamos fazendo nas outras secretarias também, na educação, em obras, essa coisa toda. Eu nunca imaginei que 1 ano e 6 meses eu pudesse conseguir fazer tanta coisa como nós estamos conseguindo fazer. O segredo é vontade de fazer e ter uma equipe boa. E a minha equipe é ótima. Então esse é o segredo. Planejar, executar com uma equipe boa.
4: Bem, para terminar, fala para nós sobre medicamentos para as pessoas pegarem sempre lá.
3: Olha, nós temos uma farmácia central e nós descentralizamos a farmácia central. Tudo que tem na farmácia central tem nessas farmácias dos postos também, e que está à disposição da comunidade. Então, o que precisar e o que a gente, e que foi obrigação do município manter, nós temos nas nossas farmácias. Um abraço para todo mundo, torcer para que a nossa cidade, para que a gente tenha orgulho. Eu peço isso sempre para todo, em toda a fala minha, para que nós tenhamos orgulho da nossa cidade, da nossa Três Corações. É só assim nós crescemos como as outras cidades, gostando da nossa cidade, com orgulho, com dedicação.
2: O posto de

0: Outro ponto importante é receber bem os agentes de endemia, que estarão às ruas, orientando os moradores e reforçando os cuidados necessários. Eles são aliados nessa luta e desempenham um papel essencial na prevenção. Agora você ouve o cronograma mês de junho. Prestem bastante atenção. Amanhã, dia 13 de junho, bairros Santana, Parque São José, Jardim Orion e Jardim das Acácias estarão convocados no combate à dengue. Dia 20 de junho, Nova Três Corações. Já no dia 27 de junho, Parque Jussara, Vila Emílio e São Jerônimo. E já tem cronograma agendado para o mês de julho também, preste atenção. No próximo mês, 4 de julho, Bela Vista. 11 de julho, Cinturão Verde. 18 de julho, Jardim Paraíso. 25 de julho, Jardim Califórnia e Monte Verde 1 e 2. Horário, das 7 da manhã às 12, então das 7 ao meio-dia. Combater a dengue é dever de todos. Neste sábado, então, amanhã, 13 de junho, moradores dos bairros Santana, Parque São José, Jardim Orion e Jardim das Acácias são convidados a participar desse mutirão de limpeza, eliminando recipientes que possam acumular água e servir de criadouro para o mosquito. A colaboração da população torna-se fundamental para proteger a saúde de toda a comunidade.
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0: 11 horas e 14, Momento Saúde, volta segunda-feira neste mesmo horário. Lembrando que agora a gente vai de intervalo e já já com mais notícias.
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4: Missa de sétimo dia. Familiares convidam parentes e amigos para a missa de sétimo dia de falecimento de Maria Aparecida Ferreira, que será celebrada hoje, 12 de junho, às 18 horas, na Igreja Matriz Sagrada Família. E agradece a todos que expressaram solidariedade nesse momento de dor.
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2: 11:18, obrigado pela sua audiência. Boa hora de refeição para muitos aí nesse momento. A comunidade católica da Matriz Sagrada Família vive um fim de semana de importantes celebrações da fé. Em entrevista à nossa reportagem, o cônego Sérgio faz um convite especial para que os fiéis participem da programação em honra ao Sagrado Coração de Jesus. Nesta sexta-feira, dia 12 de junho, a igreja está celebrando essa solenidade tão significativa para os católicos. Na Matriz Sagrada Família, a programação vai ter início às 18 horas. Procissão que vai contar com a participação do apostolado da oração. Em seguida, ao chegar à igreja, será celebrada a Santa Missa dentro das festividades dedicadas ao Sagrado Coração de Jesus.
3: Estimados ouvintes, nesta sexta-feira, dia 12 de junho, a Igreja Católica celebra a solenidade do Sagrado Coração de Jesus, que é uma espiritualidade muito querida e muito difundida junto ao povo católico, a todos nós. Aqui na Matriz da Sagrada Família, nós teremos uma celebração especial com a seguinte programação. Às 18 horas, teremos a procissão com a participação do apostolado da oração, né, que é um grupo numeroso de senhoras e senhores que rezam diariamente em comunhão com as intenções da igreja, em comunhão com o Santo Padre o Papa. E juntamente também com os devotos, os demais paroquianos. E ao chegar na matriz, teremos, portanto, a Santa Missa, em honra ao Sagrado Coração de Jesus. Venham participar conosco. Repito, a procissão do Sagrado Coração de Jesus, aqui na Matriz da Sagrada Família, será às 18 horas, aqui no entorno da matriz mesmo. E ao chegarmos na igreja, na matriz, já estaremos começando a Santa Missa dentro das festividades em honra ao Sagrado Coração de Jesus. Nesta sexta-feira, dia 12.
2: O cônego Sérgio também destaca a programação do sábado, dia 13 de junho, quando a igreja celebra a memória de Santo Antônio, um dos santos mais populares do mundo cristão. Reconhecido como grande pregador da palavra de Deus, Santo Antônio ficou conhecido como Santo Casamenteiro, por ajudar através de seus conselhos a reconciliar casais e fortalecer matrimônios. Atenção para o horário especial neste sábado, a Santa Missa será celebrada às 17 horas e ao final acontecerá a tradicional bênção dos pães. Os fiéis são convidados a levar pães para serem abençoados durante a celebração. Vamos ouvir as informações com o cônego Sérgio.
3: Este sábado, dia 13 de junho, a igreja celebra a memória de Santo Antônio. É um dos santos mais populares, tanto no Brasil como no mundo, e de modo especial, a devoção a Santo Antônio, ela se difundiu a partir daquilo que ele, de quem ele foi e daquilo que ele fez. Santo Antônio foi um grande pregador da palavra de Deus, um evangelizador, e tocou muitos corações e converteu muitas vidas. É chamado Santo Casamenteiro, e não porque ele arranja casamento, mas acima de tudo porque através da sua palavra e dos seus conselhos, ele conseguia consertar muitos casamentos que estavam em crise, em perigo, naquela época em que ele viveu. A partir de então, ele recebeu esta

0: fama de santo casamenteiro, mas precisamos entender qual que é o verdadeiro sentido. Santo Antônio é o guardião dos casais que permanecem unidos no sacramento do matrimônio e que, superando as crises, né, as dificuldades do dia a dia, encontram a presença de Cristo no sacramento do matrimônio para ajudá-los a se sustentar no propósito, né, de viverem unidos até que a morte os separe. Então, a nossa devoção a Santo Antônio está fundamentada nisto. Ele é o guardião dos casais, dos casamentos bem começados e bem terminados, porque são conservados na fé, a vida daqueles homens é conservada na fé, a vida do homem e da mulher foram unidos pelo sacramento do matrimônio. Por outro lado, também se concede no dia de Santo Antônio a bênção dos pães, desejando que, pela intercessão dele junto a Cristo, não falte o alimento na mesa, o alimento do diálogo, do perdão, da alegria, da reconciliação, né? Na vida dos casais, na vida das famílias. Então, na matriz da Sagrada Família, neste sábado, dia 13, dia de Santo Antônio, a Santa Missa vai ser às 17 horas, 5 horas da tarde, com a bênção dos pães no final da celebração. Então, traga o seu pão, venha participar conosco para receber a bênção, que é também a bênção dos alimentos na sua mesa, da sua casa. Repito, o horário da missa de Santo Antônio com a bênção dos pães, na matriz da Sagrada Família, neste sábado, dia 13, vai ser às 17 horas, 5 da tarde, porque logo mais nesse dia teremos o Jogo do Brasil às 19 horas. E estaremos na torcida, e em nossa paróquia não haverá missa em nenhuma comunidade, nem na matriz, neste horário.
1: 11:24. Outro assunto agora. Tem início hoje, na Casa da Cultura Godofredo Rangel, a exposição Oratório Balé, do artista visual Henrique Monteiro. A mostra reúne obras que exploram a relação entre dança, memória e movimento, proporcionando ao público uma experiência marcada pela sensibilidade, pela expressão corporal e pela valorização da arte em suas diversas formas. A exposição vai ficar aberta para visitação de 12 a 30 de junho. A entrada é gratuita, oferecendo aos tricordianos mais uma oportunidade de contato com a produção artística e cultural da cidade. Ah, e por falar sobre a proposta da mostra, o processo de criação das obras e o convite ao público, vamos ouvir aí o que o artista visual Henrique Monteiro tem a dizer no Cidade Revista.
2: Prazer falar com os ouvintes da Rádio Tropical e eu gostaria muito de convidá-los para mais uma exposição que eu trago a Três Corações. Os meus trabalhos são trabalhos de desenhos, algumas pinturas, e essa exposição chama-se Oratório Balé. Ela é toda em cima de movimentos de dança. Eu já morei aqui em Três Corações, nos anos 80, e fiz parte do memorável grupo Fruto da Terra, o grupo de dança que muito marcou a geração dessa época. E todo o meu trabalho é em cima da dança, que é uma das inspirações maiores na minha arte. E no Oratório Balé eu trago alguns quadros de mestres que eu reverencio, de mestres com quem eu estudei, e trago também outros trabalhos, novos, inéditos, como um painel que chama-se Dança dos Elementos, que eu tive a oportunidade de apresentar em Portugal, numa exposição internacional. Bom, na verdade eu desenho desde criança, mas nesse país, artes visuais não é uma coisa que dê um sustento. Então eu passei por várias atividades e agora eu diria que nos últimos 15 anos é que eu venho realmente me dedicando à minha carreira e, graças a Deus, aos poucos eu tenho conquistado um reconhecimento até internacional.
3: Por que você escolheu hoje Três Corações?
2: Na verdade, Três Corações sempre esteve no meu coração, né? Por eu já ter morado aqui, conheço muitas pessoas, espero que os amigos possam prestigiar esse evento. E eu fui convidado pela prefeitura, pela Secretaria de Cultura, que eu muito agradeço, pela Abel, que é uma amiga.

0: amiga, e eu agradeço a eles por esse convite. E sempre que me chamarem, eu estarei aqui em Três Corações mostrando o meu trabalho. Então, inaugura hoje à tarde, por volta das 15h30, nós vamos ter música, afinal de contas, hoje é o Dia dos Namorados. E na sequência, uma confraternização aqui na Casa de Cultura. Começa um pouco mais cedo, né, no meio da tarde. Mas mesmo assim, eu aguardo vocês para passarem aqui para a gente confraternizar junto. Sim, eu trouxe o suficiente para poder ocupar aí a sala. Lembrando que aqui também é o Museu Pelé, então existe uma área relativamente restrita, né? Mas dentro do possível, eu trouxe bastante quadros. A exposição, ela vai ficar até o final do mês, aqui na Casa de Cultura. Então inaugura hoje e vai até o dia 30. Eu trouxe aqui alguns ícones da dança, como Nijinsky, Jorge Dom, que são nomes famosos da dança contemporânea. E tem também alguns. Eu acho que para a criançada vai ser muito interessante, porque traz todo esse universo da dança representado no mundo das artes visuais. Que compareçam aqui na Casa de Cultura, que venham ver o meu trabalho, espero que sirva de inspiração, que as pessoas gostem e que venham prestigiar. Afinal de contas, é uma arte que eu trouxe, exatamente para as pessoas de Três Corações.
1: Outro assunto, Casa de Saúde Santa Fé inicia municipalização e a decisão busca fortalecer o SUS, beneficiar mais de 750 mil pessoas de 50 cidades da região. Elison Gonçalves traz mais informações para a gente.
2: Uma mudança importante para a saúde pública de Três Corações e de toda a região começou a ser colocada em prática nesta semana. A Casa de Saúde Santa Fé, uma das instituições mais tradicionais do município, passa agora a ser administrada pela Prefeitura de Três Corações por meio da Secretaria Municipal de Saúde. A medida é resultado de uma parceria entre a Fundação Hospitalar do Estado de Minas Gerais, a FEMIG, e a administração municipal. A expectativa é que essa transição fortaleça o atendimento oferecido pelo Sistema Único de Saúde e amplie a integração dos serviços de saúde prestados à população. Segundo as informações divulgadas, a mudança deve beneficiar cerca de 750 mil pessoas de aproximadamente 50 municípios da região que utilizam os serviços oferecidos pela unidade. A direção da Casa de Saúde Santa Fé destaca que a proposta busca aproximar ainda mais a gestão dos serviços da realidade local, permitindo que as ações sejam planejadas de acordo com as necessidades da população atendida e das demandas da região. Outro ponto destacado é que a municipalização poderá contribuir para uma maior integração da unidade com a rede de saúde do município e também com serviços regionais já existentes, além de ampliar a participação dos conselhos municipais e dos mecanismos de controle social previstos pelo SUS. A mudança, no entanto, não acontece de forma inédita. O processo será realizado gradualmente. A transição começou oficialmente nesta semana com a assinatura do termo de cooperação técnica entre a FEMIG e a Prefeitura de Três Corações. Uma comissão formada por representantes das duas instituições vai acompanhar todo o processo. A previsão é que essa transição seja concluída até dezembro de 2027. Durante esse período, reuniões periódicas serão realizadas para avaliar o andamento dos trabalhos e garantir que não haja prejuízo aos atendimentos prestados à população. Também houve esclarecimentos aos profissionais que atuam na unidade. Os servidores estaduais terão seus direitos preservados e poderão optar pela cessão ao município ou solicitar transferência para outras unidades da rede estadual administradas pela FEMIG. Atualmente, a Casa de Saúde Santa Fé é uma referência regional no atendimento especializado em hanseníase. Além disso, mantém serviços ambulatoriais importantes para os pacientes do SUS. De acordo com os dados divulgados, a unidade realiza cerca de 1.800 atendimentos por mês em seu ambulatório de dermatologia sanitária. O espaço reúne consultas especializadas, tratamento de feridas crônicas, sala para cirurgias ambulatoriais e também um centro de referência de imunobiológicos especiais que atendem pacientes de toda a região. Outro aspecto relacionado a essa mudança envolve o processo de regularização fundiária da área da antiga colônia Santa Fé. Segundo o governo de Minas, os trabalhos seguem em andamento tanto para a regularização dos imóveis ocupados por moradores, quanto para a definição das áreas remanescentes e dos prédios existentes no local. A Casa de Saúde Santa Fé possui uma história que se confunde com a própria história da saúde pública brasileira. A instituição foi fundada em 1942, durante o período em que pessoas diagnosticadas com hanseníase eram isoladas em colônias espalhadas pelo país. Com a evolução dos tratamentos e o fim da política de isolamento compulsório, a unidade passou por diversas transformações ao longo das décadas e passou a atuar principalmente na oferta de serviços especializados, reabilitação e cuidados prolongados. Agora, com a municipalização em andamento, a expectativa é que a unidade continue desempenhando um papel importante na assistência à saúde da população de Três Corações e de dezenas de municípios do sul de Minas. Daqui para frente, a população deverá acompanhar as próximas etapas desse processo de transição, que será realizado de forma gradual ao longo dos próximos meses. Luiz Carlos, eu volto com você no estúdio.
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1: Obrigado, Elison Gonçalves, 11:33. Eu volto já.
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1: 11:37.
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1: As frequentes interrupções no funcionamento do telefone de emergência 193 têm preocupado o Corpo de Bombeiros Militar. Em entrevista à nossa reportagem, o subcomandante do 9º Batalhão de Bombeiros Militar, Major Marcelo Ventura de Oliveira, explica que o principal motivo dessas ocorrências é o furto e roubo de cabos de telecomunicação. Esses acabam comprometendo a comunicação das centrais de atendimento e dificultando o acionamento rápido das equipes de socorro. O oficial alerta para os riscos que essa prática criminosa representa para toda a população, já que a interrupção do serviço pode atrasar e muito atendimentos de emergência e colocar vidas em perigo. O major também reforça a importância da participação da comunidade no combate a esse tipo de crime, orientando que qualquer atitude suspeita envolvendo o corte ou a retirada de fios seja imediatamente comunicada à Polícia Militar pelo 190. Vamos ouvir essas orientações do major Marcelo Ventura.
10: Então, a central telefônica, né, 193, o registro 193 aqui no sul de Minas, ele funciona no quartel em Varginha. E a gente tem, né, diferentes áreas em que ocorre, inclusive, furto de cabos. E aí, esse furto de cabos, até ser resolvido, a gente fica sem conseguir operar o telefone 193. Então, a gente está sempre soltando nas redes sociais quando isso acontece, para que o atendimento possa ser feito por ligação direta, mas esse não é o nosso ideal. Né? O ideal é que seja via 193 mesmo, a ligação ela é gravada, ela é segura, ela segue todo um procedimento e isso agiliza o nosso atendimento para que a viatura desloque o mais rápido possível. Então, quem vê, né, esse furto de cabos, por favor, denuncie, porque isso tem sido muito danoso para a nossa sociedade.
11: Esse novo telefone que tem que colocar com urgência dificulta a população, que hoje, através do celular, então muitas pessoas não conseguem guardar os números o suficiente, né?
10: Sim, sim. Por isso a importância do tridígito 193, né? Todos já conhecem, a população já conhece, então a gente precisa do 193 sempre operando e estamos sempre de prontidão.
11: E quanto tempo vai levar para recuperar o 193?
10: Olha, o importante é parar com os roubos mesmo, né? E com os furtos de cabeamento. Com isso feito, a gente acredita que o 93 vai estar operando, se não, né, em sua totalidade, na maioria do tempo. É, não é uma coisa, né, realmente rápida, porque tem que identificar onde que ocorreu, mas as telefônicas, né, elas são sempre parceiras nossas e elas se preocupam com esse restabelecimento o mais rápido possível. Mas, de qualquer forma, é uma recomposição técnica que tem que ser feita. E isso demanda algum tempo.
1: Pois é, a atualização. O número 193 voltou ao funcionamento normal com todas as operadoras em nossa região. 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
1: 11:41.
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2: No Em Tramitação de hoje, vamos falar sobre um projeto de lei apresentado pela Prefeitura de Três Corações, que trata da previdência dos servidores públicos municipais. À primeira vista, o texto pode parecer bastante técnico, mas nós vamos explicar de forma simples o que está sendo proposto e qual o impacto dessa medida. Esse projeto tem o objetivo de alterar uma lei municipal de 2020 que estabelece as contribuições destinadas ao custeio do regime próprio de previdência social do município, o chamado IPRECOR. Mas afinal, o que, que isso significa na prática? O IPRECOR é o instituto responsável pelo pagamento das aposentadorias e pensões dos servidores efetivos da prefeitura. Para que esse sistema funcione, existe uma contribuição dos servidores e também uma contribuição feita pela própria prefeitura, que é chamada de contribuição patronal. O projeto enviado pelo prefeito Dimas Abraão propõe justamente uma alteração nessa contribuição que é paga pelo município. Pelo texto, a prefeitura passará a contribuir com 28% da folha de pagamento dos servidores vinculados ao plano previdenciário financeiro e com 14% da folha dos servidores vinculados ao plano previdenciário capitalizado. Segundo a justificativa apresentada pelo Executivo, a mudança atende a uma recomendação de estudo atuarial realizada em 2025. Esse estudo faz uma espécie de diagnóstico das contas da Previdência Municipal para verificar se haverá recursos suficientes para garantir aposentadorias e pensões no futuro. De acordo com a Prefeitura, a proposta busca manter o equilíbrio financeiro e atuarial do sistema previdenciário, ou seja, garantir que as receitas sejam suficientes para cobrir os compromissos assumidos com os servidores ao longo dos próximos anos. É importante destacar que o projeto não altera a alíquota paga pelos servidores municipais. O que está sendo discutido neste momento é a participação financeira do empregador, neste caso, a prefeitura. Na prática, o objetivo é adequar a legislação municipal às exigências previstas na legislação federal e às recomendações técnicas do cálculo atuarial. E em que etapa está esse projeto? Neste momento, a proposta está sendo analisada pelas comissões permanentes da Câmara Municipal. Nessa fase, os vereadores estudam o texto, avaliam a legalidade, os impactos financeiros e podem solicitar esclarecimentos ou apresentar sugestões. Se receber parecer favorável das comissões, o projeto segue para discussão e votação em plenário, onde precisará ser aprovado em 2 turnos pelos vereadores. Após a aprovação, o texto será encaminhado ao prefeito, que poderá sancionar a matéria, transformando-a em lei municipal, ou vetar total ou parcialmente o projeto. Caso haja veto, os vereadores ainda podem analisar a decisão e decidir pela manutenção ou derrubada do veto. Portanto, neste momento, trata-se de uma proposta que ainda está em tramitação e que busca adequar o sistema previdenciário municipal às exigências apontadas pelo estudo atuarial mais recente. Esse foi a tramitação de hoje, o espaço onde você acompanha de forma simples os projetos que estão passando pela Câmara Municipal de Três Corações e que podem impactar o seu dia a dia. Então, até a próxima, porque você já sabe, o Intermitação é o espaço aonde a cidade se encontra.
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1: Cidade em Revista, 11:45, a gente volta em instantes.
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1: 11 horas e 52. O jornal Cidade Revista traz agora um resumo com os principais fatos e acontecimentos que marcaram a semana em Três Corações. Betânia Machado.
23: 12 de junho de 2026. Foi uma semana marcada por grandes eventos, saúde pública, demandas da população, repercussão política, segurança, educação, esporte e serviços públicos em Três Corações. E a partir de agora, você confere os principais destaques. Agro 3 2026 já movimenta a Associação Comercial e Empresarial de Três Corações. A feira será realizada entre os dias 8 e 11 de julho no Parque de Exposições e deve reunir cerca de 120 expositores, além de visitantes de várias cidades da região. Segundo a organização, os preparativos envolvem reuniões constantes com fornecedores, expositores e equipes responsáveis pela estrutura do evento. A edição deste ano terá como destaque a ampliação dos espaços de exposição e a maior presença de empresas ligadas à tecnologia e à gestão no campo. No momento saúde, o sedentarismo infantil e o excesso de telas acendem um alerta importante. A profissional de educação física, Bárbara Pereira, destacou que a obesidade infantil é hoje um dos principais desafios da saúde pública, por estar associada a riscos como diabetes, doenças cardiovasculares e outros problemas que podem acompanhar a criança até a vida adulta. A especialista reforçou que brincar, caminhar, andar de bicicleta, jogar bola e participar de esportes ajudam no desenvolvimento motor, na socialização e na construção de uma rotina mais saudável. Outro ponto de atenção é o uso excessivo de celulares, que reduz o tempo de movimento, interfere no sono e pode influenciar negativamente os hábitos alimentares. Na saúde pública, a demora na marcação de exames pelo SUS voltou a ser tema de reclamação no Rádio Notícia. O ouvinte Edson relatou dificuldades para conseguir agendar exames solicitados para ele e familiares. Em resposta, o secretário municipal de saúde, Rachid Gadiben, afirmou que a atual gestão encontrou filas com espera superior a 3 anos e que mutirões vêm sendo realizados para reduzir o passivo. O secretário também informou que está em andamento mutirão de ressonância magnética com mais de 300 exames previstos e que uma próxima etapa deve contemplar tomografias. Uma tragédia foi registrada na MG-167 entre Três Corações e Cambuquira. Um soldado do Exército Brasileiro, de 18 anos, morreu após ser atropelado na noite de segunda-feira nas proximidades da Fazenda Santa Rosa. Segundo a PM rodoviária, o jovem havia acabado de desembarcar de um ônibus e tentava atravessar a pista quando foi atingido por um carro. Após o primeiro impacto, ele também foi atingido por um ônibus que seguia pela rodovia. O corpo de bombeiros foi acionado, mas a vítima já estava sem sinais vitais quando as equipes chegaram. Na saúde, o Hospital São Sebastião registrou 3 mortes de pacientes com síndrome respiratória aguda grave desde a abertura dos novos leitos de UTI destinados ao atendimento desses casos. A unidade informou que recebeu autorização para ampliar a estrutura com 33 novos leitos de UTI exclusivos para pacientes com essa síndrome, sendo 19 adultos e 14 pediátricos. Atualmente, parte desses leitos está ocupada principalmente por pacientes com diagnóstico de influenza. Diante do aumento dos casos respiratórios, a orientação é manter a vacinação em dia, usar máscara em caso de sintomas, evitar aglomerações e procurar atendimento médico se houver agravamento do quadro. Na política, a retirada de um projeto de lei que tratava do ticket de alimentação dos servidores municipais provocou repercussão na cidade. A proposta previa auxílio de R$ 250 para os servidores efetivos, contratados e comissionados da Prefeitura e do Iprecor. O prefeito Dimas Abraão anunciou a retirada do projeto em um vídeo publicado nas suas redes sociais e citou a falta de manifestação dos vereadores Léo Fará e Vinícius Dutra. Os dois parlamentares rebateram. Léo Fará afirmou que não houve atraso e que o projeto exigia análise cuidadosa por envolver pontos sensíveis. Vinícius Dutra também afirmou que a proposta não havia sido rejeitada e que a comissão discutia ajustes para proteger servidores que poderiam ser impactados pelas mudanças. E na Câmara Municipal, a 17ª sessão ordinária teve pauta básica, mas foi marcada pela repercussão da retirada do projeto. Durante a palavra franca, os vereadores Léo Fará e Vinícius Dutra voltaram a se manifestar sobre o tema. Ambos afirmaram que o projeto estava em análise nas comissões e que precisava de ajustes antes de eventual votação em plenário. Na área de lazer, o Parque Infantil Rodrigo Moraes Abdala será fechado temporariamente para obras de revitalização. Segundo o secretário municipal, Dinei Ferreira, o parque não está interditado neste momento, mas o fechamento deve ocorrer nos próximos dias para permitir a execução das melhorias. A primeira etapa prevê pintura de grades, muros, portões e o portal de entrada, além de intervenções nos banheiros, pisos e substituição dos brinquedos atuais por equipamentos novos. Na saúde da mulher, Três Corações recebeu uma notícia importante para ampliar o atendimento preventivo. O município foi contemplado com recursos para aquisição de um mamógrafo próprio, equipamento que deverá fortalecer a rede municipal e ampliar a oferta de exames de rastreamento do câncer de mama. Segundo o secretário municipal de saúde, Rachid Gadben, a conquista foi viabilizada por meio de articulações junto ao governo de Minas Gerais e à Secretaria de Estado de Saúde. Na segurança pública, comerciantes da região de Três Corações relataram preocupação após uma sequência de tentativas de furtos e invasões a estabelecimentos comerciais nas últimas semanas. Câmeras de segurança registraram pelo menos 3 ocorrências em menos de 15 dias, incluindo um caso consumado. Procurada, a PM informou que um suspeito apontado como responsável por diversos furtos recentes no centro foi preso em flagrante na semana passada. A corporação também destacou que a área central recebe policiamento diário por meio da base comunitária móvel, motopatrulha e viaturas. A orientação é que qualquer situação suspeita seja comunicada imediatamente pelo telefone 190. Na campanha Junho Vermelho, Três Corações reforça a importância da doação de sangue e se prepara para um avanço importante na área. Atualmente, os doadores do município são atendidos por meio de parceria entre a Secretaria Municipal de Saúde, a Agência Transfusional do Hospital São Sebastião e a Hemominas de Pouso Alegre. A secretária adjunta de saúde, Joelma Caetano, destacou que a prefeitura disponibiliza transporte para os doadores, enquanto a equipe da Agência Transfusional realiza os agendamentos e orientações necessárias. Ela lembrou que uma única bolsa de sangue pode beneficiar até 4 pessoas. No trânsito urbano, uma colisão entre duas motocicletas deixou 2 pessoas feridas na noite desta quarta-feira, dia 10 de junho, no bairro Jardim Paraíso. O acidente aconteceu na rua Cabo Benedito Alves e foi atendido pelo Corpo de Bombeiros Militar de Três Corações. As vítimas receberam atendimento pré-hospitalar ainda no local, foram imobilizadas e encaminhadas ao Hospital São Sebastião para avaliação médica. A ocorrência contou com o apoio da Polícia Militar, que realizou a sinalização da via e o controle do trânsito. As causas e circunstâncias da colisão serão apuradas pelos órgãos competentes. No comércio, a proximidade da Copa do Mundo já começou a aquecer as vendas em Três Corações. Lojas de materiais esportivos registram aumento na procura por camisas da seleção brasileira. A movimentação também chega às lojas de artigos de festa e decoração. Bandeirinhas, buzinas, tintas para cabelo e placas temáticas já começam a ser buscadas por consumidores que querem preparar a casa, o comércio e áreas de lazer para os jogos. A expectativa dos lojistas é que o movimento cresça conforme a seleção brasileira avance na competição. E com a emoção da Copa do Mundo, especialistas fazem um alerta para os cuidados com o coração. O cardiologista Dr. Marco Antônio Lemos explicou que momentos de grande tensão emocional durante os jogos podem funcionar como gatilho para eventos cardiovasculares, especialmente em pessoas que já possuem doenças cardíacas. Segundo o médico, situações de ansiedade e nervosismo ativam no organismo a chamada resposta de luta ou fuga, com liberação de hormônios como adrenalina, cortisol e noradrenalina. Esse processo pode levar a pressão arterial, acelerar os batimentos cardíacos e sobrecarregar o sistema cardiovascular. Entre os sinais de alerta estão dor no peito, falta de ar, suor frio, náuseas, vômitos, palpitações, desmaio e desconforto que se espalha por braços e mandíbulas. Nesses casos, a orientação é procurar atendimento médico imediatamente. No Rádio Notícia, uma moradora cobrou mais fiscalização e conscientização sobre o uso de fogos de artifício com estampido em Três Corações. Segundo ela, apesar da legislação municipal que proíbe esse tipo de artefato sonoro, ainda são frequentes os relatos de fogos barulhentos durante comemorações esportivas, festas e outros eventos. A ouvinte destacou que o barulho causa transtorno a pessoas em tratamento de saúde, idosos, crianças, pessoas com sensibilidade auditiva e também aos animais domésticos. Ela também questionou a comercialização desses produtos e defendeu que comerciantes e consumidores respeitem a legislação vigente. E esse foi o resumo semanal das principais notícias da semana. Essas e outras informações você confere no site radiotropical.net ou nas redes sociais da Tropical, @radiotropicaltc. Até a próxima semana.
1: Obrigado, Betânia Machado. É, tá aí a importância do jornal Cidade Revista, trazendo um resumo de tudo aquilo que ela faz com cobertura, com profissionalismo, para chegar até o seu conhecimento, né? Tá aí a importância do jornal Cidade Revista para a cidade e até para a região.
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4: 12:02.
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1: Ah, minha gente, hoje é dia de agenda cultural, porque hoje é sexta-feira, no Cidade Revista também. Ah, eu vou ter que chamar a Betânia Machado de novo, porque ela apresenta os principais eventos, atrações e opções de lazer para você que quer aproveitar o fim de semana em Três Corações. Bora? Vamos ouvir novamente a Betânia, que é a nossa porta-voz da agenda cultural.
23: Agenda cultural da semana. Bora conferir tudo que vai agitar Três Corações com muita música, diversão e talento local. Então já prepara a turma e anota aí. E um dos destaques da programação do fim de semana é o Arraiá de Santo Antônio, que acontece na Praça Odilon Rezende de Andrade, com comidas típicas, quadrilha, música ao vivo e aquele clima tradicional das festas juninas. Hoje, sexta-feira, a animação fica por conta do grupo Meus Amigos de Bar, às 9:00 PM. No sábado, tem Iago Gonçalves, às 16:00 PM. E mais tarde, às 9:00 PM, o show de Gaúcho da Fronteira. Já no domingo, a programação continua com Alma Caipira, às 16:00 PM. E Luiz Lopes e Pedro Júnior, às 18:30 PM. E nessa sexta-feira, dia 12 de junho, a programação começa cedo, 3:30 PM, na Praça Pelé, com Darcy da Silva e seu saxofone. Às 18:30 PM, Pisa se apresenta na Hamburgueria Barba Ruiva. Às 19:00 PM, várias atrações pela cidade. Du Marco e Antonella no restaurante Coma Bem, Igor Oliveira no Vila Container e Paola no Pesqueiro Tambaqui Mineiro. Às 19:30 PM, Ismael Acústico se apresenta no Grosso X. Às 20:00 PM, João Vitor anima o público no Chocolate Lanche e Bruno Ribeiro sobe ao palco do Garagem Grill. Às 21:00 PM, Thiago Lely se apresenta na Cabana Creperia. E às 22:00 PM, duas opções para quem quer estender a noite. Igor Miranda e convidados no Bangalô e o Baile dos Solteiros com vários DJs no Botecão Bar. Já no sábado, dia 13, às 18:00 PM, três atrações abrem a programação. Banda Cosmotron no Quiz Pub, Cicê no Vila Container e Anderson Henrique no Botequim na Arena. Às 19:00 PM, o Gole Prosa recebe o grupo Novo Estilo e também Raíssa. E às 23:00 PM, o Forró Bem Juntinho traz Zé Márcio e Sandro para fechar a noite. E o domingão, dia 14, começa à 1 da tarde, com Paulo Rodrigues no restaurante Pesqueiro São José. Às 7 da noite, duas atrações encerram o fim de semana. Leandro Martins, nas Patroas Pizzaria, e Éder Lucas no restaurante Santa Helena. Completo e para todos os gostos. Tem sertanejo, pagode e rock para você escolher onde vai ser o seu rolê neste fim de semana. E atenção, artistas e produtores de evento. A nossa agenda cultural é gratuita. Divulgue o seu show ou evento cultural aqui com a gente. É só mandar as informações pelo telefone 3239-3605. Aproveite essa vitrine e compartilhe seu talento com toda a cidade.
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1: Bom, agora uma última informação. O Disque Denúncia Unificado 181 está de cara nova. É isso aí. Após 18 anos sem grandes mudanças, o serviço ganhou uma inovação inédita que promete tornar as denúncias mais completas e eficientes. Portanto, a partir de agora, além do relato por telefone, os cidadãos também poderão utilizar uma plataforma online para encaminhar informações às autoridades. O repórter Ellison Gonçalves nos traz detalhes dessa importância à atualização.
2: Uma ferramenta bastante conhecida dos mineiros para o combate à criminalidade acaba de ganhar uma nova versão e promete facilitar ainda mais a participação da população no repasse de informações às forças de segurança. Pela primeira vez, desde a criação do Disque Denúncia Unificado 181, há 18 anos, o serviço passa a contar também com uma plataforma digital. A novidade é o chamado DDU Web, que começou a funcionar nesta quinta-feira e permite que denúncias anônimas sejam feitas diretamente pela internet. A principal novidade é que, além do relato das informações, o cidadão agora pode anexar fotos, vídeos, áudios e até links que possam ajudar nas investigações ou no trabalho das forças de segurança. Segundo a Secretaria de Estado de Justiça e Segurança Pública aqui de Minas Gerais, a ferramenta foi desenvolvida para ampliar o acesso da população ao serviço e tornar o processo mais prático para quem deseja colaborar com informações sem precisar fazer uma ligação telefônica. A plataforma garante o anonimato do denunciante e, de acordo com o governo estadual, não deixa rastros que permitam identificar quem enviou as informações. Depois que a denúncia é registrada, ela passa pelo mesmo fluxo de análise já utilizado atualmente pelo Disque Denúncia 181. As informações são avaliadas por equipes especializadas e posteriormente encaminhadas aos órgãos competentes, como Polícia Militar, Polícia Civil ou Corpo de Bombeiros Militar, dependendo da natureza da ocorrência. É importante destacar que a nova ferramenta não substitui os canais de emergência. Situações que exigem atendimento imediato continuam sendo feitas pelos telefones tradicionais, como 190 da Polícia Militar, 193 do Corpo de Bombeiros e 197 da Polícia Civil. Uma outra funcionalidade importante é que o cidadão pode acompanhar o andamento da denúncia utilizando o número de protocolo gerado ao final do cadastro das informações. E para explicar melhor como funciona essa nova plataforma e quais benefícios ela pode trazer para a segurança pública, Bernardo Naves, superintendente de Integração e Planejamento Operacional da Secretaria de Estado de Justiça e Segurança Pública de Minas Gerais, falou ao Cidade Revista.
4: O DDU, que é o Disque Denúncia do Estado de Minas Gerais, que você conhece como 181, já existe há 18 anos. Agora, ele tem uma nova forma de você acessá-lo, que é através da internet. Que é o DDU Web. Através de um site, você pode encaminhar para as forças de segurança as suas denúncias de qualquer tipo de crime, colocando ali todas as informações que você pode, além de fotos, vídeo, ele traz várias inovações para que você, que quer ajudar as forças de segurança a combater os crimes, tenha cada vez mais facilidade de encaminhar sua denúncia. Ele é anônimo e completamente gratuito. Funciona para todo o estado de Minas Gerais, 24 horas e agora na palma da sua mão. Assim como nas ligações telefônicas, a identidade ou a origem das denúncias através do DDU Web também é preservada. O IP não é transmitido para nós. Ou seja, a gente não sabe sequer de onde vem aquela denúncia, da máquina que vem aquela denúncia. Então, isso foi produzido de uma forma para resguardar completamente a identidade do denunciante. Importante frisar também que o denunciante, assim que ele faz a denúncia, ele recebe um protocolo. E através do mesmo sistema, a qualquer momento, ele pode entrar e consultar como está o andamento daquela denúncia, do que se originou ela, ou se está faltando alguma informação que ele possa complementar.
2: A expectativa é que a nova ferramenta facilite, principalmente, o envio de informações que muitas vezes ficam registradas em imagens de câmeras de segurança, vídeos gravados por celulares ou outros materiais que podem contribuir para investigações e ações das forças policiais. A plataforma já está disponível para todos os municípios mineiros, incluindo Três Corações e as cidades da nossa região. Segundo o governo de Minas, a iniciativa faz parte do processo de digitalização dos serviços públicos e busca aproximar ainda mais a população dos órgãos de segurança. E vale lembrar que o Disque Denúncia 181 já é uma ferramenta.

0: judiciais de denúncia de forma anônima e segura. Quanto mais informações qualificadas chegarem às forças de segurança, maiores são as chances de auxiliar investigações e ações de prevenção e combate à criminalidade. Com informações direto da redação para o Cidade Revista, Elison Gonçalves.
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2: Meio-dia e 13, Cidade Revista está quase chegando ao final. Mas da minha parte, eu estou encerrando aqui, lembrando que as principais notícias, os destaques apresentados no jornal, você continua acompanhando também em nosso site radiotropical.net. Agora você fica com a apresentação das notícias do Complexo Policial com Donizete de Almeida. Ele encerra o Cidade Revista e na sequência acompanha o programa Comando 95 com a apresentação da nossa querida Betânia Machado. Uma ótima tarde a todos, muito obrigado pela sua companhia, ótimo fim de semana e até segunda-feira a partir das 11 com Luiz Carlos de Freitas. Grande abraço, excelente fim de semana. 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
2: Motorista de aplicativo é assassinado a facadas durante corrida em Machado. Três suspeitos já foram presos. Acidente entre carro e carreta deixa dois mortos na BR-354 em Campo Belo. Homem é preso em Santo Antônio do Amparo após agredir a mãe de 72 anos. Carro pega fogo e mobiliza bombeiros em Lavras. Engavetamento com 9 veículos deixa 2 feridos e trava a Fernão Dias em Cambuí. Corpo de bombeiros controla incêndio em estrutura de secagem de café em Boa Esperança.
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2: Motorista de aplicativo é assassinado a facadas durante corrida em Machado. Três suspeitos já foram presos. A motorista de aplicativo, Rosimere Aparecida Carvalho, de 46 anos, foi assassinada no final da tarde de ontem com golpes de faca enquanto realizava uma corrida em Machado. O carro dela, um Volkswagen Virtus, foi roubado. Na fuga, o assaltante perdeu o controle da direção e bateu em um poste da CEMIG em uma estrada de terra, abandonando o veículo e fugindo a pé. Imediatamente, equipes da Polícia Militar entraram em ação e prenderam dois homens de 18 e 40 anos, além de apreenderem um adolescente de 15 anos. Os suspeitos foram encaminhados para o sistema prisional. Acidente entre carro e carreta deixa dois mortos na BR-354 em Campo Belo. Dois homens morreram ontem de manhã na rodovia BR-354, perto de Campo Belo, quando o carro em que estavam colidiu de frente com uma carreta. O corpo de bombeiros chegou ao local e encontrou o automóvel completamente destruído e os dois ocupantes mortos presos às ferragens. Após a perícia no local, os corpos foram encaminhados para o IML. O motorista da carreta não ficou ferido. Homem é preso em Santo Antônio do Amparo após agredir a mãe de 72 anos. A Polícia Civil de Santo Antônio do Amparo prendeu ontem um homem de 39 anos que agrediu a própria mãe de 72 anos na residência dela. Exames constataram hematomas e contusões no corpo da vítima. O homem, que já esteve preso pelo mesmo motivo, foi novamente encaminhado ao sistema prisional. Carro pega fogo e mobiliza bombeiros em Lavras. Ontem à tarde, um carro pegou fogo na Avenida Vereador Marcos Possato em Lavras. A mulher que dirigia o veículo disse que percebeu a fumaça saindo do motor, estacionou e acionou o corpo de bombeiros, que chegou rapidamente e apagou as chamas. Engavetamento com 9 veículos deixa 2 feridos e trava a rodovia Fernão Dias em Cambuí. Ontem de manhã aconteceu um engavetamento na rodovia Fernão Dias, perto de Cambuí, envolvendo 9 veículos. 2 pessoas ficaram feridas e foram levadas para o Hospital Samuel Libânio, em Pouso Alegre. O acidente provocou um congestionamento de 15 quilômetros. De acordo com a concessionária Motiva, que administra a rodovia, chovia no momento do acidente. Corpo de Bombeiros controla incêndio em estrutura de secagem de café em Boa Esperança. O Corpo de Bombeiros de Boa Esperança foi acionado ontem para apagar um incêndio em um secador de café em uma fazenda na zona rural do município. As chamas tiveram início na estrutura de secagem e atingiram 3 tonéis. Cerca de 80 sacas de café foram queimadas. Os bombeiros conseguiram fazer a extinção completa do incêndio. Ninguém ficou ferido. Encerro o programa Cidade em Revista desta sexta-feira, agradecendo a sua audiência e desejando uma boa tarde e um excelente fim de semana. Cidade em Revista volta na segunda-feira às 11 horas. A partir de agora, você fica com o programa Comando 95.
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0: Boa tarde, Três Corações e região. Sejam muito bem-vindos, tá no ar o Comando 95. Este programa maravilhoso que dá voz aos nossos ouvintes aqui na Tropical, logo depois do Cidade em Revista. Eu sou Betânia Machado e já convido você a ficar comigo até as 14h30, porque aqui no Comando a gente fala de tudo que acontece em Três Corações e na nossa região. A gente fala sobre política, seus bastidores, os problemas e soluções da cidade, todos os acontecimentos que mexem com a vida da população e além, é claro, da participação mais que especial de vocês, os nossos ouvintes. E meu WhatsApp já está aberto, anota o número aí no 3239-3602. Pode mandar a sua mensagem de texto, o seu áudio, a sua opinião, porque aqui a sua voz tem espaço e faz toda a diferença no nosso debate. E hoje, gente, sexta-feira, um feliz dia dos namorados, né? E como vocês sabem, sexta é dia de resumo de tudo que foi destaque lá no Cidade em Revista pra gente comentar e relembrar aqui no Comando. Pra quem já acompanhou e quiser participar, é só me mandar mensagem no 3239-3602. E, gente, uma informação importante sobre o centro de Três Corações. Está impossível andar aqui de carro. A gente sabe que as ruas lá em volta da praça estão fechadas, né? Por causa do Arraiado Santo Antônio, a festa junina da prefeitura, que começa hoje. Então, gente, quem precisar vir no centro e puder deixar para outro dia, eu recomendo deixar, viu? Que o trânsito já está intenso. E isso era o quê? Meio-dia. Imagina no fim do dia. Então é isso, gente. Chega mais, aumenta o volume e vem comigo, porque o Comando tá só começando, com muita informação, opinião e, claro, sempre aquela dose de música boa pra animar a tarde de sexta-feira de vocês. E hoje, né, como é dia dos namorados, vou colocar mais música romântica. Então, quem quiser pedir uma música, pode mandar mensagem aqui. Lembrando, o Comando é mais voltado pra MPB, um pop nacional, músicas internacionais também. Então, se você quiser pedir dentro dessa seara, pode mandar mensagem aqui pra mim no 3239-3602. E vamos aos aniversariantes do dia.
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0: E quem completa mais um ano de vida nesse dia 12 de junho é o Marcelo Alves dos Reis, lá no Parque Jussara, Marcílio Tavares Amado, na Fazenda do Atalho, Cristina Crispim, no Jardim dos Alterosas, Evelyn Lavínia, no Santo Afonso, Roselaine Aparecida de Souza Vitor, no Vila Bela, e minha querida Valdineia, que trabalha aqui na Rádio Tropical, que também está completando mais um ano de vida. Então, feliz aniversário para todos da Melixinha, especial para Valdineia, minha querida, e para todos os outros aniversariantes desse dia 12 de junho. Que vocês sejam sempre muito felizes, aproveitem muito a data de hoje.

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Estamos de volta com mais Comando 95. E vamos direto, né, pro nosso resumo. Temos muitas matérias para relembrar no dia de hoje. E a primeira é que a Feira Agro 3 2026 já movimenta a Associação Comercial e Empresarial aqui de Três Corações. A feira vai ser realizada no próximo mês, entre os dias 8 e 11 de julho, no Parque de Exposições, e deve reunir cerca de 120 expositores, além de visitantes de várias cidades da região. Bom, eu conversei com o Carlos Augusto Valadão, que é o diretor executivo da associação, e ele disse que os preparativos envolvem reuniões constantes agora com fornecedores, com expositores e equipes responsáveis pela estrutura do evento. E a edição desse ano vai ter como destaque a ampliação do espaço de exposição e vai ter uma maior presença de empresas ligadas à tecnologia e à gestão no campo. E a proposta é aproximar os produtores rurais de soluções voltadas à produtividade, tomada de decisões e melhorias dos resultados nas propriedades. Lembrando que a entrada é gratuita, né, gente, para a feira, mas você tem que fazer um cadastro prévio. E esse cadastro vai ser liberado na próxima segunda, dia 15 de julho. Próximo assunto, no Momento Saúde, o sedentarismo infantil e o excesso de telas acenderam um alerta importante. A gente conversou com a profissional de educação física, a Bárbara Pereira, que ela disse que hoje a obesidade infantil é um dos grandes desafios de saúde pública, justamente por estar associada aos riscos como diabetes, doenças cardiovasculares e outros problemas que podem acompanhar a criança até a sua vida adulta. E um ponto de atenção, né, que ela chamou, que é no mundo que a gente vive hoje, nós adultos já estamos viciados em tela e tem muitas crianças também, né, que há esse uso excessivo de celulares, de tablets, videogames e televisões. Isso acaba reduzindo o movimento dessas crianças, interfere no sono e também pode influenciar negativamente os hábitos alimentares. Aí ela recomendou que qualquer brincadeira, caminhar, andar de bicicleta, dançar, jogar bola, já ajudam a criança a sair desse sedentarismo, ajudam no desenvolvimento motor, na socialização e na construção de uma rotina mais saudável, que é mais fácil você criar esse hábito desde criança, né, e levar ao longo da sua vida adulta e já melhorar a sua saúde desde muito novo. Claro, né, levando para esse lado da brincadeira, porque para lidar com criança, né, a gente sabe que é diferente, e até para ela não desanimar, né, entender, ver com outros olhos, não como uma obrigação. Então, a gente deu várias dicas nesse sentido, e essa matéria também está no nosso site radiotropical.net. Aí, outra questão que ela disse, que é muito bacana também, que ela orientou que as famílias participem desse processo com a criança, porque a criança, querendo ou não, repete o comportamento dos pais, né? E isso em todos os sentidos, no jeito de falar, na personalidade, nos hábitos alimentares e também nessa rotina de fazer ou não atividades físicas. Então, se a família se juntar para fazer mais atividades ao ar livre, colocar limites, né, equilibrados para o uso de telas e brincadeiras fora desse mundo tecnológico, e claro, sempre aquele incentivo à alimentação saudável, até para ajudar a construir esse paladar da criança de uma forma mais fácil para ela também na vida adulta. Falando ainda de saúde, agora saúde pública, a gente teve uma reclamação no Rádio Notícias sobre demora para marcação de exames pelo SUS. A gente trouxe a fala do ouvinte Edson, que relatou algumas dificuldades para conseguir agendar alguns exames solicitados tanto para ele quanto para alguns familiares, incluindo uma criança. E aí a nossa equipe entrou em contato com a Secretaria Municipal de Saúde e o nosso secretário, Rachid Gadibem, disse que a atual gestão ele encontrou uma fila com espera superior a

0: 3 anos para fazer os exames, né? E que vários mutirões vêm sendo realizados para tentar reduzir essa fila, né? E, segundo ele, ele aproveitou para explicar que os exames seguem um critério de prioridade médica, né? E com atendimento preferencial aos casos classificados como urgentes. Então, é a mesma coisa daquelas reclamações do hospital, né, gente? Tempo de espera. A gente tem que se atentar a isso também, né? Questões de urgência sempre vão passar na frente. E aí o secretário também informou que está em andamento o mutirão de ressonância magnética, com mais de 300 exames previstos, e que uma próxima etapa deve contemplar também tomografias. E que a secretaria afirmou que segue trabalhando para tentar reduzir gradualmente esse tempo de espera. E aproveitando essa matéria, vou relembrar, né, um recado até que o secretário conversou com a gente, postaram nas redes sociais, que, gente, tem muita gente marcando esses exames no mutirão, enfim, ou quando precisa, consegue a sua vaga e não vai fazer o exame. Isso aí você tira a vaga de outra pessoa. A gente entende, né, que imprevistos acontecem, mas principalmente no SUS, que a fila é muito grande, tem muita gente. A gente também tem que ter essa conscientização de que você conseguiu sua vaga, fazer de tudo pra ir lá fazer, ou avisar com antecedência pra colocar outra pessoa no local, né? E assim tentar amenizar a demanda da saúde. Como eu já falei com vocês algumas vezes, é uma demanda infinita, nunca vai cessar, né? Então por isso que é complicado. Então, se você tem a oportunidade, não perca ou avise com antecedência para passar essa oportunidade para outra pessoa que tá precisando, né? Dito isso, vamos para um intervalo, colocar uma música para vocês e na sequência a gente segue com os demais assuntos do resumo. Não sai daí que daqui a pouco eu tô de volta.
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2: 3:00. 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
1: Cidade Revista, 12 de junho de 2026. Prefeitura amplia horário de atendimento no postinho do Triângulo com consultas noturnas agendadas. Mutirão contra a dengue mobiliza moradores do Santana, Parque São José, Jardim Orion e Jardim das Acácias neste sábado. Casa de Saúde Santa Fé inicia processo de municipalização em Três Corações. Matriz Sagrada Família celebra o Sagrado Coração de Jesus com procissão e missa especial. Santo Antônio será celebrado neste sábado com missa e tradicional bênção dos pães. Exposição Oratório Balé começa hoje na Casa da Cultura com entrada gratuita. Corpo de Bombeiros pede apoio da população para denunciar furtos de cabos que afetam o telefone 193. Disque Denúncia 181 passa a contar com plataforma online e novas funcionalidades. Agenda Cultural destaca os principais eventos do fim de semana em Três Corações.
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0: estamos de volta com mais Comando 95. E Marilene passou por aqui mais uma vez para me fazer vontade e mandando uma foto de um bolo de cenoura que ela fez para os netinhos dela. Um abraço para você, viu, Marilene? Manda aqui para a rádio, fazendo favor. Gente, seguindo com o resumo, vamos relembrar tudo que aconteceu, né? Nessa semana, e agora uma notícia triste, que foi uma tragédia registrada na MG-167, entre Três Corações e Camuquira. Foi um soldado do Exército Brasileiro, de 18 anos, que morreu após ser atropelado na noite da última segunda-feira, nas proximidades da Fazenda Santa Rosa. Segundo a Polícia Militar Rodoviária, ele tinha acabado de desembarcar de um ônibus e estava tentando atravessar a pista quando foi atingido por um carro. E depois desse primeiro impacto, ele também foi atingido por um ônibus que seguia pela rodovia. E o Corpo de Bombeiros foi acionado, mas infelizmente a vítima já estava sem sinais vitais quando as equipes chegaram. Te deixo nossos sentimentos aqui a toda a família e amigos. Bom, e na saúde, o Hospital São Sebastião registrou 3 mortes de pacientes com síndrome respiratória aguda grave desde a abertura dos novos leitos de UTI que são destinados ao atendimento desses casos. As vítimas eram de Ouro Fino, Itaiandu e Três Corações. E a unidade informou que recebeu autorização para poder ampliar a estrutura com 33 novos leitos de UTI exclusivos para pacientes com essa síndrome respiratória aguda grave, sendo 19 adultos e 14 pediátricos. Atualmente, né, parte desses leitos já está ocupada, principalmente por pacientes com o diagnóstico de influenza. E diante desse aumento dos casos respiratórios, a orientação é manter a vacinação em dia, usar máscara em caso de alguns sintomas, né, e evitar aglomerações. E claro, sempre procurar atendimento médico, principalmente se houver agravamento do seu quadro. Lembrando, vacina da gripe está disponível, né, gente, para todo mundo. Vamos tomar cuidado, a gente sabe que nesses períodos de temperaturas mais baixas há um aumento, né, dessas doenças respiratórias e a gente precisa se cuidar também para não sobrecarregar o hospital e que todo mundo saia bem dessa, né? Bom, entrando em política, essa semana tivemos uma movimentação, né? Uma leve polêmica, os assuntos políticos renderam um pouco mais, estava tudo muito parado. E o que aconteceu foi que a gente teve a retirada do projeto de lei que tratava do ticket de alimentação dos servidores municipais. O nosso prefeito Dimas Abraão anunciou essa retirada do projeto em um vídeo divulgado nas redes sociais, mais especificamente no Instagram dele, e citou que a falta de manifestação dos vereadores Léo Fará e Vinícius Dutra foi esse o motivo, né, dele ter retirado. Falou que isso pela demora, que já teriam 2 meses que estava em tramitação e o orçamento não estaria adequado. E aí, essa proposta, gente, pra quem não lembra, é aquela que previu o auxílio de R$250 por meio de um cartão alimentação para os servidores efetivos, contratados e comissionados da prefeitura e do Iprecor. E aí os dois parlamentares rebateram a fala do prefeito. O Léo Fará falou que não teve atraso nenhum e que o projeto exigia uma análise cuidadosa, justamente por envolver pontos sensíveis, como a licença maternidade, as doenças graves e as regras de transição, fora o impacto financeiro. E o Vinícius Dutra também disse que a proposta não tinha sido rejeitada e que a comissão discutia apenas alguns ajustes para poder proteger os servidores que poderiam ser impactados de forma negativa, né, com essa mudança. O que acontece? A gente já conversou um pouquinho sobre isso aqui, né? Tinham servidores que recebiam R$500 de ticket como um complemento do salário, porque o salário base dessas pessoas é abaixo do salário mínimo. E com essa mudança dos 250, seria para todos os funcionários, inclusive aqueles que ganham bem mais que um salário mínimo. Então, o Leonardo Fará até utilizou a expressão de Robin Hood às avessas, que tá tirando de quem tem menos para dar para quem tem mais. E era esse o ponto que a Câmara como um todo tava tentando achar solução, né, segundo os vereadores. E aí, o prefeito retirou o projeto e a gente teve também a 17ª sessão ordinária na segunda-feira, né? Foi, concentrou mais a pauta básica e o que repercutiu de fato foi essa retirada do projeto, porque aí, novamente, os vereadores Leonardo Fará e Vinícius Dutra se manifestaram sobre o tema, utilizando o plenário, com o argumento, né, que estava em análise nas comissões e que precisava de alguns ajustes antes de uma eventual votação em plenário. Até o momento, agora eu acho que esse ano o prefeito pelo que ele disse no vídeo, né? Ele deixaria pro ano que vem tentar uma nova proposta. Vamos ver, às vezes, se parte alguma, um acordo, enfim. Ficaremos de olho, né? Quais serão os próximos passos dos nossos políticos tricordianos. E eu terei que ir para mais um intervalo e na sequência a gente continua com os demais assuntos do nosso resumo. Não sai daí que já eu tô de volta.
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1: Estamos de volta com mais Comando 95. E ele apareceu, Tarcísio, mandou figurinha que ele manda quando ele tá de tocaia, escutando. Você tá sumido, Tarcísio. Faz tempo que você não aparece com nenhuma polêmica, que você gosta, né? Abraço pra você, meu querido. Obrigado por estar aqui ligadinho. Bom, vamos continuar, né, com o nosso resumo semanal das principais notícias lá do Cidade em Revista. E na área do lazer, nosso parque infantil, o Parque Infantil Rodrigo Moraes Abdala, será fechado temporariamente para as obras de revitalização. Segundo o nosso secretário municipal de lazer, turismo e cultura, o Udinei Ferreira, o parque não estava fechado no momento da matéria, né? Eu acredito que agora deve estar, já porque tinha sondado, na verdade repercutido, né, uma notícia nas redes sociais, que estaria interditado, tinha fechado, muito brinquedo sem usar e na ocasião ainda não estava. Mas que o parque seria interditado para poder ter essa revitalização que foi prometida há mais de 3 meses atrás, né? Mas parece que agora vai sair. E segundo o secretário, foi porque eles estavam tentando viabilizar um recurso federal que deu certo, que vai ser feito por meio desse dinheiro para ter aquisição de brinquedos e com o intuito disso preservar os recursos próprios do município. Então, agora, a primeira etapa dessa revitalização prevê pintura de grades, muros, portões e o portal de entrada, além de intervenção nos banheiros, pisos e substituição dos brinquedos atuais por novos equipamentos. Então, agora a gente aguarda, né? Dessa vez o secretário optou por não passar um prazo pra gente, mas pelo jeito vai sair agora sim essa revitalização, que a gente fica muito feliz para nossa população poder aproveitar, as crianças e todo mundo que é tricordiano também, como eu falei quando a gente comentou essa matéria. Eu acho que grande parte dos tricordianos tem um apego afetivo ao parque infantil. Eu, por exemplo, que nasci e cresci aqui, já fui muito nesse parque, então é muito legal ver toda essa modernização para que as novas gerações consigam usufruir desse espaço tão bacana aqui da nossa cidade. Falando um pouco de saúde da mulher, Três Corações recebeu uma notícia importantíssima essa semana para poder ampliar o atendimento preventivo, que agora o nosso município foi contemplado com recursos para poder adquirir um mamógrafo próprio, que é um equipamento que vai fortalecer, né, a nossa rede municipal e ampliar a oferta dos exames de rastreamento do câncer de mama. A gente conversou com o nosso secretário municipal, o Rashid Gadbem, e ele disse que a conquista foi viabilizada por meio de algumas articulações junto ao governo de Minas Gerais e à Secretaria de Estado de Saúde. E a expectativa é que esse novo aparelho traga mais agilidade, comodidade e acesso aos exames, beneficiando não só, né, nós tricordianas, os pacientes aqui de Três Corações, mas também os moradores dos municípios aqui da micro-região. Ainda não tem uma data definida para a instalação, né, e o início do funcionamento desse equipamento, mas os procedimentos para poder viabilizar nessa aquisição já estão em andamento. Uma notícia muito boa, como a gente comentou nos blocos anteriores, né, saúde é uma demanda infinita, então sempre tem gente precisando fazer. A gente ter o aparelho aqui é realmente um grande feito dessa atual gestão. Falar agora um pouco de segurança pública. Os comerciantes aqui da nossa região central da cidade relataram uma preocupação porque eles tiveram uma sequência de tentativas de furtos e invasões aos estabelecimentos comerciais nessas últimas semanas, né? E câmeras de segurança conseguiram registrar pelo menos 3 ocorrências em menos de 15 dias, incluindo um caso que de fato foi consumado, né? Não ficou apenas na tentativa. Aí a gente entrou em contato com a Polícia Militar, que informou que o suspeito apontado como responsável por diversos furtos recentes aqui no centro foi preso em flagrante na semana passada. E a corporação aproveitou para destacar que essa nossa área central aqui recebe policiamento diário por meio da base comunitária móvel, motopatrulha e viaturas. E a orientação é que em qualquer situação suspeita, seja comunicada imediatamente pelo telefone 190. A gente também trouxe uma matéria essa semana sobre os 251 anos da Polícia Militar e o Tenente Coronel, né, o Leonardo, ele falou muito sobre isso, sobre o auxílio que a sociedade pode dar pro trabalho da polícia. Que é por meio dessas denúncias, se você vê qualquer movimentação suspeita, lembrando que é anônimo, você pode e deve ligar para a polícia para ajudar nesse trabalho e tentar coibir o máximo, né, a ação da criminalidade. E voltando um pouquinho agora para a área da saúde, estamos em junho e junho é época da campanha Junho Vermelho, que reforça a importância da doação de sangue. E Três Corações se prepara para um avanço importante nessa área. Atualmente, os nossos doadores aqui do município são atendidos por meio de uma parceria entre a Secretaria Municipal de Saúde, a Agência Transfusional do Hospital São Sebastião e a Hemominas de Pouso Alegre. E aí eu conversei com a secretária adjunta de saúde, a Joelma Caetano, e ela disse que a prefeitura disponibiliza o transporte para os doadores, enquanto a equipe da Agência Transfusional realiza os agendamentos e todas aquelas orientações necessárias, né? Aqueles critérios que a gente precisa para doar, como pesar mais de 50 quilos, você tem que ter dormido bem, se alimentado, enfim, essa matéria completa está no nosso site radiotropical.net. E ela relembrou uma informação muito importante para incentivar, né, as pessoas, que uma única bolsa de sangue você pode beneficiar até 4 pessoas. Então a gente deixa aqui o nosso incentivo para vocês aderirem a essa campanha, né, principalmente porque nessa época diminui muito a quantidade de doadores. E além desse incentivo à doação, o município está em fase avançada para a implantação de um posto avançado de coleta externa, que deve funcionar na nossa cidade da saúde. Então, quando ele entrar em operação, a estrutura vai permitir que as coletas sejam realizadas aqui em Três Corações, sem a necessidade de deslocamento até Pouso Alegre, o que é uma ótima notícia e pode até ser uma forma, né, de incentivo para mais pessoas aderirem a esse gesto tão bonito que pode salvar vidas. E meu bloco está subindo, vou para mais um intervalo e daqui a pouquinho eu volto com os últimos assuntos do dia. Não sai daí.
0: 14 horas. 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
1: As frequentes interrupções do funcionamento do telefone de emergência 193 têm preocupado o Corpo de Bombeiros Militar. Em entrevista à nossa reportagem, o subcomandante do 9º Batalhão de Bombeiros Militar, o Major Marcelo Ventura de Oliveira, explica que o principal motivo dessas ocorrências é o furto e o roubo de cabos de telecomunicação, que acabam comprometendo a comunicação das centrais de atendimento e dificultando o acionamento rápido das equipes de socorro. O major também reforça a importância da participação da comunidade no combate a esse tipo de crime, orientando que qualquer atitude suspeita envolvendo o corte ou a retirada de fios seja imediatamente comunicada à Polícia Militar pelo telefone 190.
3: Então, a central telefônica, né, 193, o registro 193 aqui no sul de Minas, ele funciona no quartel em Varginha. E a gente tem, né, diferentes áreas em que ocorre, inclusive, furto de cabos. E aí, esse furto de cabos, até ser resolvido, a gente fica sem conseguir operar o telefone 193. Então, a gente está sempre soltando nas redes sociais quando isso acontece, para que o atendimento possa ser feito por ligação direta, mas esse não é o nosso ideal. Quem vê, né, esse furto de cabos, por favor, denuncie, porque isso tem sido muito danoso para a nossa sociedade. Mas as telefônicas, né, elas são sempre parceiras nossas e elas se preocupam com esse restabelecimento o mais rápido possível. Mas, de qualquer forma, é uma recomposição técnica que tem que ser feita e isso demanda algum tempo.
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8: O Tropis de hoje recebe uma banda que vem conquistando cada vez mais o espaço entre Três Corações e região, viu, gente? Eles estão levando aos palcos grandes clássicos do rock nacional e internacional,
1: Foragidos Rock Band.
9: Que coisa legal que você perguntou. Houve um evento aqui o ano passado e o organizador, ele estava muito chateado porque ele não tinha conseguido verba. E esse evento não ia sair, um evento de motociclista.
8: Sim.
9: E aí eu virei pro Fernando e a turma incentivando, falei, ô Fernando, vamos tocar lá pro cara. Aí eu entrei em contato e ele falou, ah, mas eu tô precisando de ajuda, eu não tenho grana. Eu falei, cara, é aí que entra a gente. Nós vamos tocar de graça no teu evento. E ali, pode você ver, foi espontâneo isso daí, era pra tocar lá, porque a gente ainda não tinha tocado fora. E voltar lá pra nossa caverna, vai, vamos dizer assim, ficar quieto.
8: E pronto.
9: De lá até um outro que faz muito evento aqui, o Cléo, que faz o skate. Terminou o show, a gente desmontando as coisas, ele veio nos parabenizar e já falando que queria a gente no evento de skate dele.
10: A gente tocou em novembro do ano passado no evento de skate e agora em maio no evento esportivo.
9: E foi em agosto, não foi esse evento também?
10: Esse evento de moto foi dia 9 de agosto.
9: Foi praticamente o nosso primeiro show.
10: Nosso primeiro mesmo.
9: E ali abriu as portas.
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2: Cidade Revista, 12 de junho de 2026. Prefeitura amplia horário de atendimento no Postinho do Triângulo com consultas noturnas agendadas. Mutirão contra a dengue mobiliza moradores do Santana, Parque São José, Jardim Orion e Jardim das Acácias neste sábado. Casa de Saúde Santa Fé inicia processo de municipalização em Três Corações. Matriz Sagrada Família celebra o Sagrado Coração de Jesus com procissão e missa especial. Santo Antônio será celebrado neste sábado com missa e tradicional bênção dos pães. Exposição Oratório Balé começa hoje na Casa da Cultura com entrada gratuita. Corpo de Bombeiros pede apoio da população para denunciar furtos de cabos que afetam o telefone 193. Disque Denúncia 181 passa a contar com plataforma online e novas funcionalidades. Agenda Cultural destaca os principais eventos do fim de semana em Três Corações.
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0: Estamos de volta no nosso último bloco de Comando 95. E a Marilene me mandou mensagem, aquela Betânia, manda um alô pra minha filhota, a Isabelle, ela está te ouvindo, o amor da mamãe. Beijocas, meus outros amores estão na escola. Então um abraço pra Isabelle, filha da minha querida Marilene, obrigada por estar ligadinha aqui no Comando 95. Bom, gente, temos alguns minutos ainda, vou relembrar vocês mais algumas matérias que a gente passou lá no Cidade em Revista ao longo dessa semana. Bom, a Copa do Mundo começou, né, ontem, e aqui em Três Corações, durante essa semana, já tinha começado a aquecer as vendas. Lojas de materiais esportivos registraram um aumento na procura por camisas da seleção brasileira, principalmente os modelos azul e o amarelo, e além de peças infantis, femininas e também tamanhos especiais. E a movimentação também chegou às lojas de artigos de festa e decoração. Bandeirinha, buzina, balão, cortinas metalizadas, tintas para cabelos e até placas temáticas já estão sendo buscadas pelos consumidores para quem quer preparar a casa, o comércio, área de lazer e espaços de confraternização para os jogos. E a expectativa dos lojistas é que esse movimento cresça e continue a depender do desempenho da seleção brasileira na competição. Mas toda aquela torcida, né, para poder avançar e também movimentar a nossa economia local. E com a emoção da Copa, né, já que estamos nesse assunto, e especialistas fazem um alerta para os cuidados com o coração. Eu conversei com o cardiologista, o Dr. Marco Antônio Lemos, e ele explicou que esses momentos de grande tensão emocional durante os jogos podem sim funcionar como um gatilho para eventos cardiovasculares, especialmente, né, nas pessoas que já possuem alguma doença cardíaca. Segundo o médico, ele diz que situações de ansiedade e nervosismo, elas ativam no organismo a chamada resposta de luta ou fuga, que tem a liberação dos hormônios como adrenalina, cortisol e noradrenalina. E esse processo pode acabar elevando a sua pressão arterial, acelerando os batimentos cardíacos e sobrecarregando o sistema cardiovascular. E aí ele deixou alguns sinais de alerta que você tem que se atentar, se der isso na hora do jogo, enfim, qualquer outro momento, né, que não dá para ignorar. Que seriam dor no peito, falta de ar, suor frio, náuseas, vômitos, palpitações, desmaios e aquele desconforto que se espalha pelos braços, tanto braço esquerdo quanto direito, ou até na mandíbula. Então, nesses casos, a orientação é procurar o atendimento médico imediatamente. Então, vamos acalmar o coração, né? Os amantes de futebol que se descontrolam um pouco, tem que preocupar com a saúde também e ficar atento a esses sinais. E aí, no Rádio Notícia, vou até falar sobre isso agora, porque a gente sabe, né, futebol é um dos principais motivos que o pessoal ainda insiste em soltar fogos. E aí, uma moradora aqui da nossa cidade cobrou mais fiscalização e conscientização sobre esse uso de fogos de artifício com estampido aqui no nosso município. Porque, como vocês sabem, há uma legislação municipal que proíbe esse tipo de artefato sonoro. Mas mesmo assim, ainda são frequentes os relatos, né, de fogos barulhentos, principalmente durante as comemorações esportivas, as festas e outros eventos. Então, o ouvinte destacou, né, que esse barulho causa transtorno a pessoas que estão em tratamento de saúde, em idosos, nas crianças, pessoas com sensibilidade auditiva e também aos animais, né? A gente sabe que os animaizinhos sofrem muito com esse tipo de barulho. Então, ela também aproveitou para questionar a comercialização desses produtos. Porque, gente, se é proibido, não tinha nem que estar vendendo, né? Então, ela defendeu isso, que os comerciantes e os consumidores respeitem a legislação vigente e colaborem, né? A gente sabe que agora teremos amanhã, hoje é sexta, né? Amanhã, sábado, tem o primeiro jogo do Brasil. Sabe que é um clima que todo mundo fica muito animado, quer participar, reúne com os amigos, com a família. E isso é muito bacana, esse lado da confraternização. Fica um clima diferente mesmo. Mas a gente não pode esquecer de respeitar a legislação. E bom, pra gente finalizar, a Polícia Militar definiu um esquema especial de segurança, tanto para os jogos da Copa do Mundo, quanto para o Arraiá de Santo Antônio, que vai acontecer a partir de hoje, aqui na Praça Odilon Rezende. Segundo o Tenente Coronel Leonardo o comandante da 16ª Companhia Independente, a corporação vai reforçar o seu policiamento preventivo, ampliar a presença nas ruas e realizar blitz em vários pontos da nossa cidade. Então, principal orientação, gente, evitar excesso, especialmente no consumo de bebidas alcoólicas, e nunca assumam a direção após beber. E, para quem vai no Arraial de Santo Antônio, o planejamento vai prever controle de acesso, busca pessoal, fiscalização de bolsas, tem presença de segurança privada, apoio da Polícia Militar e o sistema de reconhecimento facial. Então esse foi o resumo semanal de tudo que foi destaque lá no Cidade em Revista. E assim então, como temos pouco tempo, eu chego ao fim de mais um Comando 95. Muito obrigada pela companhia, pela audiência, pela participação. Eu vou ficando por aqui, mas segunda-feira tem mais Comando do jeito que vocês gostam. Continue na sintonia, porque daqui a pouquinho tem o Dow Play com Moísa Mesquita, com muito mais música e informação pra vocês. Então é isso, né, gente? Um feliz Dia dos Namorados a todo mundo que está amando nesse momento. Um bom jogo da Copa amanhã, do Jogo do Brasil, né? Pra vocês, quem gosta, se controlem, segurem a emoção, comportem-se, que tudo vai dar certo. Boa sexta-feira, um bom final de semana, até segunda e um beijo pra vocês.
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3: O Tropis de hoje recebe uma banda que vem conquistando cada vez mais o espaço entre Três Corações e região, viu, gente? Eles estão levando aos palcos grandes clássicos do rock nacional e internacional,
4: Coragidos Rock Band.
5: Porque o que a gente faz é
6: resgatar.
5: É o que tá todo mundo hoje resgatando, mas não tem ninguém inventando.
3: Novo, né?
5: É, o novo tem que vir, né?
6: Às vezes você põe uma música nova ali, mas não pega, né? Então, pouca gente vai conhecer uma música nova, né? Então, o rock mesmo, você parar pra pensar.
5: Um espaço preparado só pra isso. O espectador, ele já tá indo
6: pra conhecer,
5: ciente que ele não tá, nunca ouviu aquela música, é, né? Uma expectativa nova, e ali você consegue ver. É a falta que fazem os festivais, né?
3: Sim, os festivais.
5: Quanta saudade, quanta coisa, quanto músico saiu lá da década de 60 até hoje aí, né, na nativa.
3: Verdade.
5: E a partir do momento que isso vai se escondendo, vai acabando.
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10: É isso aí, dá o play, aumenta o volume que eu tô por aqui com você. Sexta-feira linda, maravilhosa, e aí, tudo bem? Salve, salve, minha gente. Bora sacudir esse corpo que é sexta-feira dos namorados. Dia mais que especial, hein, pro mozão, pra você que tem o mozão pra encontrar, você que tá paquerando. Vamos falar muito sobre isso durante o programa, né? Boa tarde pra você. Bora lá que o nosso programa vai começar e a gente começa com o top 3. Mas antes de falar do top 3, tá sabendo que tá rolando promoção. É isso aí, a Rádio Tropical não deixa passar, né? É claro que tem presente para os apaixonados hoje. E o sorteio já sei que vai ser aqui no Downplay. Então prepara pra participar, daqui a pouco eu vou falar melhor sobre a promoção. E você sabe que a nossa programação vai ser toda especial para os namorados. Daqui a pouco a gente começa com o nosso rock. Mas a gente tem que começar com o top 3. E hoje vou ousar e vou fazer um top 3 mais diferente. Como assim? Vou te avisar. Como hoje é dia dos namorados, tem promoção aqui na Tropical. Tem promoção aqui na Tropical rolando. É o seguinte. Top 3, eu fiz uma pesquisa aí de músicas que foram lançadas desde o ano passado. Versões, né? E aí, resolvi tocar pra vocês músicas de relançamentos.

0: De lançamentos, regravações, né? Músicas românticas. E eu fiz um top 3 pra gente. Nossa primeira top 3 aqui, ó. Terceiro lugar vai ser com Ted Swims, que regravou a música linda de Shania Twain, lá de 98. Ficou muito linda a versão com ele. Vai ser o nosso terceiro lugar de hoje, tá? Então bora o coração, prepara.
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0: E olha só, Ted Swims transformou a balada country em uma interpretação carregada de soul, R&B e muita emoção. Look

sucesso, hein? Ficou lindo essa versão com Ted Swims, né? Ficou muito, muito lindo. Um dos maiores clássicos da música romântica dos anos 80, 90. Ganhou essa nova interpretação que conquistou o mundo, viu? Ted Swims emocionou milhões de fãs ao regravar You Are Still The One. Sucesso de Shania Twain, essa voz poderosa e cheia de sentimento, né? E transformou essa balada country em muita emoção com Soul Music e R&B pra você. Bom, como a gente tá no Dia dos Namorados, né? Fiz um top 3 diferente pra você. E o segundo lugar, o escolhido de hoje, vem aí Luke Combs, que também regravou uma canção que ficou maravilhosa a voz dele. No Play. 2023, Luke Combs transformou um clássico em um novo fenômeno mundial ao regravar Fast Car, o sucesso de Tracy Chapman. Daqui a pouco eu falo mais pra você, tá?

É, você acompanhando por aqui Fast Car com Luke Combs. Mas pera aí, deixa eu só fazer uma coisinha aqui pra você, trazendo só os melhores pra você na Tropical FM 95,7. 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É, você ligadinho aqui na 95,7.

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1: Cidade Revista, 12 de junho de 2026. Prefeitura amplia horário de atendimento no postinho do Triângulo com consultas noturnas agendadas. Mutirão contra a dengue mobiliza moradores do Santana, Parque São José, Jardim Orion e Jardim das Acácias neste sábado. Casa de Saúde Santa Fé inicia processo de municipalização em Três Corações. Matriz Sagrada Família celebra o Sagrado Coração de Jesus com procissão e missa especial. Santo Antônio será celebrado neste sábado com missa e tradicional bênção dos pães. Exposição Oratório Balé começa hoje na Casa da Cultura com entrada gratuita. Corpo de Bombeiros pede apoio da população para denunciar furtos de cabos que afetam o telefone 193. Disque Denúncia 181 passa a contar com plataforma online e novas funcionalidades. Agenda Cultural destaca os principais eventos do fim de semana em Três Corações.
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0: Agora vamos falar, né, de um dos nossos parceiros dessa promoção maravilhosa, Tropical dos Namorados. 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
0: Olha só, vamos fechar nosso terceiro lugar. Daqui a pouco eu falo sobre eles, viu?

0: Sucesso, hein, gente? Que é o nosso primeiro lugar hoje do Top 3 pra você. Die With a Smile, amor por seu sorriso. É uma parceria linda, né? Com Lady Gaga, de Lady Gaga e Bruno Mars pra você. Fechando o nosso Top 3. Hoje eu resolvi fazer um Top 3 especial pra você, diferente. I just woke up from a dream. Quando duas potências da música se unem, o resultado só poderia ser esse, né? Um sucesso mundial. Em 2024, Lady Gaga e Bruno Mars lançaram Die With a Smile, uma canção romântica que conquistou milhões de fãs ao redor do planeta, com uma melodia envolvente, uma música, uma mensagem para aproveitar cada instante ao lado de quem se ama. Bem a ver com o nosso dia, né? Dia dos namorados aqui no Tropical. E olha só, vamos falar da nossa campanha, né? Da nossa promoção, ó. E hoje o amor está no ar. 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
0: E bora que tá no ar. Tá no ar, Dá o Play no Rock. Mas é claro que eu já vou aproveitar, né? Já vou aproveitar e trazer um... algo bem romântico pra vocês, bem rock and roll, mas com aquela melodia romântica pra você, porque hoje é Dia dos Namorados, é Tropical dos Namorados, hoje tem sorteio, marcas aqui participando com a nossa campanha, porque a nossa comunicação é aqui, ó, direta com você, pra agradar você, ouvinte, quem merece esse Dia dos Namorados, algo especial, não é? Lembrando que o sorteio é às 17h15, tá bom? Então bora, vou trazer aqui o sucesso, sabe de quem? Angra. A galera do rock and roll sabe de quem eu tô falando. Abre bem, bem o nosso rock.

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1: Se existe uma música que marcou a fase madura de Jon Bon Jovi, essa música é Bed of Roses. Lançada em 1993 como o segundo single do álbum, a música mostrou, Bed of Roses, mostrou ao mundo que Bon Jovi estava deixando para trás a imagem de glam metal dos anos 80 para apresentar um som mais emocional, mais reflexivo e adulto. E olha, para você entender sobre Bed of Roses, a história da composição é quase que uma lenda entre os fãs. Durante uma turnê, Jon Bon Jovi estava sozinho em um quarto de hotel depois de uma noite longa e acordou com uma forte ressaca daquela, sabe? E sem conseguir dormir. Eis que ali havia um piano no quarto e ele começou a tocar algumas notas enquanto pensava sobre a sua vida na estrada, a sua solidão, a distância.

0: distância de quem amava. E foi ali que nasceu a base de Bed of Roses. Anos depois, o próprio John Bon Jovi resumiu a situação dizendo: "Cheguei tarde demais em casa e não estava em condições de escrever uma música. Mesmo assim, naquela madrugada, surgiu uma das baladas mais importantes da carreira da banda." Muita gente pensa que é apenas uma canção romântica, mas vai muito além disso, tá? A música fala sobre solidão do músico em turnê, a dificuldade de manter relacionamentos à distância por conta da estrada, o conflito naquela época entre a fama e a vida pessoal de John Bon Jovi, e o desejo dele de estar com a pessoa amada apesar de todos os obstáculos. Quando John Bon Jovi canta sobre querer deitar a amada em uma cama de rosas, ele está expressando o desejo de oferecer conforto, amor e proteção, mesmo vivendo uma rotina extremamente desgastada. John Bon Jovi sempre teve um carinho muito especial pela música Bed of Roses. Ela representou uma virada artística na vida dele, da banda também. Nos anos 80, o John Bon Jovi era conhecido por hits explosivos, né? Como Live on a Prayer, You Give Love a Bad Name, entre outras, né? Mas Bed of Roses mostrou um lado mais vulnerável da banda, né? E do vocalista, do John Bon Jovi. A interpretação exige notas muito altas e grande carga emocional, entrega, tornando uma das performances vocais mais admiradas de sua carreira. Agora, pra falar do público, né, a aceitação foi enorme, foi mundial. Mais importante do que números foi o impacto emocional que causou na vida das pessoas. Até hoje, ela é considerada uma das 3 ou 4 baladas mais importantes da história do Bon Jovi. Ao lado de Always, I'll Be There For You, Never Say Goodbye. Falando um pouquinho do videoclipe, que é praticamente uma extensão da história da música, ali no videoclipe mostra John Bon Jovi sozinho no quarto de hotel. A banda gravando no estúdio, hits on bora, tocando a sua guitarra no alto das montanhas, imagens de shows ao vivo. Curiosamente, os diretores queriam John Bon Jovi nas cenas das montanhas, mas ele recusou porque já havia feito algo parecido em Blaze of Glory. Então as cenas ficaram com Hits on Bora e David Bryan. Agora, falando do Brasil, né? Poucas músicas internacionais tiveram tanta força no rádio brasileiro nos anos 90 quanto Bed of Roses. Que virou presença obrigatória, né? Em programações românticas, programações de rock romântico, madrugadas das rádios, programas de flashback, coletâneas internacionais. Além disso, a banda sempre teve uma conexão muito forte com o público brasileiro, né? E Bed of Roses se tornou uma das músicas mais pedidas em seus shows por aqui no Brasil. Uma curiosidade interessante é que Bon Jovi gravou uma versão em espanhol chamada Cama de Rosas, lançada no mercado latino. E você curtindo por aqui este som tem história, a virada artística da banda Bon Jovi. Momento de reflexão profunda, de solidão de John Bon Jovi na estrada, sentindo falta da sua amada, foi onde ele compôs essa bela canção. E agora vamos curtir ela inteirinha, né?
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1: 16 horas e 1 minuto.
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5: O Tropis de hoje recebe uma banda que vem conquistando cada vez mais o espaço entre Três Corações e região, viu gente? Eles estão levando aos palcos grandes clássicos do rock nacional e internacional,
6: Coragidos Rock Band.
7: Que coisa legal que você perguntou. Houve um evento aqui o ano passado e o organizador, ele estava muito chateado porque ele não tinha conseguido verba. E esse evento não ia sair, uma viagem de motociclista.
5: Sim.
7: E aí eu virei pro Fernando e a turma incentivando, falei, ô Fernando, vamos tocar lá pro cara. Aí eu entrei em contato, aí ele falou, ah, mas eu tô precisando de ajuda, eu não tenho grana. Eu falei, cara, é aí que entra a gente. Nós vamos tocar de graça no teu evento. E ali, pode você ver, foi espontâneo isso daí, era pra tocar lá, porque a gente ainda não tinha tocado fora. E voltar lá pra nossa caverna, vai, vamos dizer assim, ficar quieto.
5: E pronto.
7: De lá até um outro que faz muito evento aqui, o Cléo, que faz o skate. Terminou o show, a gente desmontando as coisas, ele veio nos parabenizar e já falando que queria a gente no evento de skate dele.
8: A gente tocou em novembro do ano passado no evento de skate e agora em maio no evento esportivo.
7: E foi em agosto, não foi esse evento também?
8: Esse evento de moto foi dia 9 de agosto.
7: Foi praticamente o nosso primeiro show.
8: É, nosso primeiro mesmo.
7: E ali abriu as portas.
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10: Cidade Revista, 12 de junho de 2026. Prefeitura amplia horário de atendimento no postinho do Triângulo com consultas noturnas agendadas. Mutirão contra a dengue mobiliza moradores do Santana, Parque São José, Jardim Orion e Jardim das Acácias neste sábado. Casa de Saúde Santa Fé inicia processo de municipalização em Três Corações. Matriz Sagrada Família celebra o Sagrado Coração de Jesus com procissão e missa especial. Santo Antônio será celebrado neste sábado, com missa e tradicional bênção dos pães. Exposição Oratório Balé começa hoje na Casa da Cultura com entrada gratuita. Corpo de Bombeiros pede apoio da população para denunciar furtos de cabos que afetam o telefone 193. Disque Denúncia 181 passa a contar com plataforma online e novas funcionalidades. Agenda Cultural destaca os principais eventos do fim de semana em Três Corações.
9: E esses foram os destaques do Cidade em Revista de hoje. 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
6: Que cheirinho bom!

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0: Rolando rock and roll nesta sexta-feira, dia dos namorados. Deixa eu mandar um salve pra galerinha dos motociclistas que estão sempre na sintonia conosco. Salve, salve, turma. Um abraço. Deixa eu mandar um alô pra Márcia Dias. Oi, Márcia. Um beijo pra você, lindona. Tá tudo bom? Um abraço, viu, Márcia? Olha o Mercinho por aqui. E aí, Mercinho? Um abraço pra você. Vou procurar sua música por aqui, tá? Sexta-feira que o rock tem aquela rock balada que eu amo. Vamos tocar agora pra vocês um rock balada. Olha só, a banda Mr. Big transformou Wide World numa balada maravilhosa que você curte agora aqui.

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É, sucesso de Asian pra você, On The Time You Tell pra você, aqui na Tropical FM. 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

0: 17 horas.
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5: E vamos ao nosso Boletim Rádio Notícia. Sua voz em destaque. A Polícia Militar anuncia a operação especial para os Jogos do Brasil e Arraiá de Santo Antônio, onde haverá reforço policial, blitz, revistas pessoais e proibição de entrada com recipientes de vidro. Vamos acompanhar.
6: E na praça, em parceria com a Prefeitura Municipal, nós estaremos montando aí um forte esquema de segurança, colocando reconhecimento facial, gradinho, seguranças, buscas em todas as pessoas que vai frequentar. Estaremos reforçando o policiamento na praça, o policiamento nas imediações da praça. Então, todo o nosso foco estará voltado aí também para a festa junina, para o Jogo do Brasil, né? E no caso da festa junina, essas recomendações, elas servem para os três dias de festas aí que vai ocorrer no município. Todo mundo que for nessa festa junina vai ser filmado quando entrar, estaremos lá com câmera de reconhecimento facial, todo mundo sofrerá busca, inclusive em bolsas. A Polícia Militar vai estar presente, um grande número também de seguranças, né? Não pode estar no local da festa com garrafas de vidro, copos de vidro, espetinhos de churrasco, nada que possa comprometer a segurança aí dos envolvidos na festa.
5: Esse é o nosso Boletim Rádio Notícia. Para você participar, 3239-3606, WhatsApp do nosso jornalismo.
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5: O Tropis de hoje recebe uma banda que vem conquistando cada vez mais o espaço entre Três Corações e região, viu gente? Eles estão levando aos palcos grandes clássicos do rock nacional e internacional, Coragidos Rock Band.
12: Porque o que a gente faz é
13: resgatar.
12: É o que tá todo mundo hoje resgatando, mas não tem ninguém inventando.
5: Novo, né?
12: É, o novo tem que vir, né?
13: Às vezes você põe uma música nova ali, mas não pega, né? Então, pouca gente vai conhecer uma música nova, né? Então, o rock mesmo, você parar pra pensar.
12: Um espaço preparado só pra isso, o espectador, ele já tá indo.
13: Pra conhecer.
12: Ciente que ele não tá, nunca ouviu aquela música, né? uma expectativa nova. E ali você consegue ver. É a falta que fazem os festivais, né?
0: Sim, os festivais.
12: Quanta saudade, quanta coisa, quanto músico saiu lá da década de 60 até hoje aí, né, na ativa.
0: Verdade.
12: E a partir do momento que isso vai se escondendo, vai acabando.
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1: E daqui a pouquinho tem um sorteio, viu, gente? Já tem gente mandando mensagem que tá ansioso, ansiosa. Cruza os dedos, porque chance você tem de ganhar, viu? Deixa eu mandar um beijo aqui pra Silvana, que tá ligadinha com a gente. Oi, Silvana, tudo bom, lindona? Olha, ela falou que o mozão trabalha longe, mas que tá sempre perto do coração. Coisa boa, é isso mesmo, gente. Vamos aí motivar, né? A relação, mesmo que mora longe, mas tem um bom relacionamento. A pessoa é boa pra você, você é boa pra pessoa, te faz bem que você seja companheiro e companheiro dela, viu? Então daqui a pouquinho tem sorteio, tá?

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7: Cidade Revista. 12 de junho de 2026. Prefeitura amplia horário de atendimento no postinho do Triângulo com consultas noturnas agendadas. Mutirão contra a dengue mobiliza moradores do Santana, Parque São José, Jardim Orion e Jardim das Acácias neste sábado. Casa de Saúde Santa Fé inicia processo de municipalização em Três Corações. Matriz Sagrada Família celebra o Sagrado Coração de Jesus com procissão e missa especial. Santo Antônio será celebrado neste sábado com missa e tradicional bênção dos pães. Exposição Oratório Balé começa hoje na Casa da Cultura com entrada gratuita. Corpo de Bombeiros pede apoio da população para denunciar furtos de cabos que afetam o telefone 193. Diz que denúncia 181. Passa a contar com plataforma online e novas funcionalidades. Agenda Cultural destaca os principais eventos do fim de semana em Três Corações.
8: E esses foram os destaques do Cidade em Revista de hoje. Para ouvir na íntegra, acompanhe a

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E olha só, eu sei que você tá aí ansioso, ansiosa, né? Para o nosso sorteio. Já tá saindo aqui o resultado, viu? Vamos deixar tocar November Rain, Guns N' Roses. Você que tá ansioso, eu já tô aqui com os ganhadores em mão. Tô só preparando aqui pra anunciar pra você ouvinte, tá? Quem será que vai levar, hein? Os prêmios são 3 ganhadores, hein? Que maravilha.

0: sucesso em Guns N' Roses pra vocês aqui na programação. Didi Rock, né, bebê? November Rain, ó, tem um bloco comercial aqui. Eu volto com o resultado, tá?
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0: Quer ser lembrado, é só anunciar no rádio, hein? E olha só, vamos ver quem vai levar. Quem vai levar um delicioso grow. Não, um grow salmão grelhado. Eu daria tudo pra ganhar um grow salmão grelhado. Ainda curti com o mozão, hein? Ah, que delícia, hein? E olha só, sorteio realizado. Vou trazer aqui o resultado pra você. Deixa eu ver aqui minha listinha. E quem vai levar um grow salmão grelhado do Grow Sushi? Sabe quem que é? É a Giovana. Giovana do final 0200. Parabéns, Giovana. Vai curtir o Grow Sushi com o mozão. Olha, ela falou o seguinte: meu amor merece ganhar porque se existisse um prêmio para quem transforma saudade em abraço, silêncio em paz, rotina em felicidade, ele já seria campeão há muito tempo. Que declaração linda, hein, Giovana? Parabéns! E você vai saborear um grosso salmão grelhado com seu mozão no Grow Sushi. Parabéns, Giovana! E agora, quem será que é o sortudo ou sortuda? Não, sortudo, sortuda já é, né? O casal que vai levar 2 travesseiros da Ortobon Colchões. Olha só. Olha só. É o nosso ouvinte Adriano. Oi, Adriano. Adriano Lugero. Adriano, parabéns, meu amigo. Você acaba de ganhar 2 travesseiros maravilhosos da Ortobon Colchões. Parabéns, Adriano. Que delícia, hein? Que maravilha! O Ortobon é top de linha! E olha, o Adriano falou o seguinte: meu mozão merece ganhar porque ela é minha companheira, minha amiga, meu porto seguro, que esteve no meu lado nos piores momentos e me deu uns momentos mais felizes, que é ser pai. Nossa, Adriano, garçom, que coisa mais linda, hein? Que declaração linda! Ele levou 2 travesseiros da Ortobon Colchões, que maravilha! Parabéns, Adriano! E agora, quem será que vai pro esse restaurante espraiado, hein? Deixa eu ver aqui. Olha quem ganhou. Quem vai saborear a comida deliciosa do restaurante espraiado? Ela falou o seguinte: meu amor merece ganhar porque ele é um grande guerreiro e companheiro de todas as horas. Sabe quem é? É a Márcia. Parabéns, Márcia! Parabéns, lindona! Vai saborear aquela comida maravilhosa do restaurante espraiado lá na Fernão Dias. Que delícia, hein? É isso, já tem lugar certo pra almoçar amanhã com o mozão, hein, Márcia? Parabéns pra você e parabéns a todos que participaram. Você participou, mas não ganhou, não fica triste, porque promoção é o que anda tendo aqui na Tropical. Então prepara, porque vem mais promoções aí. Continue participando conosco, que é a promoção Namorado da Tropical. Parabéns a todo mundo que participou, que declarou seu amor pro mozão aqui conosco. Como eu disse, não fica triste porque vem mais promoções por aí. Continue acompanhando a Tropical FM, tanto no rádio quanto em nossas redes sociais, que estamos sempre divulgando algo pra você. Combinado? E como a música de tema aqui no fundo é Mascavo, Anjo do Céu? Vou deixar tocar pra você e daqui a pouco a gente volta pro rock, tá? Parabéns, ganhadores! E um abraço para os nossos parceiros Ortobon, Espraiado, Restaurante Espraiado da Fernão Dias e o Grow Sushi, que fizeram parte da nossa campanha dos namorados, que acreditam na comunicação local, quanto ela impacta na vida do ouvinte e participou prestigiando aqui o nosso Dia dos Namorados.

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3: 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Vai cair na estrada? 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Dicas para uma viagem segura com o seu carro.
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0: 18 horas.
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4: O Tropis de hoje recebe uma banda que vem conquistando cada vez mais o espaço entre Três Corações e região, viu, gente? Eles estão levando aos palcos grandes clássicos do rock nacional e internacional, foragidos rock bands.
5: Que coisa legal que você perguntou. Houve um evento aqui o ano passado, e o organizador, ele estava muito chateado porque ele não tinha conseguido verba. E esse evento não ia sair, um evento de motociclista.
4: Sim.
5: E aí eu virei pro Fernando e a turma incentivando, falou: ô Fernando, vamos tocar lá pro cara. Aí eu entrei em contato e ele falou: ah, mas eu tô precisando de ajuda, eu não tenho grana. Eu falei: cara, é aí que entra a gente. Nós vamos tocar de graça no teu evento. E ali, pode você ver, foi espontâneo isso daí, era pra tocar lá, porque a gente ainda não tinha tocado fora. Foi e voltar lá pra nossa caverna, vai, vamos dizer assim, ficar quieto.
4: E pronto.
5: De lá até um outro que faz muito evento aqui, o Cléo, que faz o skate. Terminou o show, a gente desmontando as coisas, ele veio nos parabenizar e já falando que queria a gente no evento de skate dele.
6: A gente tocou em novembro do ano passado no evento de skate e agora em maio no evento esportivo.
5: E foi em agosto, não foi esse evento da
6: esse evento de moto foi dia 9 de agosto.
5: Foi praticamente o nosso primeiro show.
6: Nosso primeiro mesmo.
5: E ali abriu as portas.
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4: E olha só, 18 horas e 3 minutos. Mandar um parabéns aí de novo para os ganhadores da promoção de hoje. E dizer para você não ficar triste, tá? Você que participou não ganhou, porque vem mais promoção por aí, viu? Tropical sempre trazendo novas experiências para você, ouvinte.
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1: Cidade Revista, 12 de junho de 2026. Prefeitura amplia horário de atendimento no postinho do Triângulo com consultas noturnas agendadas. Mutirão contra a dengue mobiliza moradores do Santana, Parque São José, Jardim Orion e Jardim das Acácias neste sábado. Casa de Saúde Santa Fé inicia processo de municipalização em Três Corações. Matriz Sagrada Família celebra o Sagrado Coração de Jesus com procissão e missa especial. Santo Antônio será celebrado neste sábado com missa e tradicional bênção dos pães. Exposição Oratório Balé começa hoje na Casa da Cultura com entrada gratuita. Corpo de Bombeiros pede apoio da população para denunciar furtos de cabos que afetam o telefone 193. Disque Denúncia 181 passa a contar com plataforma online e novas funcionalidades. Agenda Cultural destaca os principais eventos do fim de semana em Três Corações.
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5: Olha, dia dos namorados tá aí e o rock tá rolando. Já aquecendo você pra essa noite, hein? Você que é um roqueiro bom de plantão, aumenta o seu som aí, porque a música é boa de qualidade.

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4: E vamos com a nossa Sintonia Positiva nesta sexta-feira, Dia dos Namorados. Bom, mas a minha mensagem é para você que está solteiro e você que está solteira. Pode ser que eu vá ser clichê, viu? Com as minhas palavras. Eu só quero falar o seguinte pra você, que ainda não encontrou um amor na sua vida, que de repente já desacreditou. Eu sempre ouvi falar que todo mundo tem a tampa da sua panela. É, você já ouviu falar dessa expressão? Com certeza, né? Só que na vida há muitos desencontros, né? Muitos desencontros. Mas eu também acredito que tudo há o tempo certo nessa vida. E se você, aí do outro lado, tá sozinha, tá sozinho, pode ter um porquê, né? Você primeiro precisa aprender a se amar, a se gostar, a cuidar de você, pra depois permitir que alguém cuide de você, depois permitir que você cuide de alguém também, né? Porque o amor é parceria, é companheirismo, é um olhar mais sensível com o outro. E eu tô falando do casal namorado, do casal casado, já depois de anos de relacionamento, né? Enfim. Então, você que tá solteiro, você que tá solteira, não fica triste não, tá? Porque tudo tem a hora certa e todo mundo tem a tampa da panela, isso tem. Eu tô sendo bem clichê com essa mensagem, mas é verdade. Mas muitas vezes essa tampa da panela voa longe e você tem que ir lá catar ela. Mas é o seguinte, quando eu falo isso, não é pra você deixar na tampa, assim, deixando qualquer pessoa entrar não, tá? Mas também não é pra você ser tão, escolher tanto, sabe? Porque de repente você vai falar um não pra aquela pessoa que é uma pessoa da sua vida. E muitas vezes, às vezes, né, essa pessoa vai vir de uma maneira torta. Você falar não, não quero, mas de repente o mundo vem e te mostra que é essa pessoa da sua vida. Mas aí a gente precisa ter um olhar sensível, né? E permitir que essa pessoa entre na sua vida, por exemplo. E se você aí do outro lado não tem ninguém, aproveite pra se amar mais, se conhecer mais. Porque o que adianta a gente amar, a gente nem se amar tanto quanto o outro nos ama, né? A gente precisa se valorizar. Então minha mensagem pra você é: se valorize, tá bom? Pra que o outro possa entrar na sua vida de uma maneira que você esteja feliz com quem você é, por dentro e por fora, tá bom? E feliz Dia dos Namorados! Hoje tivemos uma programação bem especial aqui na Tropical FM. Ô, delícia, hein? Aquela programação caprichada pra vocês aqui na programação da Tropical. E continue nos acompanhando, porque a programação está sempre recheada de novidades. Estamos sempre trazendo promoções para você, ouvinte, trazendo novas experiências. E mais uma vez aí, parabéns aí para todos que, os participantes. Você que participou, ganhou. Você que não participou, mas não ganhou. Você participou, mas não ganhou. Calma lá que vai ter mais promoções aqui para você, tá? Bom, um beijo para você. Fica com Deus. Que Deus acompanhe a sua vida sempre. Tá bom? Um beijo, bom final de semana. Lembrando que a nossa programação está recheada de música boa escolhida a dedo pra você, tá? E sábado e domingo temos 4 horas no rock sem parar pra você, tá bom? Um beijo!

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0: 19 horas.
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0: 19:13, uma boa noite, sexta-feira, 12 de junho, dia dos namorados, dia do Correio Aéreo Nacional. Grande abraço a você, boa noite, The Google Dolls, Iris. E teve também uniformes que de abelhas, abóboras e selvagens.
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0: Sexta-feira, 12 de junho, 19 graus, tempo nublado, mas com muito amor no coração, a gente começou o nosso Flash Hits em 60 minutos no seu rádio, do jeito que você gosta. Eu sou Luiz Carlos de Freitas, a supervisão geral de Fernando Musa, aquele abraço a você, nos honrando com a sua audiência em qualquer lugar da cidade ou da região. Muito obrigado pelo carinho e pelas suas participações. Você teve antes das 19 horas a Moísa Mesquita no programa Dal Play. E agora, em 60 minutos pelo seu rádio, já com a abertura pronta, e as duas músicas que tocaram, Uniformes e Iris de Google Dolls, a gente vai começando o Flash Hits. 60 minutos de música bem selecionada. Comigo até as 20 horas. Apertem os cintos. O voo está só começando. Boa noite.
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2: 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Deixa eu mandar um abraço grande pro Teodoro Salles. Salô, Dorinho, grande abraço, boa noite pra você. Sei que a tua esposa tá ligada e hoje, por até coincidência, na sexta-feira, dia 12, é nível dela, né? A Valéria Aparecida Gomes, a sua esposa, tá aniversariando exatamente hoje no Dia dos Namorados. Que é data melhor do que isso? Duas comemorações em um só dia, o nível dela e a sua noite, né? De casal. Para os namorados aí, Teodoro e a Valéria. Grande abraço, uma boa noite. Sei que vocês estão sintonizados com a gente. A próxima canção é de 1983. 82, 83, por ali, né? A banda Air Supply, Lost in Love. 19 horas e 21, no som dos grandes amores. Flash Hits está no ar.

0: Senhoras e senhores, Alice Cooper, You and Me, Lost in Love, Air Supply. 19:30, uma boa noite. Olha, minha gente, eu estou com problemas no WhatsApp, eu não estou conseguindo acessar até o momento. Eu sei que existem recados importantes lá, infelizmente eu não estou conseguindo acessar, tem um problema aqui desde o início da programação, tá bom? Então, eu não estou tendo acesso ao WhatsApp nesse momento, então eu sinto muito por não conseguir até neste momento ler as suas mensagens. As mensagens que as pessoas estão enviando, até que nós consigamos resolver o problema, né? Mas dentro de tão pouco tempo, vamos ver se eu consigo. 19:30, hoje é aniversário da esposa do Teodoro, Valéria, um grande abraço para ela lá, né? Sintonizado conosco aí também. Valdineia, a Val, aqui da Rádio Tropical, ela que trabalha conosco aqui, um grande abraço para ela, Val, para você, para toda a tua família, uma noite iluminada, viu? Exatamente no dia dos namorados, né? Marcelo Alves dos Reis, no Parque Jussara, Marcílio Tavares Amado, na Fazenda do Atalho, Jardim das Alterosas, a Cristina Crispim, Evelyn Lavínia, no Santo Afonso, e na Vila Bela, Rosilane Aparecida de Souza Vitor, felicidades, muitas comemorações e feliz dia dos namorados.
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0: É bom demais. O Flash Hits volta já já.
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0: Flash. Boa noite, 19h37. A gente continua agora na última meia hora do programa. 60 minutos de música bem selecionada. Eloísio no Santo Afonso. Muito obrigado também, Adriana e o Vitor lá em Varginha. O casal curtindo o programa, dedicando a programação, claro, para eles também, né? É Silvana, lá do Silvana, lá do Novo Horizonte. Muito obrigado, Luizão. Emerson, lá de Eloy Mendes e a família ligada. Marilene no São Conrado. Nosso agradecimento também para Maria Helena no Taquaral. A Nildinha lá da Drogaria São Tomé também, que não perde o nosso programa. Muito obrigado a todos os motoristas sintonizados nesse momento nas linhas da Tractor, passageiros em diversas linhas aí, para você que tá aqui no centro da cidade também, no clima da Copa, para você que tá no trânsito, no carro, no ônibus, onde você estiver. Grande abraço e uma boa noite. Roberto Carlos, às 19h38, Dia dos Namorados.

0: como é grande o meu amor por você. Roberto Carlos dele, de Erasmo, canções que a gente não esquece.
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0: 19:42.

0: belíssima interpretação de Elvis em uma canção de Frank Sinatra, My Way. 19:46.
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0: Senhoras e senhores, o britânico Elton John.

0: Your Song. Essa é a sua canção, Elton John, My Way. E como é grande o meu amor por você, Roberto Carlos, dele de Erasmo. 10 minutos faltam para as 8 da noite. Daqui a pouco eu volto com a última parte.
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3: Ritmo final. Grandes canções que marcam a noite dos namorados. Codinome Beija-Flor. Versão ao vivo, Barão Vermelho.

19h58. Codinome Beija-Flor. Barão Vermelho. Bom, minha gente, por aqui nós vamos encerrando o nosso flash. Mais uma vez aquele grande abraço a você, muito obrigado pelo carinho. Feliz noite dos namorados. Estamos chegando ao final. Vem aí dentro de alguns minutos a Voz do Brasil. Tenham todos uma boa noite. Ótima comemoração aí com sua parceira, com seu parceiro. Tenha uma noite tranquila e feliz dia 12 de junho. Flash Hits volta segunda-feira às 19h. Boa noite.

0: 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As notícias do governo federal que movimentaram o país no dia de hoje.
1: Olá, boa noite.
2: Boa noite para você que nos acompanha em todo o país.
1: Quarta-feira, 10 de junho de 2026.
2: Vamos ao destaque do dia: desenvolvimento ambiental.
1: Presidente Lula assina a nova política nacional de recuperação da Caatinga para, entre outras coisas, enfrentar a desertificação na região Nordeste.
2: E destina 2 bilhões de reais para ações do IBAMA e do ICMBio na bacia do Rio Doce, onde houve o desastre de Mariana.
1: Ações também incluem ampliação de parques nacionais no Piauí, Tocantins, Pará e Rondônia.
2: O presidente destaca que desenvolvimento econômico tem que estar aliado à preservação ambiental.
3: Aprender a ser capitalistas civilizados e não capitalistas destruidores da nossa floresta.
1: E ainda, o presidente recebeu hoje o resultado do trabalho do Conselho de Desenvolvimento Econômico Social Sustentável no último semestre.
2: O conselhão é formado por representantes dos setores empresariais, sociedade civil e membros do governo.
1: Pacto contra o feminicídio, mudança na escala de trabalho e transição ecológica estiveram entre os temas.
2: Você vai ouvir também investimento em pesquisa e inovação.
1: A gente conversa hoje com Luiz Antônio Elias, presidente da FINEP, a financiadora de estudos e projetos do governo do Brasil.
2: Ele vai falar do papel estratégico que a criação de novas tecnologias tem para o desenvolvimento do país e no posicionamento internacional do Brasil.
1: Hoje, na apresentação da Voz do Brasil, eu, Mariana Jungmann, e Luciano Seixas.
2: E acompanhe a gente ao vivo, acesse radiogov.ebc.com.br ou canal Gov na sua TV aberta.
1: Pacto contra o feminicídio, mapa do caminho para a transição ecológica, mudanças na escala semanal dos trabalhadores brasileiros.
2: Temas que foram tratados hoje na reunião do Conselho de Desenvolvimento Econômico Social Sustentável, o Conselhão.
1: O órgão consultivo reúne autoridades, pesquisadores, empresários, representantes de federações e de organizações da sociedade civil.
2: E eles apresentaram ao presidente Lula o resultado do trabalho ao longo do último semestre.
4: Da soberania nacional ao protagonismo global. Este foi o tema do encontro do Conselho de Desenvolvimento Econômico, Social e Sustentável, o Conselhão, que discutiu temas como enfrentamento ao feminicídio, segurança pública, desenvolvimento sustentável e economia. O presidente Lula agradeceu o trabalho dos cerca de 200 conselheiros e reforçou a importância deles em temas que impactam em todo o país.
5: Eu queria agradecer a dedicação de cada mulher, de cada homem que assumiram a responsabilidade de participar desse conselho, de preparar propostas para ajudar o governo a fazer coisas diferentes, a fazer coisas apresentadas pela sociedade civil.
4: No tema de combate à violência contra a mulher, foi apresentado um balanço dos primeiros 4 meses do Pacto contra o Feminicídio, assinado pelos poderes Executivo, Legislativo e Judiciário. A primeira-dama, Janja Lula da Silva, destacou os resultados.
6: O tempo médio para análise das medidas protetivas de urgência caiu de 16 dias para cerca de 3 dias. E isso está acontecendo até com o mínimo de 2 horas a gente tem medida protetiva sendo emitida. E mais da metade das decisões, 53, já são proferidas no mesmo dia. Isso é o que importa. E a gente precisa falar muito sobre isso. As mulheres precisam ter essa informação.
4: Na área da economia, o ministro da Fazenda, Dario Durigan, ressaltou os avanços. Ele afirmou que o Brasil tem demonstrado estabilidade econômica, além de crescimento acima da expectativa, e defendeu o fim da escala 6x1, que aguarda a aprovação no Senado, como passo importante no combate às desigualdades.
7: Quem hoje já está na escala 5x2 é quem ganha mais. É quem teve tempo e muitas vezes oportunidade familiar de estudar por mais tempo. E quem está na escala 6x1 são os trabalhadores mais mal remunerados, trabalhadores negros, mulheres. Portanto, é um tema de desigualdade do mundo do trabalho encarar o tema da 6x1.
4: Durante o evento, foram destacadas várias políticas públicas recentes, que partiram de recomendações do Conselhão, como o programa Acredita, o Pacto pela Igualdade Racial e a Lei do Mercado de Carbono. Na área de meio ambiente, o conselheiro Matheus Silva, que é coordenador do Conselho Nacional das Populações Extrativistas e membro mais jovem do Conselhão, apresentou os resultados e disse que é preciso continuar avançando.
8: Sabemos reconhecer os nossos avanços, mas também sabemos que precisamos avançar muito mais, especialmente no acesso à terra e a crédito, como o PRONAF, ainda muito distante dos nossos territórios, porque fortalecer a Amazônia é fortalecer o Brasil.
4: O Conselhão é um fórum consultivo que reúne centenas de representantes da sociedade civil, empresários, acadêmicos e movimentos sociais para debater e propor políticas públicas e estratégias de desenvolvimento para o país. Ele foi retomado em 2023 e está em sua 7ª plenária. Reportagem Luciana Colares de Holanda.
1: Recursos para o meio ambiente, criação de novas áreas de proteção ambiental e uma nova iniciativa para a recuperação da Caatinga brasileira.
2: São algumas das medidas anunciadas pelo governo do Brasil nas comemorações pelo Dia Mundial do Meio Ambiente, celebrado em 5 de junho.
1: A repórter Gabriela Noronha acompanhou e traz os detalhes.
9: Recuperação da vegetação nativa aliada à valorização das comunidades tradicionais da Caatinga. Isso é o que propõe o novo programa Recaatingar. A iniciativa do Ministério do Meio Ambiente e Mudança do Clima foi lançada nesta quarta-feira e conta com um aporte inicial de 60 milhões de reais do Banco Nacional de Desenvolvimento Econômico e Social e do Banco do Nordeste. Dentre as ações previstas está o enfrentamento da desertificação no bioma, que está presente em 10 estados e ocupa 11% do território nacional. Outras ações de preservação da Caatinga também fazem parte da Lei da Política Nacional para a Recuperação do Bioma, sancionada nesta quarta-feira pelo presidente Lula, durante a cerimônia em alusão ao Dia Mundial do Meio Ambiente. O presidente lembrou que a sociedade brasileira está mais consciente para a proteção ambiental.
10: Houve uma evolução daqueles que defendem os quilombos, daqueles que defendem a remarcação da terra indígena. Houve uma evolução dos empresários que sabem que hoje eles pagarão com preço muito caro se eles não respeitarem regras mínimas de defesa da questão ambiental. E é uma evolução aprender a ser capitalistas civilizados e não capitalistas destruidores da nossa floresta.
9: O pacote de medidas anunciado nesta quarta-feira também incluiu recursos para a agenda ambiental brasileira. São 2 bilhões de reais para investimentos na bacia do Rio Doce, importante região hidrográfica do sudeste brasileiro e fundamental para o abastecimento, economia e biodiversidade dos estados de Minas Gerais e Espírito Santo. Além disso, 834 milhões de reais do Fundo Clima serão investidos em projetos de restauração da vegetação nativa. Segundo o ministro do Meio Ambiente e Mudança do Clima, João Paulo Capobianco, o objetivo das novas medidas inclui não apenas a conservação do meio ambiente, mas também o fortalecimento da economia nas regiões afetadas.
11: Proteger o meio ambiente não é olhar apenas para as próximas gerações, é cuidar das condições de vida das populações brasileiras no presente.
9: Já o Fundo Amazônia, mecanismo financeiro de captação de doações internacionais para preservação e combate ao desmatamento na Amazônia, recebeu a doação de 270 milhões de reais do Reino Unido. E o número de doadores vem aumentando, como detalhou a diretora socioambiental do BNDES, Tereza Campelo.
12: Passamos assim, nesse seu mandato, presidente, de 2 doadores para 9 doadores, mostrando que o Brasil tem compromisso com essa agenda para ajudar o Salvar o Planeta.
9: No campo da conservação ambiental, foram assinados atos que ampliam os parques nacionais da Serra das Confusões e de 7 cidades no Piauí e criam o Parque Nacional do Tanaru em Rondônia e a Área de Proteção Ambiental do Paleocanal do Rio Tocantins no Pará. Reportagem Gabriela Noronha.
2: Então Talvez você ainda não conheça a FINEP, empresa financiadora de estudos e projetos.
1: Ela é ligada ao Ministério da Ciência, Tecnologia e Inovação e tem o papel de transformar o potencial científico e tecnológico brasileiro em projetos de inovação.
2: E essa inovação científica vai se converter depois em novos produtos, serviços, medicamentos, tecnologias que você usa no seu dia a dia.
1: Hoje nós conversamos com o presidente da FINEP, Luiz Antônio Elias, para saber mais sobre esse trabalho e sobre o novo momento da empresa, com o apoio de projetos de maior complexidade. Boa noite, presidente.
13: Boa noite, agradeço o convite. É muito importante para a FINEP estar aqui presente e apresentar os projetos que nós estamos fazendo nesse imenso Brasil.
1: Então, vamos justamente começar explicando melhor para o nosso ouvinte, para quem não conhece, que tipo de projetos a FINEP financia, qual que é o papel da empresa nesse desenvolvimento tecnológico do país.
13: A FINEP se consolida nessas últimas 5 décadas, ela foi fundada em 1967 como a instituição mais importante no fomento à infraestrutura científica, portanto aos laboratórios, à geração do conhecimento, à capacidade de desenvolvimento tecnológico, portanto as startups, as ICTs e a capacidade de inovação no Brasil, oferecer crédito às empresas para que elas possam impulsionar as suas cadeias de valor e aumentar o valor agregado dos seus produtos. Mas ainda no momento de um risco geopolítico intenso, ou seja, nós vivemos um momento muito difuso a nível internacional, a ideia do multilateralismo se esgota e a percepção de que as políticas industriais devem estar cada vez mais retomadas. A FINEP também exerce um papel central na retomada da política industrial no Brasil.
2: Bem, para isso, a empresa recebeu um aporte de 3,5 bilhões de reais para o financiamento de novos projetos, né? De onde vieram esses recursos e quais são as prioridades?
13: Os recursos que de 3,5 bilhões, na verdade, eles advêm para a capitalização da FINEP. A FINEP, na verdade, esse ano deverá receber 17,7 bilhões de reais do FNDCT. O FNDCT, criado em 1969, é o maior fundo de desenvolvimento da América Latina para a área científica e para a área tecnológica e de inovação. Esse ano é um ano histórico. São 17,7. Além disso, nós teremos acesso, por determinação do presidente Lula, que colocou esta agenda na centralidade do processo de desenvolvimento brasileiro, mais 25 bilhões de reais para o crédito. Subentende que a FINEP deverá estar operando em processos de crédito direto e nas operações indiretas, mais na infraestrutura científica, quase 40 bilhões de reais esse ano.
1: Agora, o senhor mencionou na sua primeira resposta todo o contexto geopolítico que a gente vem vivendo, e

0: um posicionamento estratégico da FINEP quando a gente fala da inserção internacional do Brasil, né? Porque a empresa acaba ajudando aí a definir onde o país vai apostar em desenvolver as suas pesquisas, seu desenvolvimento. Quais são essas áreas? Qual é a escolha estratégica nesse momento para o desenvolvimento de inovação no Brasil?
1: Nós estamos muito condicionados àquilo que se chama da nova indústria Brasil. No processo de reconstrução e transformação com o presidente Lula, nós entendemos que era necessário construir, por missões, uma nova estrutura industrial, baseada em capacidade científica, orientando a parte de inovação para a agroindústria, para a defesa, para a transformação digital, para a descarbonização, para perceber a mobilidade urbana, é necessário que a gente dê mais qualidade de vida à população e saneamento, e olhar também a base de infraestrutura para toda a parte de genética, ou seja, bioinsumos e biotecnologia. Isso acompanha a fronteira do conhecimento no mundo, que cada vez mais, pela emergência climática ou pelo olhar da introdução da inteligência artificial e pela robótica avançada, precisa ser alterado. Um dado importante para os ouvintes: 60% da pauta de exportação hoje brasileira ainda se condiciona a recursos naturais. Nós temos que ser protagonistas. Se queremos ser protagonistas, temos que cada vez mais incentivar a capacidade científica e olhar a fronteira do conhecimento agregando valor ao produto nacional.
2: Presidente, a partir do desenvolvimento dessas novas tecnologias nesses setores, como fazer, como converter isso em desenvolvimento na melhora da vida das pessoas?
1: Isso melhora porque nós estamos apoiando projetos na área de vacinas, por exemplo. Nós estamos apoiando projetos na área de bioinsumos, que é necessário para a questão de alimentos. Nós estamos apoiando projetos na área de fertilizantes. Estamos apoiando projetos relacionados à descarbonização. Portanto, isso, como o presidente Lula colocou muito claramente, nós estamos num momento de estabilidade e precisamos avançar em áreas que são estratégicas para o conhecimento brasileiro. Temos uma matriz energética extremamente limpa. Aproveitar isso nessa transição energética no mundo é colocar o Brasil naquilo que eu chamei, no protagonismo social e no protagonismo internacional.
0: Pois é, e a FINEP vem recebendo mais recursos ao longo dos últimos anos, e isso também se converteu em projetos de maior complexidade que vêm sendo apoiados por
1: ela,
0: né?
1: Com certeza, com certeza. A subvenção econômica que lançamos recentemente são 3,3 bilhões de reais na gestão da ministra Luciana Santos, são em áreas justamente que são o núcleo duro do conhecimento, para que a gente possa fazer a diferença. Em quê? Na agroindústria, na mobilidade e uma questão importante, olhamos o social na agricultura familiar e na diferença, ou seja, nas assimetrias territoriais que a gente precisa corrigir, olhando a dimensão do Brasil, que é continental. Portanto, na subvenção econômica tem uma proposta de 300 milhões de reais para o Norte, Nordeste e Centro-Oeste impulsionar suas cadeias locais.
2: E como é que a FINEP atua em diferentes regiões do país para diminuir essa desigualdade?
1: Ela atua, na verdade, nesses segmentos que eu acabei de mencionar e percebendo também o local. Mais ainda, ela atua de forma vertical na estruturação de políticas com as fundações de amparo à pesquisa, nos programas que nós chamamos de Centelha e Tecnova, olhando o empreendedorismo local, olhando as startups locais, olhando os ICTs locais. Também impulsiona pela via do que eu chamei da infraestrutura, com as universidades. O hub do conhecimento está nas universidades. É preciso que a gente cada vez mais impulsione laboratórios de conhecimento que gerem capacidade e resultado para a sociedade brasileira.
0: Toda uma cadeia, né, presidente?
1: Toda uma cadeia.
0: Muito bem, nós conversamos com Luiz Antônio Elias, presidente da FINEP, a financiadora de estudos e projetos do governo federal. Muito obrigado pela sua entrevista à Voz do Brasil.
1: Eu que agradeço essa oportunidade para a FINEP e para o momento tão importante que essa instituição está vivendo hoje.
2: O novo PAC, Programa de Aceleração do Crescimento, já executou 90% dos recursos previstos até 2026.
0: São obras, programas e planos de governo que estão com andamento adiantado.
2: O programa prioriza as regiões mais vulneráveis do país e com menos acesso a serviços públicos.
3: Estradas, moradias, escolas, hospitais, obras de saneamento, energia e mobilidade urbana. Os investimentos em infraestrutura avançam em todo o país. Já foram executados praticamente 90% dos recursos previstos para o novo PAC até o final deste ano, o que corresponde a 1 trilhão e 200 bilhões de reais. Quase 11 mil empreendimentos contratados já foram concluídos. Entregas que ajudam a gerar emprego e renda no país, de acordo com Roberto Nami Garibe Filho, secretário especial do Programa de Aceleração do Crescimento.
4: Nós estamos batendo um recorde esse ano de investimento em infraestrutura. Isso fez sentir tanto no, na menor taxa de desemprego da história, que atingimos 5,4 se você pegar os 12 anos, e temos também a maior massa salarial. Nesses dados você consegue ver a presença do PAC, porque ele tem um efeito multiplicador sobre a economia.

0: mudanças climáticas para aumentar a proteção da população, como explica o secretário Roberto Nami Garibe Filho.
1: Nós estamos investindo quase 16 milhões em prevenção ao risco. O nosso investimento, ele é distribuído, né, levando em consideração quanto cada cidade está, de alguma forma, suscetível a esse tipo de risco, tanto de alagamento como de encosta.
0: Roberto Nami ressaltou ainda os investimentos em mobilidade urbana. São quase 16 bilhões de reais destinados à renovação de frota, com a entrega de veículos menos poluentes e mais confortáveis para a população. Lançado em 2023, o novo PAC foi estruturado em torno da industrialização, da transição ecológica e da redução das desigualdades sociais e regionais. O programa estabelece critérios de seleção que priorizam regiões com menor índice de desenvolvimento humano, maior déficit de serviços públicos e menor capacidade fiscal. Reportagem Pablo Mundim.
2: Uma nova terapia desenvolvida por pesquisadores brasileiros pode mudar o cenário dos tratamentos de cânceres hematológicos, como os linfomas.
3: Segundo os resultados preliminares divulgados hoje, a terapia CAR-T-CEL tem quase 90% de eficácia, com redução ou desaparecimento dos tumores.
2: O estudo contou com 100 milhões de reais do governo federal e já foi aplicado em 25 pacientes do Sistema Único de Saúde.
3: O ministro da Saúde, Alexandre Padilha, acompanhou a divulgação em São Paulo e comemorou os resultados.
4: Nós recebemos aqui os resultados preliminares, são muito animadores, mais de 87% de resultado positivo de pacientes que já tinham passado por outras formas de tratamento, tanto quimioterapia, radioterapia, transplante, e que vem agora no CAR-T-CEL, uma esperança nesse tratamento.
2: Mais 81 pacientes vão receber o tratamento até o fim do ano.
3: A expectativa é que, com a confirmação dos resultados e o registro sanitário da Agência Nacional de Vigilância Sanitária, a terapia passe a ser oferecida em todo o território nacional.
2: A partir da semana que vem, o contribuinte que quiser regularizar débitos com a União vai precisar de níveis maiores de segurança ao usar a conta gov.br.
3: A mudança acontece a partir do dia 15 de junho, quando passará a ser exigidos os níveis prata ou ouro no aplicativo ou site.
2: Saiba como elevar a segurança da sua conta gov.br na reportagem de Márcia Fernandes.
5: Na Procuradoria-Geral da Fazenda Nacional, é possível consultar dívidas com a União, negociar e parcelar débitos, emitir guias de pagamento e certidões de regularidade fiscal. A partir de 15 de junho, pessoas físicas só poderão acessar o portal Regularize da Procuradoria utilizando contas gov.br com nível prata ou ouro. Usuários com conta bronze serão alertados sobre a necessidade de elevar o nível de segurança. E depois do dia 15, se mantiverem a conta bronze, terão um acesso bloqueado. A coordenadora nacional de atendimento da Procuradoria-Geral da Fazenda Nacional, Raquel de Carvalho, explica que a medida busca aumentar a segurança de quem procura o órgão.
6: Essa medida foi uma medida de segurança para a proteção dos dados do cidadão e das transações que ele realiza dentro do portal.
5: A conta gov.br funciona como uma identidade digital. Ela dá acesso a mais de 4.600 serviços federais. Atualmente, existem 176 milhões de contas ativas no gov.br. Mais de 118 milhões já estão nos níveis prata e ouro, mais seguros. O nível bronze tem segurança básica, com autenticação apenas pelo CPF e senha cadastrada. Raquel de Carvalho, da Procuradoria, explica como aumentar o nível de segurança e mudar a conta gov.br para prata ou ouro.
6: Ele pode fazer isso por meio da autenticação bancária, ou então ele pode fazer um reconhecimento facial. Muito simples o procedimento. Ele pode fazer sem sair de casa.
5: Para regularizar a situação de dívidas com a União, acesse o site regularize.tgfn.gov.br. Reportagem Márcia Fernandes.
3: O Pix, sistema de pagamento instantâneo criado pelo Banco Central, que já virou queridinho dos brasileiros, será reconhecido como marca de alto renome.
2: A principal característica desse reconhecimento é a proteção da marca em todos os ramos da atividade econômica.
3: Isso impede que qualquer outra empresa utilize o mesmo nome ou termo semelhante, mesmo que seja para vender um produto ou serviço diferente do original.
2: Trata-se da primeira marca vinculada ao governo federal a contar com o reconhecimento pelo INPI, Instituto Nacional de Propriedade Industrial.

0: Atenção, estudantes que ainda não fizeram a inscrição para participar do Exame Nacional do Ensino Médio.
1: O prazo está terminando, vai só até sexta-feira, dia 12.
0: Alunos de escolas públicas e beneficiários do Pé de Meia contam com a inscrição pré-preenchida esse ano. Mas ainda assim precisam entrar na página do participante e confirmar a participação.
1: Lembrando que as provas estão marcadas para os dias 8 e 15 de novembro desse ano.
0: A taxa de inscrição é de R$ 85 e pode ser paga até 17 de junho.
1: E essas foram as notícias do Governo do Brasil.
0: Uma realização da Secretaria de Comunicação Social da Presidência da República.
1: Com produção da empresa Brasil de Comunicação.
0: Fique agora com o Minuto do TCU. Em seguida, as notícias do Poder Judiciário e do Congresso Nacional. Boa noite.
1: Boa noite para você e até amanhã.
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1: O Tribunal de Contas da União analisou as contas do presidente da República referentes ao exercício de 2025. Durante a sessão de hoje, o relator do processo, ministro Benjamin Zimler, apresentou a conclusão da avaliação técnica que verifica se os recursos do governo federal foram aplicados corretamente.
4: O Tribunal de Contas da União é de parecer que as contas atinentes ao exercício de 2025, de responsabilidade do excelentíssimo senhor presidente da República, Luiz Inácio Lula da Silva, estão em condições de serem aprovadas pelo Congresso Nacional com ressalvas.
1: Segundo a análise, as contas estão de acordo com os princípios constitucionais e legais. Apesar disso, o documento apresenta, além das ressalvas, alertas ao governo federal. Saiba mais em tcu.gov.br.
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5: STF começa a julgar recursos contra a responsabilidade de redes sociais.
6: TSE aprova nova política de segurança da informação.
5: STJ define que pena por crime cometido sob livramento condicional começa após o fim do benefício.
6: Boa noite, eu sou o Arthur Filho.
5: E eu sou Walter Lima.
6: Plenário do Supremo Tribunal Federal começa a analisar recursos contra a tese do julgamento do Marco Civil da Internet.
5: O julgamento vai continuar na sessão de amanhã. Marta Ferreira.
7: O ministro Dias Toffoli começou o voto explicando que a tese fixada pela corte deve ser analisada a partir de uma posição institucional do Supremo Tribunal Federal e não considerando os votos individuais dos ministros. Sobre a questão da responsabilidade solidária, ele esclareceu que após a notificação, a responsabilidade do provedor de aplicações por omissão injustificada deve ser tratada como solidária. Já sobre o ponto da tese fixada pelo Supremo, que trata dos crimes contra a honra, Toffoli propôs um ajuste para substituir a expressão crime contra a honra por violação à honra por crime ou ilícito civil. O ministro vai continuar o voto na sessão plenária de amanhã.
6: Tribunal Superior Eleitoral aprova nova política de segurança da informação.
5: A ideia é reforçar a proteção dos sistemas eleitorais, das urnas eletrônicas e dos dados da Justiça Eleitoral. Estevam Furtado.
8: A medida reúne regras de segurança cibernética em todo o país e já começa a valer após a publicação da resolução. Entre as mudanças estão a adoção de procedimentos padronizados para gestão de riscos, proteção de dados, controle de acesso, monitoramento de vulnerabilidades e resposta a ataques cibernéticos. A política também prevê o uso seguro de tecnologias como inteligência artificial e computação em nuvem.
6: A pena por crime cometido durante o livramento condicional só começa a ser cumprido no dia seguinte ao fim desse benefício.
5: O entendimento é do Superior Tribunal de Justiça, Fátima Uchoa.
9: A tese definida pela terceira sessão deve ser observada por juízes e tribunais de todo o país. Um preso cometeu novo crime durante o livramento condicional e mesmo sem revogar o benefício, o Tribunal de Justiça do Rio de Janeiro contabilizou simultaneamente como pena cumprida o período entre a prisão preventiva e o fim do livramento condicional, mas o STJ considerou não ser possível contar o mesmo período de prisão em duas execuções penais diferentes, Segundo o relator ministro Sebastião Reis Júnior, o STJ entende que se o livramento condicional não foi suspenso ou revogado até o fim do período de prova, a nova execução penal só deve começar no dia seguinte ao fim do benefício.
6: A Justiça do Trabalho itinerante chega este mês no Oiapoque, no Amapá.
5: Uma variedade de serviços de graça para a população. Marla Lacerda.
10: Todo mundo que mora nas aldeias de Manga e Espírito Santo, no estado do Amapá, pode aproveitar. Essa é a oportunidade para quem precisa colocar em dia a documentação jurídica, receber orientações sobre problemas trabalhistas e previdenciários, emitir documentos e até mesmo receber atendimento fisioterapêutico e psicológico. Informações sobre serviços, locais e datas no site do TST.
6: O Ministério Público Federal solicita que a União defina regras para garantir acessibilidade em sites públicos e privados.
5: A obrigação prevista na Lei Brasileira de Inclusão há mais de 10 anos ainda não é cumprida devido à falta de regulamentação. Vanessa Pereira.
11: Em agosto de 2025, o MPF expediu recomendação para que as diretrizes de acessibilidade digital fossem finalmente definidas. Mas passados mais de 9 meses, os pedidos do órgão não foram acatados. Agora, na ação, o MPF pede que o governo federal regulamente em até 2 meses o artigo 63 da Lei Brasileira de Inclusão, que torna obrigatória a acessibilidade na internet, e apresente em até 4 meses um plano de transição para adaptar os sites.
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6: A você, uma boa noite.
5: E até amanhã.
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1: Eu sou Paula Groba.
2: E eu sou Humberto Pinheiro.
1: E estes são os destaques de hoje do Jornal do Senado, que começa agora.
2: Aprovada a proposta que permite renegociação de dívidas rurais.
1: PEC que dá ampla autonomia ao Banco Central segue para o plenário.
2: Senado aprova piso de R$13.600 para médicos e dentistas. Proposta vai à Câmara.
1: Boa noite.
2: Boa noite.
1: O Senado aprovou a proposta que cria uma linha de financiamento com recursos do Fundo Social do Pré-Sal para a renegociação de dívidas de produtores rurais. O texto, vindo da Câmara dos Deputados, previa inicialmente que os recursos desse fundo deveriam beneficiar os produtores rurais prejudicados por calamidades públicas.
2: No Senado, o relator senador Renan Calheiros, do MDB de Alagoas, alterou a proposta para ampliar os casos em que os produtores podem ser beneficiados. A senadora Tereza Cristina, do Progressistas de Mato Grosso, defendeu a busca do entendimento com a equipe do governo antes da votação. Mas, diante da falta de acordo, a votação foi mantida pelo presidente Davi Alcolumbre. A votação em plenário foi simbólica e a proposta retorna à Câmara dos Deputados, já que foi alterada no Senado.
1: E agentes de saúde e de combate às endemias, profissionais que atuam em comunidades urbanas, rurais e indígenas, podem ganhar o direito a uma aposentadoria diferenciada. Uma proposta aprovada pela Comissão de Constituição e Justiça prevê o benefício para quem comprovar 25 anos de contribuição e de exercício da atividade, com idade mínima de 57 anos para mulheres e 60 para homens.
2: O texto também estabelece regras de transição e prevê apoio financeiro da União para ajudar estados e municípios a custear a medida. A PEC segue agora para o plenário com pedido de tramitação especial. Repórter Bruno Lourenço.
3: A proposta de emenda à Constituição diz que esses profissionais poderão se aposentar com idade mínima de 57 anos para mulheres e 60 anos para homens, desde que comprovem 25 anos de contribuição e de efetivo exercício na atividade. O senador Irajá, do PSD do Tocantins, destacou o papel indispensável desses profissionais na ponta da saúde, especialmente nas comunidades mais carentes.
4: Um reconhecimento de um trabalho histórico dedicado por toda uma vida a essas pessoas que são brasileiros e brasileiras, que são, como eu costumo dizer, o SUS do Brasil de carne e osso. Eles são sim o SUS de carne e osso no Brasil e que nos representam em todos os lares brasileiros.
3: A proposta também cria regras de transição para quem já está na atividade. Além disso, considera a carreira como essencial e exclusiva de Estado, proibindo a contratação terceirizada ou temporária, salvo em casos de emergência em saúde pública. Para evitar o sufoco nas contas dos municípios e estados, a proposta determina que a União prestará assistência financeira complementar para compensar o aumento das despesas decorrentes das novas aposentadorias.
1: Ontem, o presidente do Senado, Davi Alcolumbre, alertou em plenário para a dificuldade de avançar com propostas que criam pisos salariais e novas despesas obrigatórias. Segundo ele, mais de 30 projetos em tramitação tratam de remuneração ou jornada de trabalho de diferentes categorias profissionais.
2: Davi Alcolumbre afirmou que reconhece a importância das reivindicações, mas defende que o impacto nas contas públicas precisa ser avaliado com cautela. O senador argumentou que a aprovação de um piso pode gerar pressão para a votação de outras propostas semelhantes e questionou se a União, os estados e os municípios teriam condições de absorver esses custos.
5: No ano de eleição, isso aqui é muito complexo, porque o que botar para votar isso aqui, todo mundo vai votar sim, por conta da eleição, e vai ter que arrumar 10 Brasil para pagar. E aí fica sendo eu o culpado que não quer dar um piso pro médico. O piso pro médico que salva a vida das pessoas no pronto atendimento. O piso pro enfermeiro. Meu Deus, bora dar. Mas o Brasil comporta isso? O Brasil vai resistir? As finanças públicas vão resistir? Na marcha dos prefeitos eles solicitaram que não votasse, porque o orçamento do Brasil não cabe.
1: Profissionais responsáveis pela confecção e adaptação de próteses e órteses ortopédicas podem passar a ter atividade regulamentada em todo o país.
2: O plenário do Senado aprovou o projeto que define as atribuições e estabelece os requisitos de formação para o exercício da profissão. Repórter Douglas Castilho.
6: O projeto voltou à análise a pedido da senadora Mara Gabrilli, do PSD de São Paulo, e define que protesistas e ortesistas são todos aqueles especialistas que profissionalmente tomam as medidas e confeccionam próteses, mas também aqueles que confeccionam palmilhas e calçados ortopédicos, mesmo que em oficina própria. Para além disso, há a exigência de que os profissionais participem de atualizações constantes a respeito das melhores práticas e modelos disponíveis. A senadora ressaltou os efeitos práticos da aprovação do projeto.
7: A gente está falando da regulamentação de uma profissão que vai mudar o destino do nosso país, que hoje demora 5 anos para entregar uma cadeira de rodas, entregar uma prótese, uma órtese, porque a gente não tem a regulamentação dessa profissão.
6: O processo de capacitação dos especialistas deverá ocorrer em escolas e cursos de educação técnica de nível médio e conteúdo multiprofissional de áreas como psicologia, biomecânica, fisioterapia e anatomia. O texto garante o ofício aos que estão no mercado há pelo menos 5 anos, comprovando curso de atualização. O projeto vai à sanção presidencial.
1: E avançou no Senado a proposta que cria a Universidade Federal do Esporte.
2: Aprovado pela Comissão de Esporte, o projeto prevê uma instituição voltada à formação acadêmica e à pesquisa no setor. O texto segue agora para votação no plenário. Repórter Rodrigo Rezende.
8: Com sede em Brasília, a Universidade Federal do Esporte, UFSport, terá por objetivo promover o ensino, a pesquisa, a extensão e a inovação no campo da ciência esportiva. Também terá foco na formação e aperfeiçoamento de gestores da área e preocupação na inclusão de pessoas com deficiência. A senadora Leila Barros, do PDT do Distrito Federal, relatora da proposta, ressalta que essa é uma demanda antiga dos profissionais da área e que a expectativa é que a instituição auxilie na obtenção de bons resultados pelos atletas brasileiros.
9: A Universidade de Esporte já era uma demanda do setor, né? A gente tem um potencial enorme, então a gente sentia falta nesse setor, na área da ciência, da inovação, um espaço, um local em que a gente pudesse fazer essas atualizações e rapidamente chegar ao setor esportivo brasileiro.
8: Os recursos financeiros para a implantação e manutenção da UFSport virão do Orçamento Geral da União, mas com a possibilidade de auxílios e subvenções por entidades públicas e particulares. Também poderão ser feitos convênios para obtenção de recursos com instituições internacionais. Os cargos técnicos e docentes serão preenchidos por concurso público.
1: A Comissão de Constituição e Justiça aprovou a proposta que garante orçamento próprio e autonomia operacional ao Banco Central.
2: A PEC segue para o plenário, mas a liderança do governo pediu que a votação seja adiada por algumas semanas. As informações com o repórter Bruno Lourenço.
10: A proposta de emenda à Constituição aprovada na Comissão de Constituição e Justiça transforma o Banco Central de autarquia para entidade pública de natureza especial, com autonomia técnica, administrativa, orçamentária e financeira. Retira o Banco Central de vinculação a ministério ou a qualquer órgão ou sistema da administração pública e de tutela ou subordinação hierárquica. O relator, senador Plínio Valério, do PSDB do Amazonas, chegou a fazer um apelo para que a PEC, há mais de 2 anos sendo discutida, fosse votada.
11: O Banco Central precisa, essa autonomia, ela fortalece não só o sistema financeiro brasileiro, traz segurança, traz muita segurança para todos nós, cidadãos comuns.
10: O líder do governo, senador Jacques Wagner, do PT da Bahia, manifestou algumas discordâncias em relação ao texto, mas disse que não criaria obstáculo para a votação na CCJ.
12: Eu só estou dizendo que eu preciso responder ao meu ministro da Fazenda, que seja uma semana, 2 semanas, porque ele construiu um texto, eu apresentei na forma de emenda, Vossa Excelência rejeitou.
10: Por se tratar de emenda à Constituição, a proposta ainda precisa passar por 2 turnos de votação no plenário, onde terá que receber a aprovação de 49 dos 81 senadores.
1: E o Senado aprovou a indicação do ministro do Superior Tribunal de Justiça, Benedito Gonçalves, para o cargo de Corregedor Nacional de Justiça até 2028. Entre as atribuições do corregedor estão a apuração de denúncias e reclamações disciplinares contra magistrados e a fiscalização de atividades do judiciário.
13: Música.
2: Com edição de Paula Groba e trabalhos técnicos de Eliseu Caires, o Jornal do Senado fica por aqui. Acompanhe agora as notícias da Câmara dos Deputados. Boa noite.
1: Boa noite e até amanhã.
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14: Comissão da Câmara aprova a redução da maioridade penal para 16 anos.
15: O plenário ratifica acordos comerciais com Singapura e nações europeias.
14: Parlamentares lançam agenda com pautas prioritárias para as mulheres.
16: Boa noite. Congresso Nacional apresenta a agenda legislativa Mulheres do Brasil. O repórter Luiz Cláudio Canuto acompanhou o evento e tem mais informações.
17: A criação de cotas femininas em vagas no Poder Legislativo é uma das prioridades apresentadas por deputadas e senadoras para este ano. O projeto faz parte da agenda legislativa Mulheres do Brasil, que foi lançada em sessão solene do Congresso Nacional nesta quarta-feira. A agenda destaca leis já aprovadas e que precisam de apoio para implementação e também projetos que estão sendo analisados na Câmara e no Senado, considerados mais relevantes para desenvolvimento de ações com impacto na vida da mulher na sociedade. A mudança que cria cotas de 20% para mulheres nos legislativos federal, estaduais e municipais está no projeto que institui um novo Código Eleitoral no Brasil e consolida leis e resoluções do Tribunal Superior Eleitoral em um único texto para simplificar as normas eleitorais e processuais do país. A coordenadora dos Direitos da Mulher na Câmara, deputada Jaque Rocha, do PT do Espírito Santo, afirma que apenas por meio da elaboração de leis, do aperfeiçoamento das políticas públicas e da fiscalização das ações do Estado, ocorre o aumento das oportunidades para os brasileiros.
18: A democracia só se fortalece quando mais mulheres participam da vida pública e têm as suas vozes representadas nas instituições. Mas a presença não se resume a números ou a estatísticas, porque quando uma mulher ocupa a política, não é apenas uma cadeira que se preenche, é a democracia que se amplia.
17: A deputada Tabata Amaral, do PSB de São Paulo, é coordenadora do Eixo de Atuação Partidária e Processos Eleitorais do Observatório Nacional da Mulher na Política, da Câmara dos Deputados, e destacou como conquistas recentes o aumento da licença paternidade a partir do ano que vem. Ela também lembrou a lei da distribuição de absorventes em farmácias populares e a lei que estabelece a referência em escolas das mulheres importantes na história do Brasil. Também se referiu à lei que cria cotas para a presença de mulheres em conselhos de empresas públicas e mistas.
19: A gente precisa ter nesses conselhos pelo menos um terço de mulheres e dentro desse um terço reservado para mulheres negras e para mulheres com deficiência. Como a senadora Dorinha trouxe, não dá para travar a luta por igualdade sem olhar para as mulheres negras, sem olhar para as mulheres com deficiência. Então essa é uma grande vitória que nós tivemos.
17: A agenda legislativa do Grupo Mulheres do Brasil foi elaborada pela Secretaria da Mulher numa parceria entre deputadas e senadoras. A agenda legislativa apresentada neste ano tem 7 eixos: enfrentamento à violência contra a mulher, participação política e representatividade, autonomia econômica e trabalho, saúde da mulher, orçamento sensível ao gênero, educação e formação e violência digital, além de inteligência artificial e ambiente online. Da Rádio Câmara de Brasília, Luiz Cláudio Canuto.
13: Economia. Luiz Lima, do Novo do Rio de Janeiro, menciona editoriais da imprensa que criticam a condução econômica do governo federal e o aumento dos gastos públicos. Ele alerta que a redução da jornada de trabalho pode agravar o desequilíbrio fiscal do país.
20: Na opinião de Luiz Lima, a redução da jornada afeta trabalhadores comissionados, como garçons e vendedores, e força pequenos comércios a aumentarem suas despesas com contratações. Ele avalia que a inflação dos alimentos vai corroer ainda mais o valor real do salário mínimo.
13: Tadeu Venere, do PT do Paraná, rebate as propostas de privatizar os Correios e Telégrafos diante do déficit financeiro. O parlamentar argumenta que a lógica puramente comercial para a estatal prejudicaria o atendimento a pequenos municípios e regiões isoladas.
20: De acordo com Tadeu Venério, os Correios exercem um papel social indispensável na distribuição de benefícios e na integração nacional, que não pode ser medido apenas pelo lucro. Ele cobra apoio do parlamento e do governo para valorizar os trabalhadores e recuperar o caixa da empresa.
13: Trabalho. Denise Pessoa, do PT do Rio Grande do Sul, apresentou projeto que institui medidas para o acolhimento de trabalhadoras após o fim da licença maternidade. A deputada justifica que o período de retorno ao trabalho costuma ser marcado por demissões e exclusão profissional.
20: O projeto de Denise Pessoa estabelece que empresas com mais de 20 funcionários adotem programas de atualização e preservação de cargos para as mães. Segundo ela, o mercado de trabalho não pode obrigar que elas escolham entre a carreira profissional e a maternidade.
13: Política. O Conselho de Ética aprovou nova suspensão por 60 dias do deputado Marcos Polon. A repórter Noelle Nobre acompanhou a votação.
0: O Conselho de Ética e Decoro Parlamentar da Câmara dos Deputados aprovou a suspensão do mandato do deputado Marcos Polon, do PL de Mato Grosso do Sul, por 60 dias. A punição foi recomendada pelo relator do caso, deputado Ricardo Maia, do MDB da Bahia. Marcos Polon é alvo de uma representação apresentada pela mesa diretora da Câmara. Ele é acusado de ter feito declarações de cunho ofensivo e depreciativo contra o presidente da Câmara, Hugo Mota, durante manifestação em Campo Grande, em agosto do ano passado. Marcos Polon disse que recorrerá da decisão à Comissão de Constituição e Justiça. A decisão final será do plenário da Câmara.
21: Estamos caminhando para um novo tipo de, abre aspas, democracia, onde o judiciário modula as leis e acaba punindo as pessoas por emitir opiniões. E isso jamais poderia adentrar nesse recinto. É que nessa casa aqui se encontram 100% dos votos válidos.
0: Em maio, o deputado Marcos Polon já teve outra decisão pela suspensão do mandato por 60 dias, aprovada pelo Conselho de Ética por ter ocupado a mesa diretora da Câmara em uma sessão do plenário de agosto de 2025. Polon recorreu à CCJ da decisão. Da Rádio Câmara de Brasília, Noelle Nobre.
13: Eleições.
20: Hildo Rocha, do MDB do Maranhão, analisa pesquisas de intenção de voto para o governo estadual e cita estudos sobre comportamento eleitoral para defender que governos bem avaliados tendem a influenciar a escolha de sucessores.
13: Hildo Rocha afirma que o cenário no Maranhão ainda pode mudar até as eleições, apesar dos levantamentos divulgados nos últimos meses. Ele avalia que a presença dos pré-candidatos na capital e no interior do estado deve pesar na formação do voto.
20: Valdir Trindade, do Republicanos da Paraíba, assume uma cadeira na Câmara e, em seu discurso de posse, afirma seu compromisso em priorizar a justiça social e a defesa da Constituição. Segundo ele, seu mandato vai focar no amparo às famílias e pessoas mais vulneráveis de seu estado.
13: Defensor de políticas públicas voltadas à dignidade humana, Valdir Trindade afirma que o desenvolvimento do país deve ser medido pelo cuidado com as pessoas. Ele agradeceu o apoio de lideranças paraibanas e prometeu atuar firmemente para deixar a marca de trabalho no legislativo.
22: Segurança Pública.
20: A Comissão de Constituição e Justiça da Câmara deu aval à proposta que reduz a maioridade penal de 18 para 16 anos. Rodrigo Dazaelli, do PL de Mato Grosso, celebra a mudança porque acredita que os jovens nessa faixa etária já possuem plena consciência de seus atos.
13: Nas palavras de Rodrigo Dazaelli, a medida atende ao anseio das famílias brasileiras por leis mais rígidas e combate à impunidade. O parlamentar assinala ainda que a redução penal abre espaço para discutir também novos direitos aos jovens, como a permissão para dirigir.
20: A repórter Paula Bittar acompanhou a votação na CCJ e tem mais informações sobre as discussões em torno da proposta.
23: A Comissão de Constituição e Justiça da Câmara aprovou por 44 votos a 18 a proposta que reduz a maioridade penal dos atuais 18 para 16 anos de idade. Atualmente, jovens que cometem infrações graves cumprem medidas socioeducativas de internação por no máximo 3 anos. A proposta principal previa originalmente a plena maioridade civil e penal aos 16 anos. Isso significa que, além de responderem por crimes como adultos, os jovens passariam a ter todos os direitos da vida adulta, como casar, celebrar contratos e dirigir. O texto tornava ainda o voto obrigatório aos 16 anos e reduzia a idade mínima para se candidatar a cargos como de vereador. Mas o relator da medida na CCJ, deputado Coronel Assis, do PL de Mato Grosso, retirou as modificações ações na esfera civil prevendo exclusivamente a punição criminal de jovens acima de 16 anos. A CIS explicou que retirou a parte dos direitos civis para garantir que o texto tratasse de apenas um assunto, evitando, segundo ele, confusão jurídica. Além da proposta principal, ele também apresentou parecer favorável a outras duas propostas que estavam sendo analisadas em conjunto. Uma delas sugere a redução da maioridade penal apenas em casos excepcionais, como crimes hediondos ou crueldade extrema, após a avaliação técnica do jovem. Já a outra propõe a redução geral para 16 anos em todos os crimes e estabelece que adolescentes de 12 a 16 anos também respondam criminalmente se cometerem crimes com violência, grave ameaça ou contra a vida. Segundo o coronel Assis, a aprovação das propostas atende à vontade da população.
3: Representantes do povo não querem fazer a vontade do povo. Qual que é a lógica? A lógica do sentimento, né? De clamar por justiça que a pessoa tem em ter um ente querido sendo vítima de homicídio por uma pessoa de 18, 19 anos ou de uma pessoa de 17 ou 16 anos.
23: A deputada Sâmia Bonfim, do PSOL de São Paulo, por outro lado, criticou as mudanças feitas por Coronel Assis. Segundo ela, o texto original era menos pior.
4: Porque ao menos nele tinha uma redução da maioridade, não só do ponto de vista penal, mas também do ponto de vista eleitoral. Nessa, ele restringiu somente para penal. E por que que é uma aberração? Porque ele vai ser tratado como adulto do ponto de vista penal, mas do ponto de vista civil, ele vai seguir sendo lido, tratado pela justiça brasileira como um adolescente que ele é.
23: O deputado Tadeu Venere, do PT do Paraná, citou dados de um levantamento nacional de 2023 para explicar que a minoria dos jovens infratores, 12%, cometem assassinatos. Segundo ele, a justificativa de que é a população quem pede a mudança não é suficiente.
5: A população pede muitas vezes que o Congresso e aqueles que roubam aqui dentro, inclusive no Congresso, também sejam presos e nem por isso são presos. A população pede que nós não tenhamos mais emenda parlamentar, que o povo quer, nessa hora não vale.
23: O deputado Mendonça Filho, do PL de Pernambuco, lembrou que uma outra proposta de mesmo teor já foi aprovada na Câmara, mas arquivada no Senado.
7: E eu, mais uma vez, defendo a PEC da redução da maioridade penal. A sociedade brasileira hoje se vê sitiada pelo crescimento da violência. 25% da população brasileira hoje vive sob a influência direta de milícias, do tráfico de drogas e das organizações criminosas que dominam territórios. E, infelizmente, boa parte do exercício do comando dessas organizações criminosas se faz, inclusive, com aliciamento de menores de 18 anos.
23: A análise da proposta que reduz a maioridade penal pela Comissão de Constituição e Justiça é apenas o primeiro passo da análise do tema na Câmara. A proposta ainda precisa passar por uma comissão especial e pelo plenário em 2 turnos de votação. Da Rádio Câmara de Brasília, Paula Bittar.
22: Turismo. Bacelar do PV da Bahia relata que a Comissão de Turismo debateu o impacto na reforma tributária sobre o transporte aéreo internacional. O deputado cobra do governo federal uma solução para evitar o encarecimento das passagens devido à cobrança integral sobre o setor.
24: Bacelar avalia que o aumento da tributação ameaça o crescimento do turismo em um momento de recorde na entrada de estrangeiros no Brasil. Ele também alerta que o custo maior no transporte aéreo pode afetar cargas, empregos e produtos que chegam ao consumidor.
22: Desenvolvimento Regional. Átila Lins, do PSD, celebrou a entrega da nova Praça de Nossa Senhora de Guadalupe, em Fonte Boa, no Amazonas. A obra de revitalização do espaço público foi realizada com recursos de emenda do deputado no valor de R$1 milhão.
24: Átila Lins registra a emoção de entregar uma obra em sua região de origem. Saúda a população e as lideranças presentes à festa ocorrida no dia 6 de junho e anuncia novos projetos, como a construção de uma maternidade e de um balneário público para melhorar a vida das pessoas de Fonte Boa. Ponte Boa.
6: A cidade de Guarabira, localizada na região do Brejo, na Paraíba, vai ganhar um centro da Fundação de Apoio às Pessoas com Deficiência. É o que promete Ranieri Paulino, do Republicanos, que atuou na mobilização popular para eleger a obra como prioridade no orçamento estadual.
24: Segundo o congressista, o novo polo da FUNAD vai evitar que pacientes de cidades vizinhas viajem até 5 horas para fazer terapia na capital paraibana. Ranieri Paulino reforça que a medida garante mais qualidade de vida e saúde para as pessoas com deficiência.
8: Relações Exteriores.
6: A Câmara aprovou acordos comerciais do Mercosul com Singapura e 4 países europeus. O repórter Antônio Vital acompanhou a votação.
9: A Câmara dos Deputados aprovou 2 acordos comerciais assinados pelos países do Mercosul, um deles com Singapura e outro com 4 países europeus, Islândia, Liechtenstein, Noruega e Suíça. Os 2 acordos abrem mercado para produtos e serviços brasileiros na Ásia e Europa. O acordo com Singapura cria uma área de livre comércio entre o país asiático e a Argentina, o Brasil, o Paraguai e o Uruguai. É o primeiro acordo comercial do bloco com um país da Ásia. De acordo com o texto, Singapura se compromete a conceder isenção tarifária imediata e integral sobre a totalidade dos produtos exportados pelo Mercosul. Já o Mercosul se compromete a eliminar tarifas sobre 95% de seus produtos e serviços, de maneira escalonada e o prazo de 15 anos. Ficam fora da isenção tarifária as máquinas, plásticos e aparelhos óticos, fotográficos e cinematográficos produzidos em Singapura. Singapura é o 8º destino das exportações brasileiras no mundo e 2º maior na Ásia, atrás apenas da China. Ao mesmo tempo, tem investimentos no Brasil em setores como construção naval e transportes, serviços financeiros e comunicações. O relator da proposta na Câmara, deputado Kim Kataguiri, do Missão de São Paulo, defendeu o aumento da relação comercial do Mercosul com Singapura.
11: Um país que é exemplo, o Sudeste Asiático é a região hoje do mundo, uma das regiões que mais crescem, exemplo de desenvolvimento, o Brasil tem muito a aprender com isso, esse é um acordo extremamente benéfico, inclusive mais benéfico para nós do que para Singapura. A gente precisa se libertar da dependência que nós temos de determinados polos econômicos e nos relacionarmos com a maior parte de atores políticos e econômicos possível do mundo, portanto, maior número de parceiros comerciais que a gente puder, melhor.
9: A Câmara também aprovou o texto do acordo de livre comércio entre o Mercosul e 4 países da Associação Europeia de Livre Comércio, Islândia, Liechtenstein, Noruega e Suíça. O texto complementa o acordo firmado entre o Mercosul e a União Europeia e abre um mercado de 15 milhões de pessoas com comércio de quase US$500 bilhões por ano. O acordo permite redução tarifária sobre 97% de toda a exportação entre os 2 blocos econômicos. O relator do texto da Câmara, deputado Davi Soares, do Podemos de São Paulo, reforçou a importância do acordo.
12: Um projeto tão importante dessa envergadura que venha complementar o que já se iniciou com o acordo Mercosul e União Europeia. Com a aprovação do mesmo, nós fechamos aquela área e abrimos zonas para o exportador brasileiro continuar a ter um desempenho brilhante.
9: Os 2 acordos prevêem salvaguardas, como a suspensão temporária das isenções no caso de aumento súbito de importações ou ameaças à indústria nacional. Tratam ainda de normas de defesa sanitária para evitar a adoção de barreiras comerciais injustificadas. Também regulam o comércio de serviços, regras para o comércio eletrônico, acesso a compras governamentais e tratamento diferenciado para micros, pequenas e médias empresas. Os textos dos acordos do Mercosul com Singapura e os 4 países europeus seguiram para análise do Senado. Da Rádio Câmara de Brasília, Antônio Vital.
8: Educação.
24: Paulo Marinho Júnior, do PL do Maranhão, cobra explicações da Prefeitura de Caxias, no leste do estado, sobre a aplicação de recursos federais para a educação. O deputado afirma que escolas e creches continuam em más condições, mesmo após repasses do Fundeb e de pagamentos de precatórios.
6: Paulo Marinho Júnior relata falhas em serviços essenciais da rede municipal, como merenda escolar e transporte de alunos. Ele pede atuação de órgãos de controle para verificar as condições das unidades e a aplicação do dinheiro reservado às reformas.
8: Direitos Humanos.
24: Carla Dixon, do PL do Rio Grande do Norte, pede urgência na aprovação de projeto que institui o Auxílio Mãe Atípica, destinado a apoiar mães ou responsáveis por crianças e adolescentes com deficiência severa ou transtorno do espectro autista.
6: Carla Dixon afirma que muitas mães têm de abandonar o trabalho para acompanhar filhos que dependem de atenção permanente, prejudicando a renda familiar. Ela ressalta que a proposta combina apoio financeiro e atendimento psicossocial para quem assume a rotina de cuidado.
24: Luiz Couto, do PT da Paraíba apoia projeto que determina a simplificação das informações nos rótulos dos alimentos para facilitar a compreensão dos consumidores. Para ele, a medida está diretamente ligada ao direito constitucional à informação, garantindo também a liberdade de escolha.
1: O texto, segundo Luiz Couto, é amplamente respaldado por evidências científicas que associam a clareza de informação à saúde pública. O parlamentar destaca ainda que a matéria aborda a necessidade de uma transição sobre a forma como o país lida com a segurança alimentar.
24: Termina agora o Jornal Câmara dos Deputados, produzido pela Rádio Câmara, com trabalhos técnicos de Everson Orani e apresentação de José Carlos Andrade e Márcio Aquilissardi. Uma boa noite para você.
1: Ótima noite, a Voz do Brasil volta amanhã.
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0: 21 horas.
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2: 7h30. 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